0: Moraes Pontal tocando as mais belas canções de todos os tempos. Na nossa carinhosa Carinhanha, são 21 horas e 2 minutos.
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13: Pontal FM. 21:08. Em qualquer lugar que vocês estejam alcançando o nosso sinal, obrigado pela sintonia. E agora vamos de dose dupla hoje com a Marina Lima. Primeira canção, a francesa, sucesso do ano de 1989 e Fugas do ano de 1984. Confira aí.
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Saudade Pontal, viajando com você o mundo da musicalidade. Ouvimos Dose Dupla com Marina Lima, Fugas do ano de 1984 e A Francesa do ano de 1989. 21:17. O Daite de Bete, lá de Palmas de Monte Alto, para o Felipe, sua esposa Lenice e sua filha Laiane, todos na Fazenda Livramento, ainda a Rayane no Mel de Abelha, o Romerito, sua esposa Tamires e suas filhas na cidade de Malhada e todos da FM, não todos, obrigado, Bete. E a Bete oferece a linda canção com o Amado Batista, participações de Simone e Simária, Folha Seca.

0: 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Ouvimos Belchior, Tudo Outra Vez, Billy Idol, Eyes Without a Face, Olhos Sem Rosto, e o Amado Batista, participações de Simone Simaria, Folha Seca. 21 horas e 30 minutos. 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
3: Nossa carinhosa Carianha, são 21h35.
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Jamais diga não sou capaz, não posso, não consigo. Em seu interior existe uma grande força que pode concretizar todos os desejos, desde que os propósitos sejam usados para o bem. E procure sempre ter pensamentos positivos. Com a graça de Deus, você vai conseguir. E tudo dará certo. E aos poucos, perceberá que a sua vida vai mudar. Mudar para melhor. E Jesus afirmou que tudo é possível para quem tem fé.

0: 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Você está curtindo Good Night Pontal. Ouvimos Devin Gibson, Foolish Beer, Erasmo Carlos sentado à beira do caminho, Chris DeBurg, So Beautiful to Me, tão linda para mim. Ouvimos também Christopher Cross com a linda canção Sailing Navegação. Por essas lindas canções que vocês curtiram aqui no nosso Good Night Pontal. Na nossa carinhosa Carianha, são 22 horas e 1 minuto.
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1: Pontal FM. 22 horas e 5 minutos. Good night pra você aí no aconchego do lar, se preparando para aquele sono recompensador depois de um dia árduo de trabalho, um ótimo descanso. Você aí no seu trabalho noturno, em qualquer lugar que vocês estejam, alcançando o nosso sinal, obrigado pela sintonia.
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meu amigo, minha amiga, a melhor arma que temos para defender de alguém que nos ofende, nos julga ou nos fere é o silêncio. Ele é tão poderoso que responde o nosso ofensor com delicadeza. Embora seja difícil para nós termos que usá-lo, meu amigo, minha amiga, o silêncio nos torna diferente e nele opera a justiça de Deus.

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0: nossa carinhosa Carianha são 22h34. Good night para os apaixonados, os românticos, os solitários.
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0: Obrigada, gente!
1: Blue Light Pontal com Manuel França.

Cidade Pontal, tocando as mais belas canções de todos os tempos. Ouvimos Daniel Potter, Bad Day, Dia Ruim, Gal Costa, Chuva de Prata, Aya Supply, Lonely is the Night, Solitária a Noite, Simone, Migalhas, James Blunt, Kerry O'Hame, Levar Você Pra Casa e Orlando Moraes, Cruzando Raios. Ouvimos também Roxette, Listen to Your Heart, Ouça Seu Coração. É isso aí, gente bacana, vou ficando por aqui, agradeço a todos vocês que sempre nos acompanham nessa jornada breve, pela vida e pela música. Um beijo no coração de cada um de vocês, e aquele abraço. Obrigado, meu querido Deus, amado Mestre, por mais uma dádiva de um dever cumprido. Fique com Deus e até lá, saúde e paz, porque o resto a gente corre atrás. Continue com a nossa programação, tá na Pontal, tá legal. E eu voltarei amanhã, se Deus quiser, a partir das 20 horas, com mais um Good Night Pontal. Tchau, tchau, fui. Yeah.

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1: Vai começar, viu, Du? 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
2: Ei, lasqueira no caminho da feira, bom dia, bom dia. Bom dia, família, bom dia a todos. Estamos de volta nessa manhã abençoada. Hoje é quarta-feira, 26 de agosto de 2026. É, rapaz. Hoje é o dia da declaração dos direitos do homem e do cidadão. É, rapaz. Também hoje comemoramos a fundação do Palmeiras. Palmeiras, né, foi fundado em 1914.
1: Tem tempo, hein, Doc, que nem lembro.
2: Pois é, Zé. Você nem lembra, né, Zé?
1: Lembro não.
2: Pois é. Então, bom dia pra todo mundo. Bora levantar, gente, bora levantar. Passarinho que não deve ninguém. Já deu linha na pipa. Já pegou a manga do meio, meu irmão, viu? Bora levantar. Já estamos aí na metade da semana. Um bom dia para você que acorda cedo, meus amigos agricultores, homens e mulheres das mãos calejadas, meus amigos garis, meus amigos pescadores, motoristas, todos os profissionais liberais, vocês que acordam pela madrugada, um bom dia do tamanho do Brasil, viu, gente? São 4:50. Hoje é quarta-feira, Zé. Quem é que vai cantar pra gente é o milionário José Rico. É, Vontade Dividida, primeira música do programa de hoje.
1: É um musgão, viu, Dô, que é um musgão. Zé gosta, né, Zé? Ah, eu adoro, é bom demais, é milionário José Rico, papai gosta.
2: Ai, papai gosta, tá vendo, Zé? É um milionário e o José Rico, num programa Amanhecer no Sertão. Bora levantar, gente. 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
1: Graças a Deus, se Deus quiser.
2: Pois é, então bom dia vocês das cidades vizinhas, do interiorzão, norte de Minas, de outros estados da nossa federação. Canta o Brasil, milionário José Rico, Vontade Dividida.
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0: Entre Moço Lino e Mauroeiro. É, música boa no programa Amanhecer no Sertão. Bora levantar, gente. Bora levantar. Passarinho que não deve ninguém já deu linha na pipa, né, Zé?
1: Graças a Deus.
0: Agora são 5 horas mais 1 minuto, hein, Carinha? Veja aí, 5 horas mais 1 minutinho. Um bom dia pra você que acorda cedo. Você quer ceder aquele bom dia, viu, gente? 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Vamos levantar, gente. Vamos levantar, né, Zé?
1: É, deu café já tá quase no jeito, a água já tá broboiando.
0: A água já tá broboiando, Zé?
1: Tá broboiando, graças a Deus.
0: Pois é. Agora 5 horas mais 2 minutinhos. 5 horas, 2 minutinhos. Vamos aos nossos comerciais, já a gente volta. É rapidão.

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17: Ei, lasqueira é ele, meu irmão, de carne e osso até o pescoço, olha a hora. Olha a hora, dona Aurora, olha a hora. Agora em Carinha são exatamente 5 horas da manhã, mais 11 minutinhos. Um bom dia pra você que tá aí acordado. 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
18: Graças a Deus.
17: 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Gente, 5 horas, mais 13 minutos, 5 horas, 13 minutinhos. Quem tá com a gente aqui, deixa eu ver quem é, Zé. Quem é que tá com a gente aqui pedindo música? Bora ver aqui. É o Raimundo lá em Pitarana. Raimundo lá em Pitarana, bom dia Raimundo, bom dia Pitarana. Tá pedindo a música aqui com João Mulato e Douradinho, é isso? Norte de Minas Gerais. Eita, nós, é boa a música, viu? É isso, Norte de Minas Gerais. Bom dia, é. Quem é que tá aqui? Bom dia do Assis Santos, é o Ela. Passa uma música, o Amado Batista, Cuida de Mim. É Matheus de Olhos d'Água. Alô, Matheus! Em Olhos d'Água, bom dia, cuida de mim. É, tá aqui desejando uma feliz quarta-feira para todos com muita felicidade, fé e união. Um abraço a todos. É a Juliana, lá do Canto do Riacho. Bom dia, Juliana. Bom dia a todos aí do Canto do Riacho ouvindo nós, né, Zé? Tem mais gente aqui, deixa eu ver quem é que tá com nós aqui. Quem? Euclides em Alagoinhas. Alô, Euclides. É Nedinho Baixinho. É, quem tá aqui com a gente? Cida Sena. Bom dia, mande um alô aí pra nós no Cheira Cabelo e pra meu pai Joaquim de Arnulfo na fazenda Lagoa de Dentro. E passa uma música com Amado Edilson. Com Amado Edilson, Zé. Você que era Amado Batista, né? Bom dia, bom dia. Seja Joaquim de Arnulfo, Dona Sulinha, lá na fazenda, Zé. Lá na fazenda Lagoa do Canto, né, Zé? É Lagoa do Canto, Zé?
18: É Lagoa do Canto, sim.
17: É, falar nisso, eu enchi a boca d'água aqui. Lá que eu passei lá, mas quem mais eu volto, Dona Didi. Ela, Dona Sulinha fez uns bolos lá, mas a filha dela deu um bolinho, aquele bolo frito na gordura, aquele bolinho salgado, com um cafezinho. Ei, dei saudade, enchi a boca d'água, Zé. Perante Jesus Cristo, viu? Eita, deu uma saudade danada. Um bom dia aí, viu? Na Lagoa de Dentro, falei Lagoa do Canto. Lagoa de Dentro, tá bom? Seu Joaquim de Arnulfo, Dona Sulinha e toda a família, viu? Muito obrigado aí pelo carinho, pela audiência. Que Deus os abençoe. Nelson Souza e Luiz Antônio, meu amigo Theo, Theo da Ema, aí no Cheira Cabelo, tá com nós também, né, Theo? Bom dia, Theo, bom dia, família, bom dia todo mundo, ouvindo o programa Amanhecer no Sertão. Quem é que vai cantar pra gente? Hã? Quem é essa que vai cantar?
18: Ela é Minas Gerais.
17: Ah, rapaz, quem canta mais, João? João Mulato e Douradinho, Norte de Minas. Quem pediu foi o Raimundo, lá de Pitarana.

0: Então, Aldo Batista, cuida de mim. Música boa, né, Zé Ruel?
1: Música eu dou, graças a Deus.
0: Olha a hora, gente, olha a hora. Agora são 5 horas mais 25 minutinhos. É o programa Amanhecer no Sertão, aqui na comunicação do Assis Santos, né, Zé? É, vamos seguindo com o nosso programa, vamos seguindo com o nosso programa. Um programa Amanhecer no Sertão, nessa manhã de quarta-feira, Zé. Manhã de quarta-feira. Ai, quem tá com a gente é Edinalva. Alô, Edinalva, bom dia.
2: Bom dia, Garcia. Aqui é Edinalva do Alto da Colina.
0: Tudo bem?
2: Quero mandar um abraço pra minha mãe Jota no Alto da Colina, meu padrasto Nelson no Alto da Colina. É. Cheirozão na Avenida Santo Antônio, meu pai Salame Quimenos, Paquela, pai Ju, pai José Creia, Palace lá em Porto Agrário, e também pai João Rocha na Rua Bahia, meu tio Valdemar na Cachoeira, minha avó Isabel na Cacina Cachoeira, Raimunda na Cachoeira, e Talibane no bairro São Francisco, Bia na Rua Paraí, e Holanda lá na Bahia, Minha no Alto da Colina, e você toca a música pra mim com Amado Batista, meu ex-amor. Bom dia, Doquinha, tomou café, meu coleguinha, tudo bem? É quente na alvo. Mandei um abraço pra você, Doquinha.
1: Eu já tomei café, graças a Deus, dona Edinalva.
0: Tá vendo? Você já tomou café, não é?
1: Eu já, graças a Deus, muito obrigado.
0: Pois é, já tomou um cafezinho, Zé. Cedinho, né, Zé? Cedinho. Ah, tomou um café bem cedinho. Quem é que tem mais nós aqui hoje também? Deixa eu ver, Zé, quem é? Quem é aqui, meu filho? É o Joaquim, Alô, Joaquim, aí da Agrovilha 23, bom dia.
3: Bom dia, meu amigo Assis Santos. Bom dia, Zé Ruela.
1: Bom dia. Eu,
3: Joaquim Mamão. E bom dia a todos. Bom dia para Moacir, na Fazenda Riacho. E bom dia para Galego do Doce. Que Deus abençoe a filha dele, que dá muita saúde. Que seja feliz a cirurgia que ela vai fazer. Deus dá muita saúde para a filha ali lá. De Galego do Doce.
0: É,
3: e
0: o
3: bom
0: Galego
3: dia a todos. Pronto, assim, passa uma música de Amado Batista, Lista de Compra.
0: Eita, nós! Meu amigo Enedinho Baixinho tá ali, o Galego do Doce tá aqui, né, Galego? Galego do Doce. Alô, Galego, bom dia!
4: Ô, Doce Santo, bom dia, meu querido. Graças a Deus, cheguei aqui na roça.
0: Oh.
4: Passando aqui pra agradecer cada um de vocês que tem orado pela minha filha, continua orando. A operação ontem correu tudo bem, demorou um pouco, mas correu tudo bem. Conversei com ela ontem de noite, ela disse que tava bem, tá sentindo essas coisinhas, mas é normal, né? Mas Deus quiser, Deus abençoe, vai dar tudo certo, deu tudo certo, continua orando. Só tenho só de agradecer cada um colega, parceiro aí da madrugada, que Deus abençoe, dá um dia abençoado a todos, em nome de Jesus.
0: Amém, meu homem, que bom, né? Ela fez a cirurgia, graças a Deus, já transcorrendo tudo dentro da normalidade, que bom, né? Que bom, que maravilha. Mas Deus é importante, Deus é muito importante. Quando a gente acredita em Deus, quando a gente tem fé, a gente segura na mão de Deus, tudo nessa vida, entendeu? Tem retorno para o bem, para a vida plena. Deus é uma coisa impressionante. Agora são 5 horas, mais 28 minutos. Quem é que vai cantar pra gente? É Thaíde Alexandre, ou de casa ou de fora. Agora 5:28.

0: bom, rapaz. A Thaíde Alexandre, de casa ou de fora. Música boa no programa Amanhecendo Sertão. Olha a hora, gente, olha a hora. Epa, Nossa Senhora da Aparecida, do céu e da terra também. 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
0: 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Mandou um bom dia pra Toninho no Alto da Peroba, ouvindo a gente, meu amigo Nedinho, baixinho. Lá na Fazenda Vazia Grande, bom dia, bom dia. Bom dia, meu amigo Valtir Caminhoneiro, tá ouvindo nós lá no Capinão. Bom dia pra todos do Capinão, todos os moradores aí do Capinão. Renato, açougueiro também, bom dia. Bom dia pra todo mundo aí, viu, gente? Agora são 5 horas mais 35 minutos, vamos trazer agora a previsão do tempo.
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0: Agora sim, vamos ficar sabendo como que vai o tempo e a temperatura para esta quarta-feira. Vamos lá? Hoje será parecido como ontem, mas ontem foi um pouquinho menos a temperatura. Hoje, sol o dia todo, sem nuvens no céu. Noite de tempo aberto, ainda sem nuvens. A temperatura máxima chega a 36 graus, a mínima 19. Já a umidade relativa do ar máxima 75, a mínima 23. A probabilidade de chuva para hoje é de 0%. Não tem chuva, né, Zé? Não tem chuva. Vai ser quente hoje também, viu? Muito quente. Muito quente, né, Zé? Falar na previsão do tempo, né, Zé? Olha, deixa eu ver aqui. Cadê seu anúncio aqui? 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Vai ser na Câmara de Vereadores de Malhada, viu, gente? Dia 1º de setembro de 2026, viu? Tá todo mundo convidado, é isso? O apoio de José Castor. Dia é bom as pessoas, né, acompanharem essas previsões, esses profissionais, né, que trabalham aí com clima, para deixar a gente informado, né, do que pode acontecer, do que não pode acontecer também, né? Mas vai ser dia primeiro, vai ser muito bom, viu, gente? Vai ser muito bom, viu? Essa palestra aí. Agora são 5 horas mais 37 minutos. Já já a gente volta.

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4: Ei, lasqueira no caminho da feira, meu irmão. É, fala nisso, eu acabei, foi quem que mandou um áudio aqui, Zé? Mandando dar um alô pro sobrinho dele. Ah, foi o Raimundo lá em Pitarana, eu não entendi muito bem o áudio de Raimundo, né, Raimundo? Lá em Pitarana, ele mandou outro áudio aqui, vamos ouvir, eu acho que é o sobrinho dele, né, Raimundo? É isso, Raimundo?
5: É. Isso, é pra você mandar um alô pra meu sobrinho. Você manda um alô pra ele, o Sula, Manuel.
4: Ah.
5: Aí no município de Cocos, beira do Rio Carinha, Fazenda São Vicente.
4: Isso.
5: Só escuta lá direto, ele gosta muito de ouvir.
4: Pronto.
5: Se puder mandar uma musiquinha de vaquejada pra ele, que ele gosta.
4: Ó, ó, tá vendo? Uma musiquinha de vaquejada. Um abraço aí, o sobrinho de Raimundo, lá em Pitarana, meu irmão, viu? Eita, nós. É. Ele gosta de música de vaquejada, né? E é? A música, o pessoal gosta da minha música de vaquejada. Eita, nós! Tem mais gente mais nós aqui, Zé?
6: Vê direitinho aí, Doquinho.
4: Vamos ver quem tá mais nós aqui. A Janete, lá do Govi. Bom dia, Doci. Aqui é Zé. Zé, aqui é Janete do Govi. É, não, bom dia do Assis, Zé, eu acabei lendo errado aqui, bom dia do Assis, Zé, aqui é a Janete do Govi, bom dia, Janete, como é que vai, tudo bem? Um abraço todos aí do Govi, ouvindo nós, que bom, que maravilha, né? Ó, olha, Zé, mandou um bom dia aqui também pra minha amiga Daildes Rodrigues, lá no Buqueirão Yuyu, ouvindo a gente, que bom, que maravilha, né? Pessoal interagindo com nós, não é isso, Zé?
6: Graças a Deus, Doquinho, graças a Deus.
4: Aqui o nosso futuro deputado federal, Miro Região, já tá disparado, já passou de 1000%, viu? Miro Região, ele bota é pra quebrar o homem, né, né, Miro? O homem bota é pra quebrar, o Miro Região, o mais forte da região, é Miro, né, Miro? Bom dia.
7: Bom dia, compadre do Assis, bom dia, do Assis, você aí. Passa a música de um artista bem morena,
4: bem morena.
7: Todas morenas aí, Caranha, Feira da Mata, Patel da Ema, Fabé, Clarico Doce, direitinho pra todo povo no Crão, viu? Valeu, compadre.
4: Aí, isso é o homem do progresso, é mesmo. Miro Reião, viu? É, tá aqui, já agradecer aqui, obrigado, nossos amigos. Tá bom, bom dia pra Janete, Janete, lá no Govi, lá no Govi. É, Janete, como é o nome do esposo dela, Zé?
6: Eu esqueci, Doc.
4: É, esqueci o nome do esposo dela, viu? Um abraço aí pra todo mundo, obrigado aí pelo carinho, pela audiência. Quem mais, Zé? Tem mais? Tem aqui também, rapaz, deixa eu ver aqui. Ah, o Delino, é Delino, é Janete Delino. É o Delino, bom dia Delino, é o esposo da Janete aí do Govi, ouvindo a gente. É isso? Que maravilha, que bom, né? Vamos levantar, vamos levantar. Tem mais gente aqui, deixa eu ver aqui. Bom dia, meu... Amigão, quem é que tá falando aqui? É. Ah, rapaz, Neto Delino, é o pé de mula. É a mulinha, eu chamo ele, a mulinha, ele gosta de chamar ele mula do PT, né? A mulinha do PT, Neto, de Raimundo Delino, tá aqui. Ele é, bom dia, meu gatão.
6: Ele é boiola, né, do que é?
4: Ele não é boiola, não, moço, é porque ele é daquele jeito mesmo. Ele parece, mas não é.
6: Além de tudo parece, é também de adoca.
4: Nem tudo parece, é, mas ele não, ele é mar. Ele é machoxô, viu?
6: Ué, o homem é cheio de pataquadas, né, Doc?
4: O homem é cheio de pataquadas. 5:47, em Carinhanha, viu? 5:47. 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Quem é que tá com a gente? Tem mais gente com a gente aqui, gente. Bom dia, Duaci. Mande um alô pra minha família. A mãe, Júlia Fogaço, o pai Joaquim de Laura, o filho Natson, no Campo Largo, em Ramalho. Ramalho é Feira da Mata. Eita, Feira da Mata. Um bom dia aí pra vocês. Tem mais gente com nós aqui? Deixa eu ver quem que tá com a gente aqui. É da Alvanice, lá da Vila São José. Bom dia, da Alvanice.
8: Bom dia, Doci. E aí, Doci, tudo bem?
4: Tudo bem, graças Doci, a Deus.
8: Eu peço que você mande um alô lá pra Maria, José, minha irmã, lá da Fazenda Aparecida, ali perto da fazenda do meu pai, fazenda Lagoa de Dente. Pra Zé, meu cunhado.
4: Certo.
8: Pra Marlin. Pra Maurício.
4: Certo.
8: E roda uma música de Amado Batista, qualquer um, hein?
4: Eita, nós, Amado Batista, o mais amado, mas já tem uma música de vaquejada. Alguém pediu uma música de vaquejada? Toca uma música de vaquejada aí, não sei quem foi que pediu a música de vaquejada, mas já tá no jeito aqui pra mim tocar, né, Zé?
6: Graças a Deus, Deus quiser.
4: E depois a gente toca o Amado Batista. Amantes da vaquejada.

0: coisa boa. Amantes da vaquejada, mestre de obras, é. Aqui no programa Amanhecer no Sertão. E agora são 5:54. 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Eldo e Elza agradecem pela preferência, Zé.
1: Aí eu dou valor, graças a Deus.
0: Pois é, vamos seguindo, tem mais gente, mais nós ali. Deixa eu ver quem tá com a gente ali, Zé. O Heraldo, Haroldo, né? Mandou aqui 38 Minas, acho que é o Haroldo, né? Isso tá com a gente também. Bom dia, Haroldo. Bom dia. Maria Lúcia, lá na Bahia. Bom dia, cheio de fé, amor e gratidão. Tem mais gente ali com a gente. Eita, bom dia, com Jesus. Uma ótima quarta-feira para todos. Deus abençoe, viu? Amém, é bom. Mas você falando de Deus é bom demais. É o nosso amigo Luciano Davan, lá de Serra do Ramalho. Já saiu lá de Serra do Ramalho com destino a Guanambi. Que Deus abençoe. Deus abençoe. Nosso amigo Galeguinho do Angico tá com a gente também. Tá com a gente também, rapaz. Não é isso? É o Salvador, mais conhecido como Galeguinho. Bom dia, Galeguinho.
2: Bom dia, meu amigo Darcy.
0: Tudo bom, meu irmão? Como é que vai?
2: Tudo bem, né, meu irmão?
0: Tudo jóia, graças a Deus.
2: Estamos aqui na escuta.
0: Certo.
2: Quero deixar meu abraço e o meu bom dia a todos ali do Angico, pessoal que tá aula ruim e os demais que tá na escuta aí.
0: Certo, meu irmão.
2: Pela paz do Senhor Jesus.
0: Amém, amém, amém. Galeguinho do Angico, bom dia. Tem mais gente aqui hoje. Quem é que tá aqui com a gente? Deixa eu ver. Tem mais gente. É o Jurandir, né, o Jurandir? É o Jurandir, lá de Alagoinha, São Félix do Coribe. Alô, Jurandir, bom dia. Pessoal de Alagoinha, São Félix do Coribe. Laudilina e Olhos d'Água também tá com a gente, né, Zé?
1: Graças a Deus.
0: Então, gente, olha, nossos amigos pintores, atenção, pintores, serventes de pedreiros, estão convidados, viu, gente? 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

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Uma demonstração de produto, vai ser na prática, viu? Na prática, orientação técnica, vai ter brindes e o café da manhã, às 8 horas, lá na Donato Construções. E é sexta-feira agora, tá todo mundo convidado, viu? Mas é uma coisa mais restrita para pedreiros, servente de pedreiros e também pintores, só para esses profissionais, viu? No momento, tá bom? Sexta-feira, 8 da manhã, vai ter sorteios de brindes, vai ter bonés, uma série de coisas boas, tá bom? Eita, Marcinho da Borracharia da Agrovilha 23, bom dia, Marcinho. Bom dia, bom dia, bom dia. A última música de hoje é quem quer cantar pra gente? É o Amado Batista, né, Zé? É o Amado Batista, o mais amado do Brasil. Agora, faltando um minutinho para 6 horas da manhã, daqui a pouquinho tem a oração da manhã, pra gente agradecer a Deus por tudo, né, Zé? Como é bom acordar saudável, cheio do Espírito Santo. Acordar, ó, com os ânimos redobrados. Canta pra gente, Amado Batista.

0: Grêmio, e o amado Batista, o mais amado do Brasil. Tum-tum-tum de saudade, né, Zé?
1: É um musgão frouxo, gosta, Duca, ela gosta. 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
0: Pois é. Ai, minha senhora. 6:02, 3 minutos agora. E chegou o momento que muitos aguardam, né? Muitos esperam o momento da oração da manhã, viu? Tem coisa melhor do que a gente acordar agradecendo ao nosso Senhor Jesus Cristo. É através da oração, né, que a gente se aproxima cada vez mais do Espírito Santo. E é tão bom a gente amanhecer, né, acordar ouvindo de coisas boas. Quando você acorda preparado para mais um dia de vida e você já começa a ouvir coisas boas, eu tenho certeza que o dia vai ser brilhante.

0: totalmente maravilhoso. Não vai trazer nenhuma perturbação espiritual. Mas quando você acorda já ouvindo falando de tragédia, disso, daquilo, isso muda um pouquinho do nosso espírito, da nossa formalidade, dos nossos pensamentos. Já tira a nossa concentração de ser um dia bem proveitoso, bem produtivo. Perturba nossa mente, né? Quando a gente tem informações negativas. Mas quando você tem informações positivas, que através da oração traz esse conforto espiritual, as coisas fluem na nossa vida. É por isso que a oração da manhã é importante para todos nós, seres humanos, que nos dá essa oportunidade de dar conexão com o Espírito Santo. Não é verdade? São 6:04. Vamos trazer a oração da manhã desta quarta-feira abençoada. E que Deus nos abençoe e que Deus continue nos abençoando, nos dando guarida, nos dando força para a gente continuar galgando o nosso caminho, a nossa vida, cuidando da nossa família com muito amor, com muita prosperidade. Ai, como é bom a família. Vocês não imaginam como é bom a gente estar ali, ó, grudadinho na nossa família, junto da nossa esposa, do nosso filho, do nosso neto, do nosso pai, da nossa mãe, das pessoas que verdadeiramente nos amam, nos acolhe, nos protege. A família é a melhor coisa que nós temos. É a família. A família é o esteio da vida. Isso é maravilhoso. Vocês não imaginam como é bom a gente estar na casa da gente. Eu adoro a minha casa. Eu adoro o meu lar. Uma das coisas que eu sempre falo que eu mais amo na vida é estar em casa. Vocês não imaginam. Eu adoro estar em casa. Mas estamos aqui para te agradecer, meu pai. Estamos aqui para te agradecer em oração. Pelas bênçãos, pelos milagres, pelos aprendizados que nós aprendemos todo dia com o Senhor, meu Pai. Tá bom? Vamos trazer a oração pela família nesta manhã de quarta-feira. Senhor nosso Deus, fica conosco em nossa casa e protege a nossa família. Somos gratos pela sua proteção e fidelidade todos os dias, meu Pai. Pedimos uma benção especial para todos os familiares. Carecemos, Pai, do teu amor, companhia e direção. Que a tua boa mão nos conduza pelos caminhos que devemos andar. Ajude-nos a amar-nos uns aos outros, cuidando sempre do bem-estar e união da família. Que as diferenças, brigas e discussões possam ser colocadas de lado e perdoadas. Que o teu amor possa reinar no nosso lar, trazendo paz, harmonia e compreensão. Abençoa-nos a todos com forças renovadas para vencer os desafios da vida. Dai-nos coragem para dizer não ao que é errado. Dai-nos ânimos e diligência para o trabalho. Dai-nos sabedoria e entendimento para viver e obedecendo a tua palavra, sendo sempre bons exemplos no caráter, na fé e no amor. Abençoe todos os nossos entes queridos, Senhor amado, aos pais, filhos, irmãos, avós e netos. Conceda saúde e o que for necessário nas suas vidas para crescermos na graça e no conhecimento de Jesus. Assim, te rogamos e te agradecemos. Que maravilha, né? Que bonito, né? Que bonito acordar assim. Eu vou trazer uma oração de proteção, pedindo proteção ao nosso Senhor Jesus Cristo. Pai de toda misericórdia, abençoa a minha vida. Livra-me dos inimigos que queiram me fazer o mal. Envia os teus anjos para me proteger de toda ameaça maligna, toda a violência, angústia e desastre. Protege a minha alma, a minha família, os meus relacionamentos e todos os meus irmãos em Cristo. Afasta do meu caminho o inimigo acusador que deseja matar, roubar e destruir-nos a todo custo. Guarda-me diariamente na tua presença, Senhor Deus, como a menina dos teus olhos. Que o teu grande poder me ampare e sustente nessa hora e sempre. Grato sou pela tua bondade e misericórdia. Oro em nome de Jesus.
1: Dá vontade de chorar, Doquinho.
0: Não chora não. Chora não, Zé. Como é bom, né, gente? Eu vou trazer com a oração, com o Salmo 4. Responde-me quando clamo, ó Deus, que me faz justiça. Dá-me alívio na minha angústia. Tem misericórdia de mim e ouve a minha oração. Até quando vocês, ou poderosos, ultrajarão a minha honra? Até quando estarão amando ilusões e buscando mentiras? Saiba que o Senhor escolheu o piedoso. O Senhor ouvirá quando eu o invocar. Quando vocês ficarem irados, não pequem. Ao deitar-se, reflitam nisso e aquiete-se. Ofereça sacrifícios com Deus, exige e confie no Senhor. Muitos perguntam: quem nos fará destruir o bem? Faz o Senhor resplandecer sobre nós a luz do teu rosto. Encheste o meu coração de alegria, alegria maior do que aqueles que têm fartura de trigo e de vinho. Em paz me deito e logo adormeço, pois só tu, Senhor, me faz viver em segurança.
1: Ai, do que dá vontade de chorar, tão lindo.
0: Pois é, eu também. Ai, que mensagem bonita, né, gente? É cada coisa maravilhosa, esse salmo aqui. Uma oração com o Salmo 4 é muito forte. É muito aproximador do Espírito Santo. A gente chega a arrepiar. Me arrepiei mesmo, gente, viu? Ai, Deus, como o Senhor é maravilhoso. Pra gente finalizar, pedir uma oração para pedir perdão. Enquanto escondi os meus erros, tudo foi dando errado. Preste atenção, gente. Enquanto escondi os meus erros, já começa trazendo uma reflexão da vida. Enquanto escondi os meus erros, tudo foi dando errado. Entendeu, gente? Então, por isso quero te pedir perdão. Eu encontro tudo a ti, ó Deus. Eu falo sobre todas as coisas erradas que tenho feito. Eu desisti de tentar fingir. Eu cansei de tentar me esconder. Eu sabia que a única coisa a fazer era confessar minhas falhas a ti. Deus misericordioso, eu reconheço o meu pecado, não esconde que sou o culpado perante o Senhor. Pela fé, creio que tu me perdoaste. Deus me perdoou. Por isso, Pai, quero ser fiel a ti, Deus. Em oração te busco. Enquanto podes ser encontrado, assim quando as tempestades surgirem, elas não me atingirão. Tu és o meu abrigo. Tu me preservarás das angústias e me cessarás de canções de livramentos. Que bonito, né, gente? Ai, como é bom, como é gratificante. Vocês não imaginam. Hoje as orações foram fortes, viu? Vou te falar a verdade. Vocês não imaginam como eu recebi assim uma corrente positiva, uma coisa tão maravilhosa. Nossa, mãe, viu? Muito bom mesmo. É bom, Jesus, ser verdadeiro com tu. E essa mensagem aqui, logo no começo, ela diz... Cadê? Essa aqui que me chamou atenção, olha, gente. Acho que vocês também prestaram atenção. Oração de perdão. Enquanto escondi os meus erros, tudo foi dando errado. O que é que diz? A gente não deve permanecer no erro. Tem muitas pessoas que estão erradas, são alertadas e preferem permanecer no erro, continuam errando. E se afogando cada vez mais. Vamos agora trazer os nomes das pessoas aqui, que nas orações da manhã. É isso. Que bom, que maravilha, né? Ficou aqui uma mensagem aqui. Lá do Parado. Albedemar. Desculpa aí, Albedemar, tô vendo agora. Professor Ruth Gaspar mandou aqui também a sua mensagem. Bom dia. Te desejo um dia muito especial. Deus te abençoe. Amém, amém, amém. Deus nos abençoe. Ricamente. A Daildes Rodrigues também aqui pedindo a oração para toda a família, né, Daildes? Que Deus abençoe ricamente. Janete Delino lá no Govi. Oração da manhã. Ela mandou aqui. Senhor, o novo dia se inicia. Abençoe os nossos planos. Ilumine nossos caminhos. Guie os nossos passos. Oriente nossas decisões, proteja nossos familiares e amigos e nos afaste de todo mal. Amém, amém, amém. Que bonito, né? Rogério, lá em Goiânia. Rogério, bom dia, Rogério Nunes. Bom dia, que a paz de Deus guie seus passos e ilumine seu dia. Amém, amém, amém, Rogério. Mais gente aqui, professora Edivane Andrade, lá na Fazenda Pai João. Maior é Deus, e nele deve estar a nossa fé, a nossa confiança e o nosso coração. Ele não só sabe o que faz, como também sabe o que a gente precisa. Tenha coragem. Bom dia, bom dia, bom dia. Marcinho da Borracharia, Gravilha 23. Que todas as coisas boas se multipliquem hoje e sempre. Que a mão de Deus esteja sobre nós, abençoando e nos protegendo de todo mal. Amém, amém, amém, meu irmão, viu? Nosso amigo Galeguinho do Angico. O céu anuncia a glória de Deus e nos mostra aquilo que as suas mãos fizerem. É, que bonito, viu, gente? O céu anuncia a glória de Deus e nos mostra aquilo que as suas mãos fizeram. Que bonito, né, gente? Hoje, muitas coisas boas. Não é isso? Bom dia, Vera. Verinha lá em Pouso Alto, ligada também, né, Vera? Bom dia. Mais gente aqui. Quem é que te mandou a mensagem? Deixa eu ver aqui. É o Mildo Santos. Bom dia, Mildo. Ele mandou também aqui a sua mensagem. Começar o dia com Jesus é renovar as esperanças e alinhar nossos corações à vontade de Deus. Uma mensagem repleta de fé e positividade logo pela manhã tem um poder de transformar o clima do dia, trazer ânimo e lembrar que nunca estamos sozinhos. Afinal, é no cuidado divino que encontramos força para enfrentar os desafios e sabedoria para as escolhas que surgirem no caminho. Que bonito, viu? Obrigado, humilde. É isso. Toninho do Alto da Peroba em Uiú. Lá vamos para mais uma quarta-feira. E de repente tudo dá certo, tudo acontece. Não é sorte nem acaso. É Deus. É o tempo de Deus. E é verdade. O tempo de Deus é maravilhoso. O tempo de Deus é maravilhoso. Mais gente aqui, deixa eu ver quem é. Marinela, lá da Morada Nova. Bom dia. A vida é uma parceira entre nós e Deus. Nós plantamos, Deus faz crescer. Nós damos o primeiro passo, Ele abre o caminho. Nós acreditamos e Ele faz acontecer. Que lindo, viu, Marinela? Bom dia. Que bonito, gente, viu? Que maravilha, viu? Acordar assim, né? Pra agradecer a Deus por tudo, tudo, tudo, tudo, tudo, tudo. Tem mais gente aqui, deixa eu ver. Ah, tem, meu amigo Enedinho Baixinho, lá da Vaza Grande. Fé é a chave que abre todas as portas. E Deus é tudo o que precisamos para seguir em frente. É verdade, Deus é o que precisamos para seguir em frente. Nelson Souza, São Paulo, bom dia. Que Deus abençoe você e todos que faz parte da sua vida. Amém, meu irmão. Amém, amém. Que Deus abençoe ricamente cada um de nós. Não é isso? Cada um de nós. Trazendo muita paz, muita prosperidade, muita proteção divina e espiritual. Para a gente finalizar, bora ver aqui, Zé, quem tá com a gente aqui também, aqui no... deixa eu ver. Rapidinho aqui, quem é? Deixa eu ver. Albino, lá da Ressaca. Para hoje, onde quer que você vá, que Deus vá abrindo o caminho para você, que o seu dia seja mais que abençoado. Obrigado, Albina, viu? Deus abençoe você e sua família, meu irmão. Também Neta Nogueira, de Malhada. Que Deus cubra o seu dia de bênçãos e o seu coração de paz. Amém, amém, amém, minha irmã. Mais gente aqui, deixa eu ver. Bom dia, Doacy, para você. Famílias, que hoje não falte paz no coração, fé na caminhada e presença de Deus em cada detalhe. Deus abençoe. É Juliana do município de Malhada, lá do Canto do Riacho. Que bom, né, gente? Para finalizar. Obrigado, Senhor, por mais um dia na sua presença. Só gratidão por tudo. Deus no controle de tudo. Linda mensagem de hoje, Doacy. Ofereço para você e toda a minha família e amigos. Maria Lúcia, lá da Barrinha. Gente, a oração da manhã vai chegando ao seu final. Muito obrigado. Que Deus os abençoe, gente. A gente volta amanhã, se Deus quiser. Amanhã a gente volta, viu? Que Deus continue abrindo portas e janelas para cada um de vocês. Grande abraço e até amanhã. Fique todos com Deus, porque com Ele eu estou indo. Tchau, tchau, até amanhã.

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1: E as cartas não param de chegar. É pelo e-mail, é pelo WhatsApp, é pelo correio. Chegam cartas de todas as partes do Brasil. Pessoas agradecendo, pessoas pedindo ajuda. Pessoas estão desesperadas. Hoje, a carta é da dona Regina Conceição Castro e Castro, da cidade de Governador Valadares, no estado de Minas Gerais.

0: Em sua carta, ela nos diz: Guardião Oxóssi, estou lhe escrevendo desesperadamente por um motivo. O meu marido me abandonou. Guardião Oxóssi, sou uma mulher de 34 anos, sou mãe de um casal de filhos e de repente meu marido me abandonou. O senhor não sabe o pior, ele foi morar. Como é que eu vou falar com um homossexual, Guardião Oxóssi? Com gay? Ele foi morar com uma pessoa desse tipo. A cidade toda conhece ele muito aqui, até mesmo porque ele já foi vereador em uma cidade aqui da nossa região. E essa cidade, Guardião, não vou falar o nome, está escandalizada. E eu, Guardião, mais ainda, Guardião Oxóssi, eu quero o meu marido de volta. Isso não é vida para ele, Guardião, e nem vida para mim, para um homem que tem prestígio, que tem nome. Não, não, não, é vida para ele. Ajude-me a esta mulher desesperada, querendo que o casamento venha a ser reconciliado. Guardião, o que que houve? Traga meu marido de volta. Pelo que eu sei, Guardião, já fui em vários cantos e me falaram que isso é feitiço, que esse homossexual fez para amarrar ele. O que está acontecendo com ele, Guardião Oxóssi? Traga meu marido de volta, pelo amor de Deus. E sua ouvinte, Regina Conceição Castro e Castro, da cidade de Governador Valadares.
1: A palavra amiga do Guardião Oxóssi.
0: Regina Conceição Castro e Castro, aí de Governador Valadares, Minas Gerais. Minha filha, que situação difícil, hein? E aí a população da cidade que ele foi vereador. Mas olha, aqui na minha caída dos Búzios, pedindo forças para a cartomante Delamare, que colocou as cartas sagradas dos orixás. Esse homossexual não tem nada a ver, não. E tem outra coisa: ninguém fez trabalho de feitiçaria, não. O seu marido já tinha essas transas escondidas de você há vários anos. Em outro termo, seu marido serve de homem e serve de mulher. Ele está morando com essa pessoa que até a gente tem que ter um certo respeito por eles, porque ele gosta. Mas se você quer seu marido de volta, eu trago para você. Vou cortar esta vontade dele de querer se sentir como mulher, de ter atração por homem, de querer sair com gays. Não é isso? Então, na verdade, não tem trabalho feito, não. 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Para quem mora aonde o Guardião Oxóssi não tenha o Ileaxé. Para você que mora perto, venha, compareça. Vem me procurar, ô Regina. Vem, eu vou trazer teu marido de volta. Sabe em quantos dias? Em 45 dias é um trabalho. Mas dependendo de você, da sua pressa, esse trabalho eu resolvo o caso em 7 dias. Não deixe para amanhã o que você pode fazer hoje. Amanhã, meus queridos, pode ser muito tarde e o seu problema não ser mais resolvido. Eu sempre digo em nossos programas, não adianta guardar problemas, não adianta guardar doenças e nem sofrimento. Tudo aquilo que destrói e prejudica, não adianta guardar. Procure se livrar, procure se defender, jogando fora imediatamente. O que vocês devem guardar para sua família é amor, paz, saúde e felicidade. Aí sim, vale a pena você guardar. Meus prezados amigos, é preciso você fazer a sua parte. Você que já procurou muitos, eu sei que muitos já passaram aí na sua cidade e nada resolveram. Você que já perdeu seu tempo, já ó, escutou toque toque, já bateu em várias portas erradas. Por isso hoje você perdeu a sua crença, né? Perdeu a sua fé. Mas o meu conselho, meus amigos, é para você não perder a fé e nem a esperança. Pois se você fica em casa, baixando a cabeça, deixando que seus problemas aumentem, amanhã você será a única pessoa prejudicada. Levante a cabeça, crie coragem, converse com esse amigo que, como sempre digo, toda doença tem a sua cura, para as entidades, para os orixás, e todo problema tem a solução para aqueles que acreditam, pois aqueles que não acreditam são os que mais sofrem, são os que mais necessitam de uma boa orientação espiritual. Olha, preste atenção, não confunda o guardião Oxóssi, não confundam a mãe de Lamari de Iemanjá com outras pessoas que só lhe enganaram. Eu sempre digo, não falou com o guardião Oxóssi, não falou com a cartomante de Lamari, então você ainda não falou com ninguém.
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3: Olá você, meu amigo, minha amiga. Estamos de volta aqui pelo seu programa Guardião das Sete Chaves. 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É porque você ainda não encontrou o lugar certo, o lugar ideal. 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A carta de hoje é do José Alves de Souza, de Imperatriz, no Maranhão. Ele diz, amigo guardião Oxóssi, meu bom dia. Jamais poderia passar em branco esse meu testemunho, principalmente depois de tudo que me aconteceu. Não posso dar outro nome ao fato, a não ser um verdadeiro milagre. Estava tentando um financiamento habitacional pela Caixa Econômica Federal. Depois de muito procurar por uma casa legalizada, ou seja, com todos os documentos em dia e que eu pudesse financiar, pois o meu limite de crédito era de até 55 mil, só encontrava casas com valores de 90 até 100 mil reais. Cheguei a pensar que não iria conseguir. Vendo que estava mesmo quase impossível, passei a pedir através de orações, vigílias, mas de nada adiantava. Sou ouvinte do programa Guardião das Sete Chaves já há algum tempo e nunca tinha ouvido testemunho de milagre do tipo desses que eu estava precisando. Ouvia de todo jeito, mas de pedir para encontrar uma casa para comprar, certamente nunca tinha ouvido. Mas como quem tem fé não se perde, disse a mim mesmo, vou falar com esse homem tão poderoso. Quem sabe não dá um jeito para conseguir minha casa? E fui. Lembro ainda que o senhor deu boas gargalhadas ao sentir que eu estava meio encabulado para falar sobre o assunto e disse, José, vai tranquilo, que em uma semana tu vais encontrar teu ninho. E em um mês estará morando no teu ninho. Confia, tenhas fé. Voltei fortalecido pela fé, aumentada depois daquela consulta, e depois de alguns dias encontrei uma casa de apenas 48 mil reais. Tenho certeza de que Deus teve misericórdia de mim e me guiou. Guardou aquele lugar para mim e para minha família. E que foi atendido o seu pedido, guardião. Sou muito grato a Deus por isso e por muito mais. Financiei em 300 vezes. Faltam apenas 296 parcelinhas de 300 reais. Pelo menos estou pagando o que já é meu. Não posso deixar de citar que tive um grande apoio moral da minha noiva, que sempre esteve comigo e esteve também no Ilê Axé Palácio dos Orixás ao meu lado. Muito obrigado, meu amigo poderoso guardião Oxóssi. E nas minhas orações, o seu nome sempre estará do seu consulente José Alves de Souza, de Imperatriz, no estado do Maranhão.
0: Olá, meus queridos. Hoje irei falar de um assunto que muitos gostam, outros querem distância. Uma palavra com 10 letras. Casamentos. Você quer acabar com a solidão afetiva? Manter o seu casamento feliz e livre das causas que desagregam a família? Fazer com que a pessoa amada, namorado ou noivo, se una definitivamente a você? Se esse for o seu objetivo, nós aqui do Ilê Axé, Palácio dos Orixás, Guardião Oxóssi e Mãe de Lamare de Iemanjá, nós podemos e saberemos como lhe ajudar. Eipsio, você, estou falando agora com você. Você está suspeitando que algum tipo de magia está fazendo com que a pessoa amada, namorado, noivo ou marido, ou namorada, noiva ou esposa, se afaste de você? Se você suspeita de traição, ou que exista outra pessoa entre você e a pessoa amada, fazendo com que sua relação acabe? O meu amigo, minha amiga, não perca tempo. Não perca tempo. Haja antes que você perca a pessoa amada. Nós, quando eu digo nós, eu, Guardião Oxóssi e a cartomante Della Mari, através de consultas com as entidades e com os trabalhos mediúnicos, podemos reverter essa situação que tanto lhe aflige. Fazemos todos os tipos de trabalhos para casamentos. Casamento não é o destino que escolhe com quem você vai casar. É você, você unicamente quem vai escolher e se decidir com quem você quer casar. As pessoas aparecem em seu caminho, mas é você quem escolhe se elas ficam no seu caminho ou não. Pare de dizer: se eu tivesse, se eu pudesse, como queria, quem me dera. São frases que não ajudam você a conquistar seus objetivos. O sucesso só depende de atitude, fé, credibilidade. Muda a sua vida. Pense nisso. Garantimos que toda e qualquer informação fornecida em nossas consultas, em nossos trabalhos, serão absolutamente mantidas em total sigilo, como nomes, endereços, finalidades. 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Eu sempre digo, perdeu a pessoa amada? Está interessada em alguém? Venha para reatar o seu casamento. Vamos pedir forças à nossa vovó Nanamburuque. Salud!

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4: Programa Guardião das Sete Chaves, a carta vem da Paraíba, Kátia Lucena, de Campina Grande. Ela diz: amigo guardião Oxóssi, espero que todos estejam em paz aí no Ilê Axé, Palácio dos Orixás. Gostaria de início desejar muito amor no coração a todos que ouvirem este testemunho. Um mês atrás, estava na cozinha de casa com o rádio ligado e passava o programa Guardião das Sete Chaves. Sempre de manhã, quando estava nos meus afazeres domésticos, escutava este programa, mas, sinceramente, nunca passou pela minha cabeça de um dia me sentir impelida em pedir ajuda ao guardião Oxóssi, mesmo que à distância. Pois bem, estava ouvindo o programa e ouvi muito bem quando uma carta de uma consulente falava sobre um marido que estava desempregado e que ela naquele momento estava escrevendo para agradecer pelo emprego que o marido conseguira. Era uma sexta-feira e eu sabia que aquele era o dia em que o guardião Oxóssi mandava a gente colocar um copo d'água sobre o móvel e acompanhá-lo nas orações. Antes que o guardião pedisse, fui ao filtro, enchi um copo com água e aguardei pelas orações. Quando chegou o momento, orei, mandei meu pedido de um emprego para o meu marido. Sentia que aquilo estava fazendo, o que eu estava fazendo seria ouvido pelo Pai Maior, pois sei que o guardião Oxóssi é um justo intercessor. Meu marido estava desempregado e não achava emprego de jeito nenhum. Quando achava, o salário não dava para as nossas despesas. Ele havia perdido um excelente emprego. Depois daquela sexta-feira, passaram-se 11 dias. Numa terça-feira à tarde, ele foi chamado por uma empresa muito boa. Já está em fase final de contratação. Só faltam alguns exames, mas como sei que o nosso Deus não falha e o guardião Oxóssi é um forte intermediário para pedir as coisas boas para quem realmente necessita, já me antecipei no testemunho. Para mim, ele já está contratado. Assim que terminar tudo, volto a escrever. Só me antecipei para que todos saibam que mesmo de longe podemos confiar, acreditar nesse amigo de todas as horas, que é o guardião Oxóssi. Abraços, amigo, da sua consulente, mesmo à distância, Kátia Lucena, de Campina Grande, no estado da Paraíba.
3: Olá, amigos, eu sou o Raimundo Araújo. Hoje, nos estúdios do programa O Guardião das Sete Chaves, eu tenho mais uma carta. A de hoje é do Antônio Luiz, de Alterosa, em Minas Gerais. Em sua carta ele diz: guardião Oxóssi, meu bom dia. Peço que compartilhe o meu testemunho com todos os ouvintes.
5: em razão do meu agradecimento pelo milagre por me alcançado. E para alimentar a fé de todos, bem como mostrar a importância desse grande intercessor chamado Guardião Oxóssi. Escutem bem o meu testemunho. Há 8 meses, uma segunda-feira de manhã do mês de dezembro, recebemos a notícia de um médico. Ele havia dado a certeza de início de que até setembro do ano seguinte seria o máximo que o meu filho viveria. Chegamos em setembro e agora o médico nos disse que o tratamento surtiu um efeito inesperado, que não tem cura garantida ainda. Mas ele nos disse que até dezembro é certeza que Gabriel estará aqui no meio de nós. E depois disso, os médicos vão ver como ele se saiu no tratamento durante estes meses que restam no ano. E quem sabe nos dar mais esperança. Ao ouvir essas palavras da boca do médico, minha mulher teve uma crise de choro e foi para o lado da sala onde estávamos. Ela chorou copiosamente por mais de 15 minutos. Quando ela se acalmou, o médico já havia saído da sala e ela pediu que o chamássemos, pois ela tinha algo importante a dizer.

0: o milagre da intervenção de Deus através de todas as nossas orações. Foi a fé num cidadão que, para muitas pessoas que não acreditam, ainda é um anônimo no meio de nós. Mas creiam, creiam nele. Está aqui entre nós e é tão humano como nós. Mas intercede quando necessitamos dele para fazer o bem. Seja lá quem for, esse homem chama-se Guardião Oxóssi. Durante esse tempo eu tenho frequentado o Ileaxé Palácio dos Orixás pelo menos uma vez por semana. E tudo que aqui aconteceu nesse instante, eu já ouvi da boca desse homem. Por não ter a fé necessária para esse tipo de cura, fui sozinha e preferi não dizer nada ao meu marido. Pois, como o senhor mesmo acabou de falar, vocês não haviam dado nenhuma esperança. E agora, ainda que meu Gabriel não esteja completamente restaurado para vocês, os médicos, para mim já aconteceu o verdadeiro milagre. Depois que a minha mulher terminou de falar, quem teve uma crise de choro fui eu. Eu não podia acreditar no que estava ouvindo. Era bom demais para ser verdade. Mas aconteceu, amigos. Meus queridos ouvintes desse maravilhoso programa, a quem não acredita na força e no poder dos trabalhos desenvolvidos em certas tendas e na intercessão de alguém que possa nos ajudar. Mas eu espero que vocês que acompanharam meu testemunho de fé, essas pessoas possam pensar duas vezes antes de procurar ajuda. Hoje o nome do Guardião Oxóssi foi falado e exaltado naquele hospital. Agora eu estou escrevendo para agradecer a todos aqueles que são responsáveis por este e por outros milagres que ocorrem diariamente no Ileaxé Palácio dos Orixás. E é claro, gostaria de poder continuar contando com sua ajuda, pois é através dela que Deus entra com o milagre. Nós somos agentes de milagres. Muito obrigado de coração, meu querido Guardião Oxóssi. Em meu nome, Antônio Luiz, daqui de Alterosa, no estado de Minas Gerais. Da minha esposa, a quem você a conhece muito bem, a Lourdes, e de toda a nossa família. Que Deus continue abençoando vocês do Ileaxé Palácio dos Orixás. 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
0: 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Um grande abraço e até o próximo encontro.
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0: Muito bom dia, minha gente. Muito bom dia. Estamos chegando com o nosso Café com Notícias. Quarta-feira, 26 de agosto. Seja bem-vindo ao nosso café. É o nosso, é meu, é seu, é nosso. O meu nome é Jota Pinheiro e estamos ao vivo aqui pela sua rádio Pontal FM de Carinha para todo o Brasil. A gente está aqui na cidade ribeirinha, às margens do São Francisco, na divisa com o estado das Minas Gerais. Logo ali. Minas é logo ali. Logo ali. Muito bom dia, senhoras e senhores. Como você começou essa quarta-feira? Tô te escutando. Pode, fala que eu te escuto. Entendi. Tô ouvindo, hein? Tô ouvindo. Mas vamos lá, vamos. Então vou fazer o seguinte. Você já começou, eu vou começar daqui também, desejando um ótimo dia, uma ótima manhã. Que Deus abençoe você, a sua família, onde quer que esteja. Bom dia, amigo, bom dia, amiga. O nosso Café com Notícias está começando. Vem com o Jotão, vem! Começou, minha gente!
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0: Vamos ligando o rádio, todo mundo. Nossos ouvintes
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0: aqui ligados com a gente.
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0: Coisa boa é a nossa amizade.

0: Deixa eu abraçar aqui Raimundo Magalhães acompanhando a gente. Muito bom dia, Raimundo. Uma mensagem: que o Senhor Jesus Cristo abençoe e proteja o nosso dia. Que tenhamos um dia de muita paz, bastante produtivo. Está inspirado, né, seu Raimundo? Bom dia. Vamos lá também, João Rocha, Leodorim da Sanfona, bom dia. Minha amiga Dete Alzano, bom dia também. Joãozinho Lopes, bom dia. Abraçando aí todo o povo da querida comunidade de Itapera. Bom dia, Joãozinho. Aposto que tá filando um café aí, né? Na casa do seu Pedro. É, né? Você foi adotado mesmo, né? Então tem Quinca, tem Tiago e João. É, os filhos. Tá certo, tá certo. Manel do Abacate, bom dia, Manel. Tudo bom? Um abraço, bom dia. Essa é a nossa amizade. Walter Nan, bom dia. Walter Almeida, Reinaldo Salão. O povo da Fazenda Floriano, bom dia. Pra todo mundo ouvir. Aí, próximas queimadas, Angico, bom dia. Bom dia, Tony Bike, bom dia, Tony. DJ Vadir, um sonho, o povo da Fazenda Moura. Dona Dete e seu Batista. Abraço pra Savinho também, bom dia, Savinho. Josina Moreira, bom dia, Josina. Ivanildo Santos, aí da Malhada, bom dia, diretor. Bom dia pra Vanderlino, bom dia, Vanderlino. Doutor Zuza e dona bem-vinda, bom dia. Bom dia. Chiquinho do Gás lá em São Paulo, bom dia, Chiquinho. Márcio Pedreiro, bom dia, Márcio. Dona Maria Cassiano lá no Goiás, tá no Goiás, dona Maria, bom dia, mulher. Vamos lá, Diegão, Pietro, bom dia, Pietro, bom dia. Bom dia. Alô, Vandinho, bom dia, Vandinho, Vandinho Lima, bom dia, bom dia, bom dia, bom dia, Raniele Borges no Yuyu, um abraço, bom dia. Vamos lá, quem mais tá acompanhando a gente? Pastor Henrique, bom dia, Pastor Henrique. Povo das Cabacinhas, Mônica, Dalva, Evanice, bom dia, Gino, Alexandre Osório também, bom dia. Camando Lima, bom dia, Camando. Família Buxim também, bom dia. Ô Maria, ô meu querido Zé Buxim, bom dia. Cadecido, Cido Buxim, bom dia. E o Vaqueirão tá aí também, o Danilo, bom dia, bom dia, bom dia. Alô Darlan e Dalila também, bom dia. Adriana Barbosa, bom dia, Adriana. Adriana Dezim, bom dia. Almi Santos, o canhão do Barradão, bom dia. Deus abençoe a todos nós, a gente aqui, você aí, as nossas famílias, hoje e sempre. Vamos lá, minha gente, 7:16, daqui a pouco tem mais uma conversa, um diálogo, um bate-papo aqui sobre o Agosto Lilás. Já quero registrar aqui, hoje é dia de conversar sobre esse mês importantíssimo, o mês onde também se comemora o aniversário da Lei Maria da Penha. É o agosto que discute a segurança da mulher, os cuidados com as mulheres. Hoje a gente tem acompanhado, né, uma quantidade ainda mais expressiva de números referentes à violência contra a mulher. Todo tipo de você pensar. Uma que chamou a atenção do mundo recentemente foi aquele caso de uma jovem que estava separada, foi visitar o ex-companheiro para acertar algumas coisas referente à separação, e ele simplesmente deixou essa mulher presa, amarrada, onde ela foi agredida. E esse caso repercutiu dentro do Brasil e fora do Brasil. É um mês, mas a gente está falando de casos longe. Mas quantos casos próximos não estão acontecendo de forma semelhante ou até mesmo pior? Então é uma situação realmente que precisamos discutir, precisamos conversar, aprender juntos. Então, um papo extremamente importante. Daqui a pouco nós vamos conversar com duas profissionais ligadas ao município de Carinhanha, atuantes na área social e trabalhando também, né, com jovens. E aqui o ponto-chave hoje é conversar com os jovens, com as mulheres e também com os jovens de uma forma mais didática, Por isso, hoje nós vamos conversar com a Kellys Ribeiro. Anota os nomes aí, Kellys Ribeiro. Ela é neuropsicopedagoga, é psicopedagoga também, especialista em educação inclusiva, terapeuta. E também a Camila Raquel Barbosa Barros, ela é psicóloga, é especialista em psicologia social, vai estar com a gente daqui a pouco para a gente tratar sobre novas formas, entender essa modernidade e a gente falar sobre novas formas de violência contra a mulher no meio digital. Então já é o assunto do nosso Café com Notícias daqui a pouco. 7:19, daqui a pouco também vamos conversar com o nosso repórter David Porto, onde ele trará instantes uma entrevista com o vereador Tiaguinho do Capinão. Você vai acompanhar daqui a pouquinho. Já foram gravadas várias entrevistas, né, com vereadores da região e vamos trazer aqui a fala deles no decorrer da nossa programação. Então prepara aí, hoje tem Tiaguinho do Capinão, fica ligado aí. Fala sobre preço de combustíveis, rapaz, Carinhé tá virando notícia, mas não porque tem a gasolina mais barata da região, mais com melhor preço, não. Porque o preço da gasolina de Carinhé não caiu. Estamos pagando quase um real mais caro se você comparar aí com a região. Aí fica puxado, meu filho. Aí fica muito difícil. Muito difícil. Simplesmente não tem lógica. Simplesmente não tem lógica. Minha amiga Zilda e Kleber, Zizinha, muito bom dia. Grande abraço. Grande abraço. Abraçar aqui meu amigo Joaquim de do Carmo, lá em Cana Brava. Bom dia, meu amigo Quinca. Tá acompanhando a gente lá em Cana Brava. Você acorda cedo, hein? Trabalha cedo. Abraçar aqui também Galeguinho Crente aí da região da Água Ruim. Galeguinho era do Angico, agora é produtor aí da comunidade de Água Ruim. Já aqui solicitando que a gente faça novamente aqui uma cobrança da estrada da Água Ruim. Cobrança feita, Galeguinho. Estrada realmente. E a região David Porto também, inclusive, né? Vamos ver se antes das chuvas essa estrada aí vai ser recuperada. Vamos ter fé e continuar trabalhando. 7:21, agora 7:21, nosso Café com Notícias. Ronaldo Santos. Nós mistura na área. Vamos conversar então com Ronaldo Santos, falando aí sobre artrose. Aí você já começa a sentir dor. Calma, calma, calma, calma. Ronaldo Santos, vamos lá então trazer essa dica importante aí sobre artrose. 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Ronaldo Santos, bom dia, Ronaldão.
1: Terapeuta, fisioterapeuta, hoje dando dicas de saúde para você que sofre com artrose, inflamação de duas ou três articulações, principalmente na parte do joelho, onde o joelho inflama, gera aquelas dores intensivas e muita gente tá vivendo de nostalgia do passado. Antigamente eu fazia de tudo, hoje os joelhos não deixam por conta da artrose. São tantos tipos de enfermidade que geram dores, mas especificamente a artrose é responsável, inclusive, pela imobilidade do corpo em muitas pessoas, aquelas pessoas que faziam atividades normais e hoje mancam, usam muletas ou muitas vezes não conseguem nem mesmo caminhar por conta da artrose. Qual a dica de hoje? 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
0: Eita, dica rápida do Ronaldão, Ronaldo Santos 9 mistura, senhoras e senhores. 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Abraço aqui Domingão Quiriri acompanhando a gente. Bom dia, Domingão. Lá na Santa Helena, bom dia, Domingão Quiriri. Bom dia. 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Vamos falar com o David Porto agora, trazendo o vereador Tiaguinho do Capinão, vereador de Carinhanha, nessa rodada onde estamos conversando com parlamentares de Carinhanha, de Malheda. Vamos ouvir então agora o Tiaguinho do Capinão. Vamos lá, Porto, bom dia. Agora conversando com o Tiaguinho do Capinão. Vamos lá. 7:27 agora, 7:27.

0: Olá, bom dia, Pinheiro. Bom dia, ouvintes da Rádio Pontal. Hoje estou aqui na frente da Câmara de Vereadores de Carinhanha, conversar com o parlamentar, ouvir, saber como está indo o seu mandato. E quem está com a gente é o vereador Tiaguinho do Capinão, vereador do PT, da situação. Vereador, bom dia. Como que está sendo ser eleito vereador e hoje já temos aí vários meses de mandato? Como está sendo a experiência como vereador?
1: Olá, bom dia, Davis. Pra mim, tinha expectativa muito grande, sabe? Acho que a gente ia fazer muita coisa, mas quando a gente entra no poder, né? Igual a gente imagina, que a máquina do poder não tá na nossa mão. A gente não consegue fazer aquilo que passou para os eleitores e povoados, que a gente ia fazer algo a mais de trabalho, e tem lugar que a gente não conseguiu ainda.
0: E qual seria hoje para você a maior dificuldade com relação a isso?
1: A maior dificuldade, David, é que a gente ia ter o poder de chegar e direcionar para onde é que ia alguma verba, mas a gente não tem esse poder, e aí a população tem hora que cobra da gente, com coisa que a gente que está com poder em mãos, que é da prefeitura.
0: Né? Hoje, diante dessa dificuldade que o senhor disse ter, já chegou a pensar em renunciar do cargo?
1: David, já passou. Desde o ano passado, eu já pensei em até renunciar, já entrei, procurei Maria, quis papelada que precisava, falou, não, é só se assinar. A próxima sessão já a gente já assina os papéis, já apresenta o suplente. Sim. Mas depois, a gente tá com a cabeça quente, mas tem hora que a gente volta atrás, a gente tem que cumprir o que as pessoas confiou na gente, e também ter muita fé em Deus para poder não baixar a cabeça e seguir em frente e aos trabalhos.
0: Hoje está chegando alguma obra da gestão lá na sua localidade?
1: Sim, está chegando a obra da Água Doce, que vai ser muito esperada, bastante avançada, já passou do cheira-cabelo e já chega no Capinão, mas só que uma obra vai demorar um pouco, que tem muito serviço a ser executado, base de caixa, muita coisa de estrutura grande, né?
0: E quanto ao presidente da casa, nós temos em algumas sessões, né, que a gente conversa com alguns vereadores que criticam o funcionamento da Câmara, criticam como trabalha o presidente. Como hoje está o Washington, presidente da Câmara de Carinhanha?
1: Washington, para mim, eu não tenho o que falar, não. Ele é uma pessoa super bem.
0: Hein, Tiago, outro detalhe importante é quando se elege o vereador da zona rural. Qual a reação da população quando você foi eleito e os moradores? Eles chegaram lá com alegria te cumprimentando? Hoje eles te dão algum suporte? Pergunta o que eu posso fazer para ajudar?
1: Desde essa questão é um pouco complicada, que é poucas pessoas que entendem o mandato do vereador para na hora necessitada ele procurar a gente. Mas tem outros que pede e o dia que você não dá, isso é o ruim.
0: Então, Tiago, para finalizar, hoje, durante seu mandato, esses anos já correntes aí, qual foi, você já teve alguma ação, alguma indicação para a sua localidade ou para o município de Carinhanha?
1: Sim, o mais esperado foi indicação minha de uma obra no Capinão, do PPA, que está inclusa a prefeitura no orçamento. Nossa meta dela durante os 4 anos. Durante esses 4 anos, para ser executada, que é uma obra de reforma da quadra, do colégio, da escola Padre Manuel da Nóbrega, e também está incluso um calçamento para o povoado do Capinão. E a construção da praça, né? Praça do ponto comunitário.
0: Beleza, então, vereador, foi um prazer falar com o senhor, agradecer pelo tempo que o senhor cedeu aqui para a gente, parabenizar também pela a humildade. Percebi aqui, Pinheiro, durante a nossa entrevista, ele parou para ajudar um cidadão ali que estava com a moto, para não deixar a moto cair. Então a gente percebe a humildade, a boa vontade de pessoas como o vereador Tiaguinho, e a gente parabeniza, vereador, por essa boa vontade.
1: Obrigado, Deus, por tudo, e obrigado, Jota, também, por ceder esse espaço aí para a gente tá falando os pontos positivos, negativos da gente, mas muito obrigado desde já.
2: Obrigado, Porto, obrigado, vereador Tiaguinho do Capinão. Gente, todo vereador ele tem um papel extremamente relevante, não na sua comunidade onde ele recebeu muitos votos, mas na cidade como um todo. E se o vereador ele é mais atuante, a cidade ganha. Por isso a gente está incentivando esses parlamentares a estarem também falando sobre o seu trabalho, falando sobre o que tem conseguido, o que tem cobrado, o que tem feito, o que não tem conseguido fazer ainda, para ajudar nesse trabalho de, eu diria, da transparência. Eu sempre falo aqui que os vereadores são extremamente importantes, tem um trabalho muito difícil. Ser vereador não é algo fácil. Eu sei que muitas vezes a gente cobra aqui, a gente algumas vezes faz cobranças, faz algumas observações, algumas críticas, às vezes até duras, mas entendemos que a missão do parlamentar não é uma missão fácil. Exigem muitos desdobramentos aí, tem que ter um alinhamento, né, muito forte, às vezes, com a gestão municipal para conseguir algumas realizações, a gente sabe disso. Mas é um trabalho harmônico, porém independente. Sabia disso? Você sabia disso? Pois é, o vereador ele é um cidadão que exerce um cargo, ele precisa fazer o seu trabalho de parlamentar de forma independente, porém pode trabalhar em harmonia. Quem falou que vereador tem que ser inimigo de prefeito, de prefeita? Quem falou isso? Mesmo sendo de oposição. Quem falou isso? Totalmente errado. São poderes independentes, porém podem e devem trabalhar em harmonia. Sabe o que é harmonia? Pois é, de forma respeitosa, de forma produtiva, de forma que ajude a cidade. Em breve tem mais vereadores com a gente. Hoje foi Tiaguinho do Capinão, o nosso maratonista. Tiaguinho, tá meio enferrujado, né, vereador? Mas vai voltar logo para as pistas da região. Vamos lá conversar então agora com nossas convidadas, já estão aqui prontíssimas, já chegaram aqui na rádio um pouquinho mais cedo para dar sequência a nosso diálogo sobre o Agosto Lilás, e hoje vamos abordar um assunto extremamente relevante, atual, que são as novas formas de violência contra a mulher no meio digital. Estamos no Agosto Lilás, 20 anos, né, da Lei Maria da Penha. Estamos debatendo esse assunto com vários especialistas aqui hoje, essas jovens profissionais, jovens na idade, porém com uma carreira já profissional bem extensa e intensa. A Kelly Ribeiro, ela é neuropsicopedagoga, ela também é especialista em educação inclusiva, terapeuta ABA, e também a Camila Raquel Barbosa Barros, ela é psicóloga, é especialista em psicologia social, também especialista em gênero, raça, etnia e sexualidades na formação de educadores. Então, currículo não falta para essas nossas convidadas de hoje. Esperamos também que você aproveite ao máximo esse bate-papo aqui de hoje com elas. Vou começar então com a Kelly Ribeiro. Kelly, seja bem-vinda. Camila, também seja bem-vinda ao nosso Café com Notícias. Bom dia.
3: Bom dia.
2: Seja bem-vinda. A gente estava aqui conversando, elas não têm ainda, né? Muita vivência no rádio, mas tem uma experiência grande aí em grupos, esses trabalhos, a gente vai conciliar isso hoje aqui através da nossa programação. Camila, bom dia, Camila, seja bem-vinda.
3: Bom dia, obrigada. Bom dia a todos que estão ouvindo.
2: Olha, falar sobre a violência contra a mulher, a gente vai abranger, né, realmente os tipos de violência são muito amplos. A gente tem falado aqui da violência psicológica, da violência física, da violência patrimonial. Se a gente for listar aqui, vai longe. E quando a gente vai falar hoje sobre essas novas, mais novas formas de violência agora contra a mulher no meio digital, a gente está cada um com o celular aqui do lado, próximo, dois computadores aqui. Então, falar sobre esse tipo de violência também é uma forma da gente trazer clareza a um assunto que, infelizmente, só cresce.
3: Verdade.
2: Só cresce. Kelis,
3: a violência,
2: fica à vontade. Camila também.
3: Bom dia, ouvintes. A violência contra a mulher, ela começa muito antes, né? Desses stalks, desses bloqueios que acontecem muito na internet. A violência contra a mulher, a gente precisa muito conversar de onde vem essa raiz, né? Então, muitos jovens têm dificuldade de lidar com o não. Uma pessoa, ela pode sentir ciúme, pode sofrer com término, pode ficar frustrada com rejeição. Ela pode sim. A questão é o que ela vai fazer com esse sentimento. Sentir essas emoções faz parte da vida. O problema começa quando ela acredita que pode estar frustrada. Por estar frustrada, ela tem direito a alguma coisa, a controlar, a perturbar aquela outra pessoa, porque por estar com o ego ferido. Então, a gente começa a ter um problema aí, né? Então, a frustração, ela não dá direito à violência. A rejeição não é provocação. Término não é motivo para vingança. Então, quando se termina, hoje a gente tem um caso de incidência muito grande de pessoas que, por confiar, manda muita foto de visualização única. E a gente sabe que dá para tirar foto da foto, fazer vídeo do vídeo através de outro aparelho celular. E usando de má fé, usa como moeda de troca. Ah, já que você terminou comigo, eu vou expor aquele vídeo, vou expor aquela conversa, ou fica stalkeando. A gente usa esse termo para aquelas pessoas que perseguem, né? Tudo que a pessoa faz na internet, está ali perseguindo, olhando, ameaçando através de imagem, criando grupo para falar sobre aquela pessoa, né? Usando de má fé a confiança que foi lhe dada. Então, a gente tem que ter esse certo cuidado justamente nesse momento. Gente, um conselho que a gente fala muito, né, Camila? Não manda foto de visualização única, não filme momentos de intimidade com o seu companheiro. A juventude tem feito muito isso, não só a juventude, né? Eu falo assim, de um termo geral, é porque hoje a gente está aqui com a voz da juventude, do Conjuca, então a gente fica direcionando. Mas é bom ter esse certo cuidado. O índice de mortalidade está muito grande, o feminicídio está grande. E esse mês parece que veio assim para servir de mais alerta, porque é um mês de conscientização e que tem acontecido situações recorrentes que a gente assusta. A gente assusta questões dentro de casa mesmo, com o familiar, que a confiança foi lhe dada. E vem lá e acontece caso de abuso, caso de violência. E a mulher é como a gente estava até falando ali. A mulher, ela não tem paz. Chega um momento que não tem paz, porque são situações, não tem paz às vezes para trabalhar. Aconteceu já no município agora recente, uma funcionária que foi, teve importunação sexual e quase uma violência ali, que teve, né, uma violência psicológica. Então a gente tem que estar tomando as medidas, ficar de pronto alerta, observar os sinais. Nunca é naquele momento imediato. É bom tomar um certo cuidado quando se fala assim, me dá a senha do celular, eu confio em você. Então você tem que confiar em mim. Manda localização em tempo real para eu me saber que hora que você chega em casa, que eu me preocupo com você. Tem muita preocupação disfarçada, viu, gente? É bom tomar certo cuidado. O índice está crescente. Dentro das escolas, eu falo que eu sou atuante aqui em algumas escolas. E a gente vê, principalmente do Fundamental 2 para frente, as pessoas, né, os adolescentes, os jovens, têm começado de maneira precoce os relacionamentos, né? 14 anos já estão se relacionando. E isso desencadeia um prejuízo muito grande no meio acadêmico. Porque o garoto terminou com a garota, não senta mais do lado dela, a menina desencadeia um nível de ansiedade, aí ele ameaça, ela ameaça. Então, assim, o prejuízo está muito grande. É bom a gente avaliar também o relacionamento precoce. Então, assim, é uma série de fatores que vai caminhando para uma coisa muito maior. Então, assim, olhem os sinais. Observem os sinais. Cuidado é cuidado. Cuidado não é perseguição. É diferente. A gente sente que é diferente. Então, quando vem as vias de fato, né? Já aconteceu um monte de situação. Já gritou, já quebrou celular, já bloqueou, já desbloqueou, já foi lá e negou algo, já deu e já tomou. Então, assim, quando chega às vias de fato, muita coisa já aconteceu antes. E é tanto que em meios assim que vem, as pessoas chegam pra gente pra contar. E aí ela vai, não, mas eu deveria ter observado aquele dia. E elas começam a recordar situações que antecederam aquela violência. Então, observe os sinais, juventude, observe os sinais. Vocês não precisam disso agora, vocês têm a vida toda para se relacionar, para conhecer tanta gente incrível, para estudar, para frequentar novos ambientes, conhecer novas culturas. Eu vejo que não precisa disso, né? Tem tantas possibilidades. Quando eu falo, eu observo e coloco assim, até a minha vida prática, na época que eu estudava, as possibilidades eram menos. Hoje com essa... com todas as possibilidades, nem precisa, né? Tinha muita gente que antigamente casava cedo pra sair de casa, né, Jota? E hoje em dia, não tem aquela coisa.
2: Kellys, deixa eu aproveitar aqui e trazer um número pra também a gente entender um pouco da gravidade desse problema no meio digital também. Tem o 180, que é onde é um canal para denúncias de violências, e aí tem o número de casos. Nos cinco primeiros meses desse ano, 2026, ou seja, até maio, foram registrados mais de 16.700 ocorrências de violência digital contra mulheres. Ou seja, esse aumento aqui, segundo os números do próprio Senado Federal, que está acompanhando isso também, representa aí 190% comparando ao ano passado. Ou seja, isso é muito expressivo.
3: Isso, é muito expressivo e muito preocupante. Agora sim, ó, é bom as pessoas entenderem também que internet não é lugar sem lei, né? Então a gente está amparado pela lei. Eu tô até a gente estava comentando ontem sobre essas questões. Então, internet não é lugar sem lei. Agora, quando o estrago está feito, é melhor prevenir. Depois do estrago feito, é melhor prevenir. Quando uma foto íntima é vazada, é melhor prevenir. Existe um decreto 12.976/2006 que passou a estabelecer diretrizes específicas para a proteção das mulheres na internet e reconhece vigilância online, isolamento e controle tecnológico como forma de violência em ambiente digital. Então existe lei. Busca, procura também se bem relacionar. Então, eu sempre falo, gente, é melhor prevenir. Então, vamos trabalhar primeiro ali com a prevenção. Quando a gente fala de juventude, vamos prevenir. Vamos escutar mais os pais, os mais experientes. Vamos tentar se relacionar um pouco melhor. É claro que ninguém vem com rótulo, mas se atente aos sinais, né? Tem a lei, mas depois do estrago feito, minha gente, ainda que tem a lei, tem a medida protetiva, tem, graças a Deus, tem expandido muito mais a questão da consciência, tem maior, expandido. As pessoas estão denunciando mais, estão se ajudando mais. Só que a prevenção, a palavra hoje é prevenção. Vamos prevenir, vamos tentar confiar menos. A questão dos vídeos, de imagens vazadas, de estar entregando senha, de estar confiando demais, é muito preocupante e é algo recorrente. São muitas incidências que chegam para a gente, que a gente tem que estar acionando CREAS. E graças a Deus tem um sistema de acolhimento que pode se acionar, né? Mas vamos prevenir.
2: Vamos lá, deixa eu conversar também agora com a psicóloga que está com a gente, a Camila Raquel. Camila Raquel Barbosa Barros. Ela é psicóloga especialista em psicologia social. Nós estamos abordando vários assuntos aqui, a gente não vai entrar em outras áreas da violência, vamos focar nessa violência no meio digital, porque é muito amplo também, é uma coisa, digamos, relativamente nova, ou pelo menos a divulgação é nova, mas que ela já trouxe algumas contribuições, Camila. Você, como psicóloga, quais são as seus alertas, suas orientações sobre esse assunto?
4: Eu acho que para começar a gente precisa falar um pouquinho sobre o que é uma violência digital, né? Talvez muitas mulheres estão ouvindo agora e se perguntando: como é que eu sei que eu estou sofrendo uma violência digital? Porque quando eu sofro uma violência física, eu entendo o que aconteceu no ambiente da minha casa, presencial. O que é uma violência digital? Como é que eu sei que eu estou sofrendo uma violência digital? Então, a violência digital, ela é qualquer ação praticada por meio de tecnologias digitais que tenha como objetivo controlar, ameaçar, humilhar, perseguir, expor, constranger, causar danos físicos, psicológicos, sexuais, morais, patrimoniais e até políticos. E aí, quando a gente vai assim, falar um pouquinho do âmbito do que isso pode causar, as pessoas podem se perguntar assim: mas se aconteceu através de uma tela, como é que eu sei que está repercutindo na minha vida, no meu bem-estar, no meu preparo psicológico? Ela não fica apenas na internet, né? A violência digital, ela se expande. E aí ela pode afetar diretamente a saúde emocional e a forma como a mulher percebe a si mesma e se relaciona com as outras pessoas. Kelly já falou um pouquinho como é que isso impacta nas relações. E isso não impacta só nas relações afetivas, de um homem com a mulher, de uma mulher com a mulher, dentro de suas relações amorosas. Ela vai colocar a mulher a sentir medo, a aumentar seus níveis de ansiedade, a ter dificuldade em relações de confiança. A gente já atendeu casos, por exemplo, de mulheres que passaram por situações de violência e aí entraram numa relação saudável, mas não identificaram aquilo como uma relação saudável. Identificaram aquilo como uma relação que não tinha amor. Ué, mas ele não pega meu celular o tempo inteiro, então ele não me ama? Ele não quer saber com quem que eu tô falando, com quem que eu tô conversando? Ué, mas ele não proíbe eu de falar com esses amigos que eu já tinha, então ele não me ama? Então, ela vai repercutir não é só na sua relação atual, nas próximas que você tiver, se você não tiver um preparo, se você não tiver um acompanhamento. Por isso que às vezes a gente precisa entender, e muitas pessoas se questionam, ah, mas hoje tem tantas possibilidades, porque essa mulher não sai desse relacionamento? Não é só sair. A gente precisa entender quais redes de apoio não estão chegando naquela mulher para que ela saia daquela relação. Então, além da ansiedade, aí a gente vai mexer um pouquinho com a baixa autoestima, com a culpa e com a vergonha, porque o processo de culpabilização da mulher, ele não é atual, ele é histórico. A gente vive numa sociedade que ela é machista, que ela é misógina. Então, a mulher, por si só, ela já enraizou também, que às vezes a culpa é dela. O que, que eu fiz para merecer que essa pessoa está fazendo isso comigo? Talvez a culpa seja minha. E aí a gente precisa entrar nesse processo, especialmente em casos de divulgação de imagens íntimas, de fotos vazadas. A mulher começa a se questionar, nossa, mas eu mandei e tal. E às vezes mandou para uma pessoa que ela tinha confiança. E aí expôs. E aí a gente precisa entender que a gente precisa falar com as meninas sobre esse medo de compartilhamento. Não deve compartilhar nem visualização única, nem vídeos, nem fotos, nem gravar, nem deixar que ninguém grave. Mas existem momentos que as mulheres nem sabem que estão sendo gravadas. E aí a gente parte para uma violência muito maior. E aí mulheres costumam, além desse abalo da na confiança, ter hipervigilância. Será que eu estou sendo seguida? Será que tem alguém me stalkeando? Minhas redes sociais foram invadidas. O que é que eu posso fazer? Onde é que eu posso procurar? E aí a gente sempre diz, não apague nada. Preste um boletim de ocorrência. Às vezes, no ambiente da internet, é mais difícil, talvez, às vezes, identificar o agressor. Mas não é impossível. Existem formas disso acontecer. E uma coisa que a gente tem que prevenir é o silenciamento. A gente não pode deixar que essas mulheres se silenciem, principalmente jovens. As jovens, elas estão... você trouxe esses dados, Jotas, do Senado. E no Brasil, hoje, 2 a cada 10 mulheres já sofreram violência digital. Esse é um dado muito alarmante, principalmente entre meninas de 16 a 20 anos, que são quem estão nas redes sociais por maior tempo, que são quem está começando sua vida sexualmente ativa, quem está começando seus relacionamentos afetivos. Então, ainda estão explorando essa troca com o outro, aprendendo a se defender, aprendendo a se relacionar. Então, a gente foca um pouquinho nesse grupo, nessa faixa etária, porque a gente começa uma prevenção daí. Porque... como que elas trouxeram? Quando o dano já foi causado, a gente já tem que partir para o cuidado. Não é para a prevenção mais. A gente já tem que partir para o cuidado.
2: Vamos lá, estamos conversando aqui com Kelis e Camila, hoje falando, são profissionais da área da psicologia, onde nós estamos trazendo aqui o Agosto Lilás e falando sobre a violência contra a mulher no meio digital. Vocês falaram muito da palavra stalkear. Eu queria que você explicasse mais um pouco o que é isso, para a gente entender. E o nosso papo hoje realmente é para o público mais jovem. Esse assunto hoje nós estamos tratando aqui, claro que os de mais idade vão entender também, que vocês estão sendo bem didáticas, mas a gente está conversando hoje principalmente com a turma mais nova, que acompanha o nosso programa também. E a audiência aqui é gigante, a gente está na região inteira, não só para Carinha, mas para a região, está aproveitando esse assunto. Stalkear, esse termo, a galera mais nova já conhece, mas talvez não perceba como funciona na prática. Como é que é isso, Camila, Kelis?
5: Então, assim, o stalker, né? A gente fala que é a perseguição digital. É como a gente fala que é a perseguição digital. Mas ela tem várias fases, né? Primeiro, muitos fazem um perfil que não é eles mesmos. Criam um perfil simulando que é uma página de roupa ou um perfil que é chamado digitalmente de perfil fake. E aí, através desse perfil, ele vai lá e fica olhando as redes sociais da pessoa, né? Ou mandando mensagem. Às vezes começa a mandar dezenas de mensagens, mesmo depois da pessoa parar. Cria esses perfis falsos, né? Pra acompanhar e ficar falando com ela. Então acompanha ou finge de um amigo desconhecido. Ah, eu sou fulano que conhece. Inventa, né, um personagem ali pra ter acesso àquela pessoa. Fica monitorando as redes sociais e cobrando, cada publicação. Sempre tá ali, tem uma publicação, ele tá ali sempre ligado.
2: Monitorando.
5: Monitorando,
3: Essa é a palavra. Tenta descobrir onde ela está por meio de localização. Ameaça ou intimida no WhatsApp. Tudo isso faz parte vendendo do pacote. Entra em contato com amigos e familiares para saber onde ela está. É uma perseguição. Acompanha todos os seus passos online para controlar a sua vida e depois faz comentários, né? Após o término, não aceito não e continue insistindo e perseguindo. Então, assim, tem muitos mesmos stalkers dentro do meio digital que tá lá para usar uma ação que a pessoa fez como moeda de troca. Ah, você tava ela com fulano, você tava não sei o quê. Às vezes a pessoa posta uma foto aleatória de internet, uma música aleatória, e aí na cabeça do stalker já é uma indireta e já cria ali todo um problema. Então, o stalker, ele não é uma pessoa, ele é uma ação, né? Uma ação que aquela pessoa faz por meio digital para estar perseguindo, né? E a perseguição digital, ela é quando uma pessoa não respeita os limites da outra e passa a usar o celular e as redes sociais para vigiar, controlar, ameaçar, importunar. E isso não é prova de amor, gente. É uma forma de violência. Então, a gente tem que se atentar. E é alarmante, assim, tão grande que fica um trauma, fica uma mágoa tão grande, que é igual a Camila fala, às vezes a pessoa vai tentar se relacionar e ela não vai entender as formas reais de amor. Ela vai achar que aquela pessoa é descuidada, não gosta dela, porque não está fazendo todo aquele drama, toda aquela situação, toda aquela violência psicológica, e ela não entende. E prende a pessoa, fica com aquela má. Então, se vocês perceberem que vocês estão tendo dificuldade de avançar, procurem ajuda profissional. É muito importante.
2: Antes dizia-se assim, quem não tem ciúme não ama. Olha que loucura. É uma deturpação total. Está tudo fora do normal isso aí. Camila, psicóloga Camila, quais os limites das redes sociais? Hoje o jovem está começando muito cedo nas redes sociais. Alguns países já estão, né, limitando a idade de 16 anos para o adolescente ter acesso à rede social, mas hoje no Brasil não há limites de idade. Qual a segurança das redes sociais para o jovem e como é que ele pode navegar ou utilizar essas redes sociais, principalmente no Instagram, né? Instagram, WhatsApp, enfim. Discord, sei lá, como é que eles podem usar esses canais com segurança, sem ser vítima de violência? Pelo menos minimizar os riscos.
4: Minimizar os riscos é a palavra, porque com segurança não existe. Hoje, como o Kélis trouxe, você trouxe, a precocidade de algumas coisas realmente está muito alarmante. O jovem, ele acessa hoje tudo aquilo que o grupo dele quer acessar. Porque hoje a gente fala de formação grupal, então se aquele grupo está acessando aquilo, eu também quero acessar aquela informação. Então a gente precisa trabalhar não só de uma forma individual, mas de uma forma coletiva, o que esse jovem está acessando. Quando a gente falou de stalkear, por exemplo, existe um limite. Por exemplo, estou namorando com essa menina. Hoje nós mulheres nós não temos segurança de andar em lugar nenhum, mas por exemplo, vou dar um exemplo prático. Controle, ele é diferente de cuidado, mas existem algumas ações que às vezes é controle e às vezes é cuidado. Vamos supor que eu peguei um ônibus daqui para Feirinha, Vila São João, e eu estou identificando que dentro daquele ônibus tem uma pessoa que eu tô incomodada com aquele comportamento. E aí eu mandei uma mensagem pro meu namorado: eu tô em um ônibus, eu tô achando que tá acontecendo alguma coisa estranha. E ele vai e fala: olha, me manda sua localização pra mim saber onde é que você tá, pra eu poder entender. Ok. É uma situação que você tá passando por um risco e você mandou pra alguém uma localização. Diferente é você dizer, o seu namorado dizer assim: eu quero que você me manda sua localização agora pra eu saber onde é que você tá. Aí já é um controle. Você não está em risco, você não tem necessidade de mandar aquela localização no momento. É diferente da outra situação que você passou, que ele viu onde você estava, acompanhou você chegando e passou, e não mais olhou sua localização. E o jovem, desculpa, ele está ainda em formação social da mente, ele precisa entender que estar em um relacionamento, seja ele usando os meios digitais, presenciais, não implica que eu possa ocupar o controle sobre outra pessoa. Eu preciso entender, para mim entender os meus limites, eu também preciso entender os limites da outra pessoa. Então, usar as redes sociais hoje, a gente passou por uma situação muito dramática recentemente no Discord, que é um aplicativo que geralmente eles usam para se falar enquanto jogam, de um desafio que meninos fizeram a menina fazer. E como ela não cumpriu o desafio, eles falaram que então a consequência era suicídio. E ela cometeu suicídio. E com todos vendo. Então, extrapolou os limites demais do uso daquela rede social. Uma rede social que era para se falarem, poderiam estar falando de assuntos que permeiam a sociedade, serem contributivos, eles usaram para sanar a vida de outra pessoa. Então, não tem como a gente dizer que o meio digital hoje é um ambiente de segurança, até porque não estão usando-se as redes para segurança, estão usando as redes para extermínio. A gente tem aí os exemplos de IA, que também hoje se torna um dos maiores âmbitos da violência contra a mulher, porque aí a gente fala do uso da imagem dela indevido para fazer coisas que ela nem fez. Às vezes nem tem uma foto íntima dela, mas foi usado IA para repercutir essa foto. E aí não tem como mais dizer que não foi ela, não é ela, porque socialmente dizendo ela já foi divulgada, e essa menina, essa mulher, ela já está psicologicamente abalada. Porque muitas pessoas podem entender assim, mas não é real. Mas

0: essa pessoa me dá e respeitá-los. Olha, me manda uma foto íntima. Olha, eu não quero te mandar uma foto íntima. Tudo bem, vamos continuar o nosso diálogo aqui, a nossa relação do jeito que ela...
1: Aí fala, você não me ama.
0: É.
1: É porque... e aí tem que tomar o máximo de cuidado, porque é uma questão que a gente precisa estar tratando aqui, porque parece tão, tão simples, mas você acabou de dizer aí que tem mulheres, especialmente mulheres, né, que são saindo do relacionamento abusivo e quando voltam, e quando tem um relacionamento, digamos assim, normal dentro do conceito de padrão, vamos dizer, normal, ela estranha. Então é algo que o simples, a gente tem que falar do simples para as pessoas entenderem, e agora com essa tecnologia que a gente tem nas mãos, porque é muito mais amplo. Às vezes nem é uma pessoa que está do outro lado, aquela pessoa, às vezes é uma pessoa que finge ser outra e o jovem está ali interagindo, acaba mandando informações e dados, acaba sofrendo violência por conta dessa confiança exagerada.
0: É, principalmente pessoas adultas, né? Que às vezes se passam por outros adolescentes para ter contato com esses adolescentes que estão nas redes. Como não está tendo contato com face a face, ver quem é aquela pessoa, acaba entendendo que é outra pessoa, outra adolescente que está conversando com ele, né? E a maioria das vezes não é, são pessoas adultas mesmo.
1: Você falou de IA e hoje é muito difícil você saber o que é IA e o que não é IA, tá? É muito complicado. Eu não sei onde a gente vai parar com isso, viu, Kelly? Não sei, não sei. Ó, pra gente encerrar nosso... Já 8:01, tempo, conversa tá boa, papo muito explicativo aqui, rápido. A Anísia Cassiano tá lá em Brasília, mandando um abraço para vocês, parabenizando pelo trabalho e pelas informações. Era terapeuta também e trabalha com jovens lá, é do Conselho de Segurança lá de Brasília, e também tá atenta a esse assunto e acompanhando o nosso programa aqui lá de Brasília. Anísia Cassiano, Kelis e Camila, agradeço vocês pela presença aqui, deixar um espaço para as considerações e os recados aí. Vou começar contigo, Kelis.
2: Então, vou deixar um recadinho aqui rápido, né? É, que a nossa juventude aprenda que masculinidade não é poder sobre uma mulher. Então, aprendam, gente. Não é aquele negócio de falar assim, homem não chora e tudo mais, aprendam. É muito importante a gente se atentar ao discurso. E que amor não é posse, respeito, consentimento e diálogo também são formas de amar. E quando houver violência, não silencie, procure ajuda e denuncie. Porque proteger uma mulher é responsabilidade de toda a sociedade. Então tem 180 aí, denuncie, não silencie. E em briga de casal, se mete a colher, sim, o braço, as pernas, ligação, e denuncie, pede ajuda, não sejam omissos. É de responsabilidade não só da juventude, mas também social. Vamos denunciar, vamos ficar de pronto aviso, cuidar do outro, sempre.
1: Obrigado, Kelis Ribeiro, neuropsicopedagoga, clínica psicopedagoga e especialista em educação inclusiva, terapeuta ABA. Obrigado. Camila também, obrigado, Camila. Camila Raquel Barbosa Barros, psicóloga especialista em psicologia social, também especialista em gênero, raça, etnia e sexualidades na formação de educadores, ou seja, muito bom falar com você também, Camila. Obrigado.
0: Obrigado, Jota. Eu gostaria só de ressaltar que hoje nós temos o teleatendimento em saúde mental para mulheres em situação de violência, através do Meu SUS Digital, que qualquer um pode acessar em casa. Então a gente tem que falar das formas de violência digital, mas também das formas digitais que o cuidado chega até essas mulheres que às vezes não conseguem acessar o serviço presencial. E só reforçar que a violência, ela atinge todas as mulheres, mas não todas da mesma forma. Então, às vezes, mulheres em vulnerabilidade social, mulheres negras, mulheres em espaços públicos vão ser atingidas muito mais. E ressaltar que o jovem hoje, a jovem também, ela tem possibilidade de acesso a muito mais informações que jovens de anos anteriores. Então, que não deixem que amor seja confundido com controle. É isso.
1: Não deixe que amor seja confundido com controle. Olha aí, fechamos assim esse bate-papo. Obrigado, nossas convidadas aqui. Semana que vem tem novamente outra pauta pra gente fechar o nosso Agosto Lilás. A gente já tá praticamente final, mas é um assunto que a gente vai trazer com muita recorrência aqui. Obrigado, viu? Grande abraço. Gente, 8:04 no Café com Notícias, 8:04, senhoras e senhores, daqui a pouco David Porto segue com o nosso café. Olha, foi encontrada uma carteira com os documentos de Keliton Ferreira Magalhães. Atenção, Keliton, atenção, Keliton.

Ferreira Magalhães, passa aqui na rádio, pega a sua carteira de... Tem aqui identidade, tem aqui cartão de SUS, tem cartão de banco, tem até chave aqui, viu, meu amigo? Tem até um trocado aqui. Passa aqui então na rádio, por favor, Keliton Ferreira Magalhães. Quem conhecer ele, por favor, avisa que está aqui na rádio a carteira dele. Ele é filho de José Nilton Magalhães e de Domingas dos Santos Ferreira. Tá aqui, ó. Passa aqui, pegar seu documento. Vamos lá, minha gente, nosso programa Café com Notícias desta quarta-feira, 26 de agosto, tendo sequência aqui. 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Um abraço a todos, eu volto meio-dia. David Porto segue com Café com Notícias. Tchau, gente!

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2: Opa, 8 horas e 11 minutos. Programa Jornal Primeira Hora, seu café com notícias, muita informação para você a partir de agora no nosso jornal, a segunda parte do programa, muita informação mesmo. O 3485-2041 é o nosso telefone, nosso WhatsApp da Rádio Pontal, onde você pode estar interagindo, participando, mandando a sua mensagem, a sua cobrança, a sua dúvida, também o seu elogio, e nós estaremos aqui para retransmitir. Levar quem quer que seja, seja para um prefeito, vereador, um empresário, uma ação, um ouvinte. É muito bom ter a sua companhia. Hoje é quarta-feira, dia 26 de agosto de 2026. Meu nome é David Porto, tá bom? E vamos seguir até as 8h30, levando muita notícia. Inclusive, informação de um grave acidente. Um acidente que aconteceu em Feira da Mata e tem como vítima um morador da cidade de Carinhanha, um carinhanense. Vamos trazer também informações da política. Tem pesquisa eleitoral que já circula aí no Brasil. Nós temos informações como, por exemplo, da entrevista. Inicialmente começou com o Zema, ontem foi a entrevista com o Caiado. Amanhã será, na verdade hoje será com o Renan Santos, e segue as entrevistas do Jornal da Globo, Jornal Nacional, com os presidenciáveis. 8h19, mais informações você acompanha aqui. Vamos lá, informação. Bom dia, David. Aqui é Vanólia do Descoberto. Oi, Vanólia, bom dia. Como que está você, mulher? Manda para mim o número da Ultra Clean. Rapaz, eu vou te mandar o número da Ultra Clean daqui a pouco. Vou pedir à secretária, ela deve estar nos acompanhando aí, ouvindo. Ô, secretária, manda por favor o número da clínica aqui para essa ouvinte que nos pede aí através do nosso WhatsApp da Rádio Pontal. Tá? Um abraço, Vanólia. Obrigado pela participação, obrigado pela sintonia acompanhando a gente. Um abraço para Rosenildo, sempre nos ouvindo. Abraço para nossa ouvinte. Nosso ouvinte Cida, do povoado de Água Ruim, sempre nos acompanha. Cida é nosso ouvinte desde lá da Rádio Comunitária. Desde 2011, hein, Cida? Sempre bom estar na sintonia com a gente. Bom dia, Tiaguinho é gente fina e na área da saúde ele manda bem. Talvez não agrada a todos, mas é um ser humano exemplar. Estamos juntos, Tiaguinho, tô por cá. Aqui diz o ouvinte que acompanhou a entrevista hoje mais cedo e está se manifestando. Abraço para Nalva, acompanhando também o programa. Hoje é quarta-feira, dia 26. 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
2: Abraço. 8h26, você que está nos acompanhando, vamos para a Feira da Mata, porque um carinhaense acidentou lá. O que aconteceu, David? Agora você fica sabendo aqui no programa, eu trago para você essa notícia. Deixa eu só mudar minha trilha aqui. Animal na pista, sempre cobramos. Um grave acidente de trânsito registrado na noite dessa terça-feira, dia 25, reacende o alerta e a indignação dos motoristas sobre o perigo constante de animais soltos em rodovias da região. Por volta das 20h23, um veículo de passeio com 4 ocupantes colidiu violentamente contra um bovino na BR-030. No trecho da zona rural de Feira da Mata, nas proximidades da entrada de Águas Praiadas e também próximo ao lixão municipal. O animal morreu na hora com o impacto da batida. De acordo com as informações repassadas pela guarnição da 38ª CIPM, o motorista relatou que trafegava no sentido Feira da Mata quando foi surpreendido por vários bovinos soltos na via. E naquela escuridão, o condutor ainda realizou uma manobra defensiva e conseguiu desviar de alguns animais desse rebanho. mas não pôde evitar a colisão frontal contra uma das vacas. Com a força do choque, o veículo teve a frente e o para-brisa completamente destruído, segundo as informações. Apesar do susto imenso e dos grandes danos materiais, apenas um dos quatro ocupantes do carro se feriu. O passageiro que viajava no banco da frente. Ele foi identificado como Patrick dos Santos Santana, de 26 anos, que é residente no município de Carinhanha, mas que está morando em Feira da Mata. Precisou ele ser socorrido por uma equipe do SAMU. A equipe do Serviço de Atendimento Móvel de Urgência foi acionada e prestou os primeiros socorros à vítima, que estava consciente, mas apresentava traumas no ombro e no braço direito, além de dores agudas na região lombar e no lado esquerdo da cabeça. O Patrick, ele foi encaminhado rapidamente para o hospital do vizinho município de Cocos para avaliação médica detalhada. Conforme apurou a nossa reportagem, após a realização de exames de raio-x na unidade hospitalar, que são informações exclusivas da Rádio Pontal e do site Alerta Bahia, foi constatado que, felizmente, o jovem carinhense não sofreu nenhuma fratura, permanecendo na unidade apenas em observação clínica. A guarnição da Polícia Militar continuou no local do acidente, realizando a sinalização da via para garantir a segurança dos demais motoristas até a remoção do veículo e também do animal morto. Em um desfecho que serve de exemplo para o responsável nesse tipo de caso, a PM conseguiu localizar o irresponsável dono do animal, dono dos animais, que sempre deixam, não sei se esse, mas sempre existem animais soltos naquele trecho, entre Feira da Mata e Cocos. Ali, enquanto não matar um, na verdade vai matar um, e mesmo assim eles não estão nem aí. Porque falta a cobrança devida, a fiscalização devida, falta que o poder público tome providências. Nós temos um estado, não vou nem falar do estado mesmo, estado da Bahia, mas sim o estado, República Federal. Nós temos um governo federal que não fiscaliza a BR-030 em alguns trechos e os animais soltos ficam aí para lá e para cá. Depois que acontece acidente, o responsável pela esfera não vai nem saber. O presidente está lá no conforto dele, no Palácio do Planalto. Ele está lá se preocupando se vai ter possibilidade de acidente ou não em uma via do interior. Principalmente o município com Feira da Mata. Feira da Mata que tem o quê? 5, 7 mil habitantes. Bem pequeno. Inclusive um município que não tem nenhum hospital. O município Feira da Mata não tem um hospital. O atendimento que... qualquer atendimento lá, se vê que o cara tá sentindo dor, já manda para Cocos. Aí vem o cara fazer campanha política. E eu acredito que os prefeitos de Feira da Mata, eles deviam... ou eles não têm apreço pela saúde de ninguém, ou eles não estão tendo competência para fazer um hospital. Lá tem um posto de saúde avançado que foi construído pelo ex-prefeito Cidim, na época denominado um mini hospital, mas na verdade o pessoal diz que é um posto de saúde avançado, não tem quase nada, não tem atendimento, não tem um raio-x. O hospital de Feira da Mata, que seria um hospital, posto de saúde avançado, ele não realiza um raio-x, tanto é que nós noticiamos ontem aqui um acidente onde um jovem colidiu com a motocicleta em um carro e aí estava queixando de dores na região do quadril, teve que fazer o raio-x em Cocos, depois viu que não era nada grave e voltar. Agora imagina aí essa articulação toda, tanto do poder municipal, do poder público municipal, o município, assim como também da família, fazer essa movimentação para Cocos. Aí lá faz um exame de raio-x, vê que não teve fratura, aí o médico reencaminha para casa, sendo que poderia ter um raio-x lá em Feira da Mata. Um município, já se não dá para ser administrado, então volte a ser membro de Carinhanha, volte a ser uma vila aqui de Carinhanha, volte a ser uma extensão municipal, emancipa há não sei quantos anos e até hoje não conseguiu fazer um hospital, pelo amor de Deus. Aí chega o prefeito e diz que o cobertor é curto. Se tampar os pés, a cabeça aparece. Vamos tecer. Arrume algodão e teça. Faça as linhas e depois comece a confeccionar o tecido e cresça esse cobertor, seu Valmir. Vamos fazer um hospital em Feira da Mata, porque o Hospital de Cocos é para Cocos. Até onde eu sei, o Hospital de Cocos não é regional. É municipal, não? Pois é. Eu não tenho certeza disso, mas eu vou apurar. Mas para mim o Hospital de Cocos é municipal. O município tem parceria com Cocos? Está pagando, ajudando a pagar as custas do município? Então a gente tem que ver esse detalhe. Bom dia, fala sobre a estrada. Na verdade, esqueci até de terminar a matéria aqui, comentando sobre isso aqui. Mas então, em um desfecho, lá no acidente, a polícia identificou o dono dos animais, que eu espero que esse dono de animal esteja nos ouvindo. E preste atenção, meu senhor. Prenda seu gado. Se o senhor não tem roça para prender o gado, não crie. Se o senhor tem o gado, ou o senhor, então vende o gado e compre umas 2 hectares de terra. Aí depois o senhor compra o gado novamente para começar a criar. Porque não pode criar animal solto na via. É igual quem tem cachorro. Criar em rua, criar solto, não pode. Você tem um animal, quer um animal, então tenha condições de criá-lo. Após o diálogo intermediado pelas autoridades policiais, o dono do animal assumiu a responsabilidade e firmou um acordo comprometendo a ressarcir todos os danos materiais causados ao proprietário do veículo. Os danos materiais e a saúde. E aí o cara vai ter que tomar uns 2 remédios para tirar a dor no lombo, que disse que machucou a lombar, e a dor no braço. Entendeu? Então a gente precisa ter uma resposta. Eu vejo que o poder público, ele trabalha de forma muito falha na nível, as 3 esferas, tanto municipal, quanto estadual e federal. 8 horas e 34 minutos, eu volto já.
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2: 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Opa, de volta, 8 horas e 38 minutos na sua Pontal. 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Pessoal, obrigado pela audiência, obrigado pela sintonia. Na sequência vem Tarciano Lopes e o programa Bom Dia Pontal. Você que mandou mensagem que não tivemos tempo para ler, o programa passou muito rápido, viu? Bem rapidinho. Mas a gente volta meio-dia no programa Jornal da Pontal, trazendo mais informações. Na sequência vem ela, Tarciana. Forte abraço e até lá.
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7: Tá na Pontal, tá legal aqui. 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

0: dia, meus amores! Começando o Bom Dia Pontal neste lindo dia. E a Deus toda a nossa gratidão por mais essa oportunidade de estarmos juntos em 91.5, também na internet, através do aplicativo Pontal FM, do site pontalfm.com.br. Aqui na nossa manhã, até o meio-dia, vamos juntos com muita alegria, agradecendo sempre a Deus pela oportunidade de estarmos juntos em mais um lindo e abençoado dia. Hoje é quarta-feira, em 26 de agosto do ano 2026. A lua no céu é crescente, estamos no inverno brasileiro. O signo do mês é Virgem.
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0: Muito bem, meus amores, 8 horas 43 minutos, o Bom Dia Pontal por aqui, hoje 26 de agosto, é Dia Internacional da Igualdade Feminina, que lembra aí a luta das mulheres por direitos iguais e a conquista do voto feminino. Também é Dia do Despachante, que homenageia os profissionais que despacham documentos e processos administrativos. Hoje, 26 de agosto, você sabia que é Dia Mundial do Cão? Que celebra a importância dos cães e incentiva a adoção e o cuidado com os animais, tá? Bom dia, Pontal. Daqui a pouco destacando previsões astrológicas. De hora em hora tem informações do Pontal Notícias, você sempre muito bem informado. Por aqui também você fica à vontade para participar comigo. O nosso WhatsApp da Pontal já está salvo aí no seu aparelho celular? Na sua agenda? Ainda não? Então salva esse número aí para você mandar aquele bom dia maravilhoso aqui na nossa manhã, tá? 3485-2041. Muita música boa para você ouvir aqui. Tem também, final do programa, mensagem de otimismo. Tudo isso e muito mais nesta manhã de quarta-feira. Estamos juntos, alegres e contentes e sempre com o coração cheio de muita gratidão a Deus por mais essa oportunidade. Deixa eu mandar um bom dia bem especial para você que já responde aqui o meu bom dia, né? Já manda aqui no WhatsApp da Pontal a sua mensagem de texto com o seu bom dia maravilhoso. Bom dia, Neide do Julião. Tudo bom, Neide? Abraço para você e todos de Julião. Bom dia, gata. Estou por aqui ouvindo você. Elivânia, Heloísa, Raquel, Enzo, Jonathan e Eugênio. E, claro, os vizinhos também. A Elivânia. Valeu, Elivânia. Obrigada, minha amiga, por me receber na sua casa, viu? Bom dia, Tassi. Tudo bem? Que seja uma boa quarta-feira. Quarta-feira de muita paz, de muito amor para todos nós. Com toda certeza que assim seja, viu? Tereza Moreira, um abraço para você, minha amiga. Abraço também pro Rosenil.

0: pela sua audiência. Abraço pra Lucy também, que mandou coraçãozinho aqui, ó. Lucy do Alto Bonito, tô ligadinha no programa. Quem mais aí tá com o rádio ligado, tá ouvindo aí a nossa programação, manda pra cá no nosso WhatsApp, tá bom? 8h46, daqui a pouco tem a nossa mensagem positiva.
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1: Tá na Pontal, tá legal, Murilo Ruf, Saudade Estranha, do nada, Leonardo, a música Amanhã. 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Meus amores, vamos à nossa mensagem de hoje.
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1: Um remédio silencioso é a nossa mensagem de hoje. Meus amores, a paz é um remédio silencioso e talvez o mais potente de todos. Ela desarma o corpo, acalma o coração e devolve o ritmo certo à respiração. Quando você escolhe a paz, o corpo, ele entende que está seguro e começa a curar. A raiva inflama, a ansiedade intoxica, O medo endurece, mas a paz, a paz, ela suaviza cada célula, reorganiza os pensamentos e devolve ao espírito o espaço para renascer. Tudo que te traz paz é como um anti-inflamatório, porque cura o que o remédio não consegue alcançar. A alma, né? A paz, ela cura a alma. E pode ser um silêncio, uma oração, um banho de sol, um abraço, um café tranquilo ou simplesmente o ato de dizer não ao que te pesa. Digo que a paz é o antídoto do mundo moderno. Então, que você cultive-a como quem cuida de um jardim, com paciência, com amor e com presença. Porque, no fundo, viver em paz é o maior ato de autocura que existe. Tá, meus amores? É essa mensagem linda aqui na nossa manhã. Que você, nesse dia, tenha aí muita paz no seu coração, na sua vida. E que você nunca se esqueça que tudo passa e vai ficar tudo bem.

0: está na Pontal, tá legal. Aqui na nossa manhã ouvimos o John Leno. Abraço muito especial, bom dia pra a querida ouvinte, a Ida, aí Angico, tá nos ouvindo, a Ida. Bom dia, minha amiga. Uma quarta-feira de muita paz pra você, tá? Abraço também pra tia Lurdinha, tá conectada lá em São Paulo, ouvindo o nosso Bom Dia Pontal. Que a mão de Deus esteja sobre nós, protegendo e abençoando o nosso dia. Que assim seja, viu, tia Lurdinha? Bom dia, Tassi. O Edson Mascate. Oi, Edson, como é que você tá, meu querido? E o cafezinho de hoje seu aí? Foi com o quê? Ontem você falou que foi com cuscuz com ovo, não foi isso? E o de hoje, o cafezinho de hoje, foi como aí? Hã? Bom dia também aqui pra... Gente, manda o nomezinho de vocês quando mandar mensagem, porque senão eu não vou conseguir mandar o alôzão aí pra você, tá bom? É uma excelente quarta-feira abençoada pra todos nós, Deus no controle de tudo. É a Maria Lúcia de Barrinha. Ô, Maria Lúcia, bom dia, viu, Maria Lúcia? Obrigada por estar aqui junto comigo no Bom Dia Pontal, por me receber aí na sua casa e está contigo durante toda essa manhã. 9:02, antes de ir para o intervalo, vou trazer as previsões astrais.
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0: Muito bem, as primeiras previsões.
1: Confira as previsões para Áries, Touro e Gêmeos.
0: Arianos e arianas, bom dia, bom dia. Tudo bem aí? Se quer ficar em paz com quem convive, o conselho é pegar mais leve, dobrar a paciência e fazer a sua parte. Segure aí os ímpetos e controle a franqueza para você não provocar aquele climão, sobretudo no período da manhã, ok? Júpiter segue em seu paraíso e potencializa os seus talentos criativos. Pena que se estende com a lua e traz instabilidades. Numa dessa, convém pegar firme no serviço e não esperar que as coisas caiam no seu colo. Ainda bem que à tarde os seus planos devem decolar. O astral ele pode deixar a desejar logo cedo, mas depois tudo vai mudar e você pode esperar vibes maravilindas nos assuntos do coração. Azul claro é a cor do dia, 47, 29 e 45 são esses os números da sorte, Áries. Bom dia para você do signo de Touro. Vamos conferir como você será influenciado pelos astros hoje? Paciência é uma das qualidades do seu signo, certo? Mas hoje ela pode ficar curta, ainda mais com parentes e pessoas próximas. A recomendação é maneirar nas críticas, na franqueza e evitar provocações. Ainda bem que logo o clima vai melhorar. O astral também pode balançar aí nos assuntos que dizem respeito ao serviço e ao bolso nas primeiras horas do dia. Mas se tiver foco, determinação e confiar aí no seu taco, você vai tirar aí os desafios de letra. Tarde mais produtiva e rentável. Lua e Vênus prometem um período mais quente e vibrante na paixão. Creme é a cor para hoje, 50, 35 e 51 são esses os números. Olá, Gêmeos, signo de Gêmeos e as previsões para esta quarta-feira. Lua e Júpiter vão se estranhar no céu logo cedo e deixam o astral treteiro em suas relações. Será preciso mais boa vontade e tolerância para não se desentender com seus queridos. A boa notícia é que a partir da tarde, você vai se entrosar melhor com todos. Controle os ímpetos e a pressa para cumprir os deveres sem erros e atropelos pela manhã. Depois você terá mais sucesso em suas atividades e pode começar algo que deve trazer muita realização. Os contatinhos podem ser alvos de tretas e desencontros. Ainda bem que o clima dá aquela guinada e deve ficar perfeito sem defeitos à noite. Preto é a cor para hoje, 58, 23 e 51 são números da sorte, tá, Gêmeos? Daqui a pouco tem mais previsões astrais. Você aí do signo de Câncer, Leão e também Virgem. E logo após o nosso intervalo, vamos trazer aqui a primeira edição do Pontal Notícias, você muito bem informado. 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

0: Nós vamos conferindo informações na nossa manhã e a primeira edição no ar. Brasil confirma primeiros casos do ano de febre do Nilo Ocidental. Das 4 pessoas infectadas em 2026, uma faleceu. Quem traz a reportagem completa é o Osama El Gauri.
1: O Brasil confirmou esta semana os 4 primeiros casos de febre do Nilo Ocidental em humanos de 2026. Uma das pessoas acabou morrendo por causa da doença. Uma paciente de 77 anos, do município de Imbituba, em Santa Catarina, faleceu no último dia 8 de agosto, segundo a Secretaria de Saúde do Estado. E um homem de 56 anos, do município catarinense de Caçador, recebeu alta após internação. Segundo a Secretaria, nos dois casos a doença afetou o sistema nervoso central e as equipes de saúde investigam os prováveis locais onde as pessoas foram infectadas. Já o estado de São Paulo confirmou outros 2 casos. Um deles, uma mulher de 34 anos de Ribeirão Preto, já curada, com viagem recente à região amazônica. O outro é uma adolescente de 18 anos de São José do Rio Preto, que está internada sob cuidados médicos. Esta é a primeira vez que o estado tem casos humanos da doença. Segundo a Secretaria de Saúde de São Paulo, os locais prováveis de infecção das duas mulheres também estão em investigação. De acordo com o Ministério da Saúde, o vírus da febre do Nilo Ocidental é transmitido principalmente por meio da picada de mosquitos infectados do gênero Culex. São pernilongos, diferentes do mosquito da dengue. O médico especialista em medicina tropical, Dalci Albuquerque Filho, detalha os sintomas da doença.
2: As manifestações da doença são muito parecidas com as de outras doenças, como dengue, zika, chikungunya e outras infecções virais, que é mal-estar, febre não muito alta e, caso apresente algum sinal de encefalite, que seriam tonteiras, dor de cabeça, mal-estar, confusão mental, alguma coisa assim, voltar a procurar o médico ou a sua equipe para que a pessoa seja acompanhada.
1: Segundo o Ministério da Saúde, cerca de 20% das pessoas infectadas desenvolvem sintomas, na maioria das vezes leves, ou até nem apresentam qualquer sinal. Já o tratamento, segundo o médico Dalci Albuquerque Filho, é semelhante ao de outras viroses.
3: O tratamento inicial é medicações comuns, tá? Quer dizer, analgésico, antitérmico, se tiver vômitos, medicações para vômitos, repouso e tudo mais, como outras viroses que a gente está acostumado a ver.
2: Se for feito o diagnóstico de uma encefalite, essa pessoa terá acompanhamento, talvez precise inclusive ficar internado. Agora, como eu estou falando, são muito poucos casos em relação ao universo de casos que possa acontecer.
1: De acordo com o Ministério da Saúde, atualmente no Brasil não há vacinas recomendadas contra a febre do Nilo Ocidental. A prevenção é feita com o uso de repelentes, uso também de tela em janelas e portas e também evitando deixar água parada em recipientes dentro e fora de casa para que os mosquitos não se proliferem. Em nota, o Ministério da Saúde informou que acompanha as equipes de saúde dos estados e também dos municípios, casos e locais de transmissão e presta ainda apoio técnico. A pasta ainda prepara uma nota técnica com orientações atualizadas para reforçar a vigilância da doença no país. E lembra ainda que o SUS, o Sistema Único de Saúde, oferece atendimento, diagnóstico e tratamento aos casos suspeitos ou confirmados. Da Rádio Nacional em Brasília, Osama El Gauri.
0: Obrigado, Osama, pelas informações.
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0: Pontal FM, 9h17. Tá na Pontal, tá legal, amores. O nosso Bom Dia Pontal segue com muita alegria, alto astral, música boa e informação. A partir das 10 da manhã, tem mais uma edição do Pontal Notícias, você muito bem informado. 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Passe por lá para sair com a solução completa para o seu lar e também para o seu carro. 9:19, esse é o nosso Bom Dia Pontal, seguindo, trazendo também aqui o comunicado do Sindicato dos Trabalhadores Rural de Malhada, viu, gente? Trabalhadores Rurais de Malhada. Então, atenção ao comunicado do Sindicato Rural de Malhada. O Sindicato dos Trabalhadores Rurais e Agricultores e Agricultoras Familiares de Malhada informa que estarão abertas as inscrições do Garantia Safra 2026-2027. Já estão abertas aí as inscrições, tá, gente? E os locais de inscrição é sede do sindicato na rua Manuel Pedro em Malhada, Delegacia Sindical do Povoado de Canabrava e Delegacia Sindical do Quilombo de Pau d'Arco. Participe, garanta os seus direitos e fortaleça quem trabalha e produz no campo. Documentos necessários: xerox dos documentos CAF ativo, RG e CPF do representante pela UFPA declarante. A documentação, ela deve estar legível e atualizada. E atenção, a inscrição só será realizada com a entrega de todos os documentos solicitados, ok? Dado o nosso recado, às 9:21, o Bom Dia Pontal daqui a pouco destaca previsões astrais para você do signo de Câncer, Leão e também Virgem. Portanto, fique ligados aqui e participa com a gente também, tá bom? 3485-2041, zap da Pontal super liberado para receber aquele bom dia maravilhoso de vocês também. Um abraço para Maria Helena. Maria Helena, bom dia. Como é que você tá? Tudo bom, minha querida? Abraço aí também para Dona Neuza. Bom dia, Dona Neuza. A Dandara, a Girovepa, beijo para todos vocês aí, tá bem? 9:21, tá chegando por aqui, ó, Lomba Saia com Eduardo.

0: Tá no Apontal, tá legal, aqui na nossa manhã, Lucas Luco. Lembra que aqui não tem nada. O nosso Bom Dia Pontal agora destaca as previsões astrológicas.
1: E as previsões para Câncer, Leão e Virgem.
0: Oi, bom dia para você do signo de Câncer. Tudo bem por aí? As previsões astrológicas para esta quarta-feira dizem o seguinte: que hoje a vontade de gastar pode falar mais alto que o bom senso. Lua e Júpiter, eles abrem amanhã em oposição e alertam que é melhor esconder o cartão para não cair em tentação e levar aquela surra dos boletos lá na frente. Instabilidades vão rondar logo cedo e a recomendação é fazer tudo com mais calma e paciência para não se enrolar. Também será preciso maneirar nas cobranças para não se indispor uns com uns e outros. Ainda bem que depois tudo deve entrar nos eixos. O dia pode deixar a desejar e tretas não estão descartadas, mas a noite promete compensar e emoções intensas devem marcar presença. Branco é a cor para hoje, 27, 36 e 2 são números da sorte. Leoninos e leoninas, bom dia, bom dia. Hoje, o seu lado individualista deve ficar menos evidente e a tendência de pensar mais nos outros. Você dará mais importância aos interesses alheios, só convém começar o dia com mais paciência e menos franqueza para não se estranhar com ninguém. Divergências podem se acentuar e convém lapidar a comunicação no período da manhã, mas depois o serviço vai render e você terá boa vontade para somar forças com os colegas. Unidos, terão mais chances de atingir objetivos em comum e que sejam benéficos para todos. Uma ou outra picuinha pode dar as caras logo cedo, viu? Ainda bem que depois o astral ele vai melhorar e o romance vai ficar blindado. Você do signo de Virgem, bom dia. Aliás, antes de trazer signos de Virgem, a cor do dia para você dos signos de Leão é violeta e os números da sorte 21, 30 e 39, ok? Pronto, agora Virgem. Aquele dia produtivo que você espera, ele pode até rolar, mas antes terá que se livrar de tretas, viu? Culpa de Júpiter que briga com a Lua no início da manhã, apontando incertezas e obstáculos. Busque apoio aí em seu lado prático, organizado e disciplinado para estar colocando tudo em ordem. Os desafios podem rondar os interesses profissionais, mas o lado material ele está protegido hoje e Vênus revela que você tem tudo para faturar e lucrar, especialmente na parte da tarde. Seus esforços eles serão coroados de êxito e o dinheiro virá para o seu bolso. No romance, o clima é de cooperação e estabilidade com o love. Azul é a cor do dia, 39, 57 e 30 são números da sorte para você do signo de Virgem. Daqui a pouco, amores, mais previsões astrais aqui.
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0: 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Tá na Pontal, tá legal? O nosso Bom Dia Pontal em 91.5. E aí, como é que tá a sua quarta-feira, moço e moça? Um excelente dia pra você que manda sua mensagem, que participa direto ou indiretamente aqui no nosso Bom Dia Pontal. 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
0: Bom dia para você aí do signo de Libra, librianos e librianas. Para hoje, quarta-feira, o que a astrologia diz para este dia? A Lua, ela vai seguir no setor mais positivo do seu horóscopo, mas se estranha com Júpiter no começo do dia e aponta picuinhas nas relações sociais e pessoais. Procure ter mais tato e jogo de cintura com quem convive. Vai com calma na alma para organizar melhor, para se organizar melhor logo cedo. A dica é estabelecer prioridades e fazer uma coisa de cada vez para você não meter os pés pelas mãos nem se enrolar. Já à tarde, tudo vai estar fluindo com mais facilidade e os seus dons criativos vão brilhar no serviço. O seu charme e sedução continuam em alta, mas evite criar muitas expectativas pela manhã. Prata é a cor do dia, 54, 47 e 3 são números da sorte. Agora você do signo de Sagitário, tretas e imprevistos podem rolar e sua disposição vai oscilar ao sabor dos acontecimentos. Proteja-se das energias alheias e evite se estressar com fofocas de quem gosta de se intrometer na vida dos outros. Aos poucos o seu pique vai subir e você deve se sentir melhor. Vale abrir o olho para não abusar das despesas e nas comprinhas, principalmente na parte da manhã. Tenha juízo e enxugue os gastos, porque depois a conta chega e, ó, não adianta chorar o leite derramado. Talvez seja preciso melhorar a sintonia com o Love nas primeiras horas do dia. A boa notícia é que a união ficará protegida no decorrer do período. Azul turquesa é a cor de hoje. 4, 14, 59 são números da sorte. Signo de Escorpião é o seu, então atenção. A meta é progredir e conquistar melhorias, então foque no serviço e esqueça aí outros assuntos. Problemas pessoais podem atrapalhar o seu rendimento pela manhã, mas a sua concentração tende a aumentar ao longo do período. E se for a luta, você deve chegar aonde quer. Picuinhas e cobranças podem vir à tona nas primeiras horas do dia e será preciso ter tato e tolerância com quem convive. Meça as palavras com os parentes. A boa notícia é que o clima vai ficar mais favorável e tretas elas serão superadas. Paqueras com altos e baixos. Azul esverdeado é a cor de hoje. 58, 5 e 49 são os números de hoje. 9h45, amores. Daqui a pouco tem mais previsões astrais e aos últimos nativos, tá? Capricórnio, Aquário e também Peixes. Aqui na nossa manhã, o Bom Dia Pontal vai seguindo e, claro, trazendo sempre muito mais sucessos. Você que está nos ouvindo aqui em Carinhanha, nos quatro cantos da cidade, você que me ouve em qualquer canto do mundo aí, através da internet, muitíssimo obrigada, viu? Você em toda a nossa linda região, sintonizando 91.5, como é bom ter a sua companhia aqui, viu, moço? Viu, moça? E o nosso Bom Dia Pontal, amores, trazendo mais sucessos neste lindo dia, tá? Gratidão você também que tá aí no volante, tá no seu carro, tá aí, você de motorista de aplicativo também, muito obrigada, bom trabalho pra vocês, hein? 9h46 tem Péricles cantando com a Ana.

0: Tá na Pontal, tá legal. Gustavinho Lima, assunto que dói. Aqui no nosso Bom Dia Pontal, ouvimos também o Péricles com a Ana Castela. E a música Simplesmente Acontece. O nosso Bom Dia Pontal destacando já as previsões astrais. 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Aquele almoço com o peixinho, falasse, é bom demais, hein, gente? 7 minutos para as 10 horas da manhã. Vamos destacar agora as últimas previsões astrais.
1: E as previsões para Capricórnio, Aquário e Peixes.
0: Bom dia para você dos signos de Capricórnio. Atenção, é o seu signo. Bom dia, hein? Se quer começar o dia em paz com os outros, procure pegar mais leve aí nas exigências. Tretas e atritos podem vir à tona logo cedo e convém maneirar nas cobranças para não dar ruim com ninguém. Já à tarde, tudo deve fluir bem. Os assuntos materiais, eles vão seguir em evidência, mas você precisará ser vigilante com os gastos nas primeiras horas da manhã. Explore a prudência que você herdou do seu signo e pense muito bem antes de passar o cartão. O sentimento de posse, ele fica aceso e pode rolar perrengue com o mozão. A boa notícia é que o clima dá uma levantada e o romance vai ficar mais protegido, sobretudo à noite. Magenta e a cor do dia, 25, 45 e 52 são os números da sorte. Para você dos signos de Aquário, alô Aquário! A lua segue toda linda em sua companhia. Pena que vai se desentender com Júpiter ao raiar do dia e pode trazer instabilidades. A dica é ir com calma na alma e controlar a franqueza para você não provocar aquele climão com quem convive. Os seus talentos e sua criatividade, eles vão fazer a diferença no serviço, mas os astros recomendam a conciliar interesses e evitar disputas das primeiras horas da manhã. A tarde vai se destacar mais e deve mandar muito bem em suas atividades. O romance pode ser palco de tretas logo cedo, mas depois vai ganhar harmonia e você vai ficar numa boa com seu love. 9, 38 e 27 são esses os números para hoje e cinza é a cor do dia. Signo de peixes é o seu, então atenção. Vai com calma na alma e faça as coisas no seu ritmo, sem ouvir muitos outros ou exigir demais de si mesma. Nem tudo deve fluir como espera no período da manhã e tensões podem aflorar. Depois o astral vai engrenar no serviço e você terá mais disposição. Os interesses financeiros vão exigir dedicação e talvez tenha que dar duro para ver a cor do dinheiro. A boa notícia é que seus esforços vão frutificar mais tarde. O dia pode ser instável, mas o clima vai esquentar à noite. Lua e Vênus prometem sedução, emoções intensas e desejos à flor da pele no romance. Vermelho é a cor para hoje. 18, 10 e 19 são esses os números da sorte. As previsões, amores, ficando por aqui.
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Tá na Pontal, tá legal. Meus amores, Fernando e Fabiano aqui na nossa manhã com a participação do Panda. Não é só terminar. É hora do intervalo. Daqui a pouco tem mais uma edição do Pontal Notícias. Você bem informado e também a sua participação. 10 horas.

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0: abre lista de espera nesta quarta-feira. Vamos conferir essa reportagem. Quem traz é Solimar Luz.
1: Começa nesta quarta-feira o período para participar da lista de espera do processo seletivo do segundo semestre de 2026 do ProUni, Programa Universidade para Todos. Esta etapa é dedicada aos estudantes inscritos que não foram pré-selecionados nas chamadas regulares do programa, além daqueles que, por motivo de não formação de turma, foram reprovados. Para participar,

0: participar, o candidato deve registrar a manifestação de interesse no Portal Único de Acesso ao Ensino Superior, no endereço acessounico.mec.gov.br/ProUni. O processo é gratuito e o prazo para adesão termina na quinta-feira, às 11h59 da noite. O resultado da lista de espera será divulgado no dia 1º de setembro. A comprovação será feita na instituição de ensino escolhida pelo estudante e a entrega dos documentos poderá ocorrer de forma online ou presencial, conforme a organização da instituição. A lista de documentos, locais e horários de atendimento deve ser consultada diretamente com a universidade escolhida. Este ano, o ProUni comemora 21 anos de existência, com mais de 3 milhões e 700 mil estudantes beneficiados. Da Rádio Nacional, no Rio de Janeiro, Solimar Luz.
1: Obrigada, Solimar, pelas informações.

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2: Tá na Pontal, tá legal, 10 e 8. Tá na Pontal, tá legal. Esse é o nosso Bom Dia Pontal. Ao vivo, vamos até o meio-dia. Próxima edição do Pontal Notícias é a partir das 11 horas da manhã, ok? Hoje, quarta-feira, 26 de agosto do ano 2026. 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
2: Bom Dia Pontal. É isso, muito mais alegria no nosso dia, na nossa vida, na nossa manhã. Aqui pela Rádio Pontal FM, você vem cá, participa comigo. E você que mandou o seu áudio, vamos aqui tá também trazendo o seu áudio no ar. Vamos conferindo quem mandou o áudio aqui, já vai mandar o seu alô, pedir a música e vai participando. Solta o áudio aí.
4: Oi, Tassiana, bom dia.
2: Bom dia.
4: Bom dia, Flor do Dia.
2: Bom dia, meu amor.
4: Eu quero que você passe uma música pra mim de Eduardo Costa. Liga lá em casa, por favor. Ah. Viu? Eu ofereço pra Jovelice, Celeste, pra quem gostar da música, principalmente pra vocês.
2: Obrigada.
4: Tá bom, Tassi? Fica com Deus. Tenha um bom dia. Você é linda, maravilhosa. Obrigada. Na presença.

0: Ó, daqui a pouco vai ter a música com... É o Leonardo que canta a música Liga Lá em Casa, tá bem? E daqui a pouquinho vamos ouvir essa canção maravilhosa aqui. O Bom Dia Pontal com mais um áudio.
1: Minha Tassiana Lopes, como é que você tá? Tudo bem? Que
0: tô bem. Dominga
1: da Lagoinha, Matheus São Félio, Curim, Bahia.
0: E aí, Dominga?
1: Garoto, o que é que você falou, me deu, falou meu nome, falou de onde é eu, não mandou minha música?
0: Mas, mulher, mulher, deixa eu falar. Eu falei ontem que não ia dar tempo de atender todo mundo. E aí, eu mandei o alô, tá? E hoje tô atendendo o áudio, vamos lá.
1: Eu disse pra você, eu não vou nem cantar mais, que eu te mandei. Você não mandou não, viu? Me manda aí, pelo amor de Deus. Senão eu te peço, mano. Você falou Dominga da Lagoinha, Bom Dia Pontal com Curim, Bahia, não mandou minha música. Tá me devendo,
0: não deu tempo. Vou passar hoje.
1: Eu falei que toda minha família, vocês da rádio, tá na portal, tá legal. Deus abençoe, Deus sabe o controle de tudo. Pois é, garota, é isso aí. Deus abençoe, manda chuva pra nós, né? Da Lagoinha vai estar seca sem água aqui.
0: É mesmo. E o calorão aí?
1: Um bom dia. Tchau, tchau. Deus abençoe. Desculpa ainda estar cobrando, mas o direito meu cobrar,
0: com
1: né?
0: Com certeza.
1: Você não mandou, não, tá? Mas se você não puder mandar, também não tem nada, não.
0: Vou mandar sim, pronto. Vou mandar sim, Dominga. Você merece demais, ó. A música com Leonardo é o nome da... Aliás, Léo Magalhães, né, Dominga? Cara errado, é essa música? A Dominga mandou outro áudio aqui,
1: não,
0: ó.
1: Não tem nada, não. É porque assim, se não dá também, não tem, não precisa se preocupar, não. Que eu queria ouvir, tá?
0: E o você vai você, ouvir, garoto, meu amor.
1: Eu também tô com ele. É altos e baixos, minha filha. É trabalho.
0: Com certeza.
1: Toda hora que você fala, eu tô só trabalhando, trabalhando, faz uma coisa,
0: mesmo?
1: Faz outra.
0: Ei,
1: e aí não tem como. Perdão que foi um áudio de canto aqui. Fica com Deus, todo mundo, que eu também tô com ele. Se você puder, mano, se você puder, tirar a mão, garoto.
0: Ô, Dominga, um abraço, meu amor. Daqui a pouco vai ter o som do Léo Magalhães aí, tá bom? Fica ligado aí pra ouvir, pra melhorar aí o seu dia, tá?
2: Bom dia, Tarciana. Aqui é Ginalva do Alto Colina. Quero pedir uma música com Calypso. Eu vou tomar um cacacá, dançar, curtir, ficar de boa. Mas quando eu chego no Pará, o tempo voa. Oferecer pra mim uma estacionada, da Colina, estacionada, da Avenida Santa Torre, meu pai, José Lázaro, tomei um espaquilha, paixão, pelo escrepa, carinha, patinho e pra tudo. Ela empolha no Bar São Francisco, pra Denis, no PSE, trabalhando, e também pra Marilene Sonsinha na Rua Pará e Bia também na Rua Pará, a mulher do Domingão do Carimbó no Alto da Colina e todos os ouvintes da Puto FM, também para Dãozinho do Barrancos Bar, você que queira comprar sua cerveja gelada, seu refrigerante, seu peixe, dá uma passadinha lá no Dãozinho do Barrancos Bar. 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Edinaldo do Alto Colina tá na Pontal, tá mais que legal, tá sendo a menina da voz de ouro.
0: Obrigada, Edinalva. Um beijo, meu bem. A todos aí no Alto da Colina. Luciana, bom dia pra você, minha querida. Aqui no nosso Bom Dia Pontal tem mais áudio.
3: Oi, Tassi, bom dia.
0: Bom
3: aqui
0: dia.
3: Fala, Zilda. Falo da comunidade de Pedrinhas. Oi, Tassi, eu queria que você passasse uma música de Amado Batista ou Guilherme Silva. Eu queria oferecer para Darlene Costa, na comunidade de Alto Bonito. Queria oferecer para os meus filhos, André, Adriana, Júlia e Júlio. Para os meus netos, João Davi, Luiz Felipe, Daniele Cauane, Daniel, Andréia, Mavi. Para meu pai Zé de Preta, minha irmã Duda. Para minha sobrinha Luara, aqui na comunidade de Pedrinha. Para minha sogra, meu sogro. E para o meu esposo. E para todos os ouvintes aqui da comunidade de Pedrinhas. Tenha um bom dia, Tassi. Deus abençoe o nosso dia.
0: Amém, que assim seja. 10h19.
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0: Sequência musical do ouvinte tem Leonardo, vai ter Léo Magalhães e também Joelma.

0: para Pontal, tá legal. Joelma, voando pro Pará. Aqui na nossa manhã, você pediu e já curtiu a sequência musical do ouvinte. Eu tenho um intervalo, volto já com mais música, mais participação, tá bom? Então fica ligado aqui em 91.5, aí no aplicativo da Pontal FM. 10 horas 30 minutos. 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
2: Tá na Pontal, tá legal, meus amores. Aqui estamos de volta em 91.5. A nossa programação até o meio-dia. Vamos juntos com toda a nossa alegria, nosso alto astral, música boa. Você acompanha aqui no nosso Bom Dia Pontal e também informações. 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
2: 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O nosso Bom Dia Pontal para você que pediu, Guilherme Silva, vai curtir agora.

Pontal FM, 10h46, um excelente dia para você. E aqui estamos nós, trazendo já mais participações dos nossos ouvintes, tá bom? Você que tá aí ouvindo o nosso Bom Dia Pontal, vem participando também no nosso WhatsApp, 3485-2041. Você manda o seu alô, manda o seu abraço, tá? Fica à vontade, pede música. Enfim, aqui você manda, tá, meus amores? 10

0: 7h47, esse é o nosso Bom Dia Pontal. E aqui na nossa manhã, ó, tô recebendo aqui no estúdio Diego. 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
1: Tchutchucão de jogador.
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0: Ô, Gustavo, eu acho que o Gustavo não falou ainda sobre a loja que vai ser aberta aqui em Carinha. Outra loja.
1: A outra loja, isso. É mesmo, tem isso,
0: um
1: né?
0: Spoiler,
1: a segunda loja.
0: Vem aí, né, Gustavo?
1: E nós,
0: em breve.
1: Nós vamos fazer uma bagunça também.
0: Eu já passei lá, bem na rua de casa, assim. Eu passei lá, eu pedi uma placa, eu falei, vou falar com o Gustavo.
2: O pessoal daquele bairro ali, todo dia me manda mensagem. Que dia vai abrir? Calma, que eu tô preparando o funcionário pra ali.
0: Pronto, que excelente. Então vocês aguardam aí também que vem aí a segunda loja aqui em Carinhanha.
2: E aquela loja lá, a gente tem um horário especial pra ela. Ela vai ficar aberta até tarde da noite.
0: É mesmo? Agora sim. É no alto da colina. Pronto, já falei.
2: Vai ser em Guatacadão.
0: Gustavo, muito obrigado aqui pela sua participação, tá? Amanhã, o convite... Reforça aí o convite, Gustavo. 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
2: 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Todos vocês, pessoal da Zona Rural, Agrovila 23, ali é o lugar que eu cresci ali dentro, né? Eu amo aquele lugar ali. É poucas vezes que eu vou ali por conta da correria. E agora a minha mulher tem uma criança recém-nascida, a gente não pode estar podendo sair muito. Mas é um lugar que eu amo do meu coração. Agrovila 23.
0: Agrovila 23.
2: Um abraço pra Agrovila 23.
0: A nossa audiência lá é grandiosa. Abraço pra todo mundo da Agrovila 23.
2: Meu pai ama tanto aquele lugar que ele não quer sair dali mais, não.
0: É. Lá tem a Aliança Calçados e Acessórios, tem.
2: E vai ser inaugurado lá o novo mercado agora dele, né?
0: Pronto, Aliança, né?
2: É, eu vi na internet. Mercado Aliança, isso mesmo.
0: Eu vi na internet. Pronto, minha gente, Diegão, obrigada também pela participação. Amanhã você volta aqui, só pra falar pra gente como é que tá o movimento, ou você liga de lá, vocês que mandam. De repente você pode ligar
1: né? Ou mandar um áudio também, né?
0: Isso.
1: Hoje ainda
0: volto. Eu só
1: volto.
0: Quero saber como é que vai estar o movimento pra continuar chamando.
1: O brinde, mulher, não esquecendo do brinde. Mas vai deixar você sorteando, não? Eu volto no meio-dia e volto à tardezinha também, o pessoal Maravilha. Vai estar ligadinho. Mas você pode sortear.
0: Gustavo vai deixar brinde pra sortear aqui hoje pro nosso ouvinte que responde que pergunta hoje.
1: Qual é a loja que tá fazendo um mega aniversário e qual é o dia e o horário?
0: Pronto.
1: Responder a primeira pessoa que responder.
0: A primeira pessoa que mandar áudio.
1: Ontem choveu, não foi?
0: Nossa senhora,
1: choveu foi. De mensagem. Quase trava o computador aqui.
0: Ai, vamos lá. Você pode mandar mensagem aí à vontade no nosso WhatsApp, mas o primeiro que acertar aí já ganha brinde da Gustavo Celulares, que tá em festa, minha gente.
3: Eu acho que você tem que mandar para nós. Mas manda o que tá no seu coração. Porque se fosse eu falaria.

legal, meus amores, aqui de volta. Você ouviu aí aquele convite reforçado que amanhã tem mega aniversário da loja Gustavo C.

0: aí, garota!
1: Ah, lembrando que até as 8h30 da noite, só amanhã, né? Você que mandou esse áudio aqui, não falou o nomezinho, manda seu nomezinho, tá bem? Manda aí o seu nome aqui no nosso WhatsApp da Pontal, pra gente enviar pro Gustavo, pra você ir buscar o seu brinde lá, tá bom?
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1: Olha aí, gente.
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1: Elivânia do bairro São Francisco. Pronto, Elivânia, você também pode passar na Gustavo Celulares pra tá pegando aí o seu brinde. Tá bom, minha querida? Mais um, só mais um agora, mais um brinde. Gente, ó, só são três, pronto. Agora o último, ó, saiu pra quem esse aqui?
3: Bom dia, que é Marli do Angico.
1: Oi, Marli.
3: Hoje que tá fazendo aniversário amanhã é a Gustavo Celulares, fazendo 5 anos de funcionamento. Quero participar do sorteio.
1: Oh, pronto, você não vai participar do sorteio não, Marli, você já ganhou o presente. É Gustavo Celulares, é uma festa de preços baixos e é amanhã, tá, gente? Portanto, os brindes aí, Marli do Angico, a Elivânia do bairro São Francisco e cadê o nome aqui da outra moça que ganhou? A Ivonete, tá? Final do telefone 0868. Ivonete, manda seu nome completo, tá? E o bairro também, certo, minha querida? Pra enviar aqui pra Gustavo e amanhã vocês podem estar passando, ou hoje mesmo, pra estar pegando o brinde de vocês lá na Gustavo Celulares. 11h04, um ótimo dia.
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7: Pontal Notícias, vamos conferindo informações da nossa manhã. Mais uma edição no ar. Fila de espera por benefícios do INSS teve redução de 59%. Renato Ribeiro traz a reportagem.
8: A fila de espera por benefícios do INSS caiu para quase 1.300.000 requerimentos. Houve uma redução de 59% em agosto na comparação com janeiro, quando havia 3 milhões de requerimentos pendentes. Segundo a Previdência Social, é o menor patamar desde janeiro de 2023. E a redução chegou a 86% nos processos que aguardam há mais de 45 dias. Atualmente, são 261 mil requerimentos contra cerca de 1 milhão e 900 mil registrados em janeiro. E o tempo médio para análise da aposentadoria é de 33 dias, do salário maternidade 11 dias, dos benefícios por incapacidade 30 dias e dos benefícios assistenciais 65 dias. O INSS registrou também recorde nas concessões. De janeiro a julho de 2026, foram aprovados 730 mil benefícios por mês, número 67% superior ao registrado no mesmo período de 2022. Além disso, a redução na fila de perícias médicas chegou a 84%, caindo de 1 milhão e 200 mil em novembro de 2025 para 196 mil em agosto de 2026. E o tempo médio de espera por uma perícia está atualmente em 17 dias, mas chegou a 70 dias em agosto de 2023. E entre os estados, em Mato Grosso do Sul, a espera média é de apenas 6 dias. Já São Paulo, Maranhão, Mato Grosso, Paraíba e Rio de Janeiro registram média de 15 dias. O Distrito Federal apresenta o maior tempo de espera, com 38 dias. Da Rádio Nacional, em Brasília, Renato Ribeiro.
7: Obrigada, Renato, pelas informações.
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7: Na Pontal FM 1112, próxima edição do Pontal Notícias, você vai acompanhar aqui na Rádio Pontal FM, a partir das 14h, no programa Boa Tarde Pontal com Mário Sérgio. E nós vamos seguindo até o meio-dia com Bom Dia Pontal.
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7: Tá na Pontal, tá legal, amores? Um Bom Dia Pontal até o meio-dia. E a partir do meio-dia tem Jornal da Pontal com Jota Pinheiro e David Porto. A notícia levada para você com muita responsabilidade. Trazendo o comunicado do Sindicato Rural de Malhada. Atenção, hein? Atenção, produtor rural. O Sindicato dos Trabalhadores Rurais, Agricultores e Agricultoras Familiares de Malhada avisa que o período de inscrição do ITR já começou e vai até o dia 30 de setembro. O atendimento é de segunda a sexta, no período da manhã das 8 às 12, ao meio-dia e no período da tarde das 14 às 15h30. O local de atendimento, sede do Sindicato Rural em Malhada. Prioridade aos sócios. Não deixe para a última hora. Regularize a sua propriedade dentro do prazo e evite multas. Manter seu imóvel regularizado é valorizar o campo e contribuir para o desenvolvimento da nossa região. Conte com o seu sindicato. 11h14, o nosso Bom Dia Pontal no oferecimento.
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7: Muito mais alegria no nosso dia com a sua participação para ficar melhor ainda o nosso programa. Solta a voz e fala comigo aqui. Vamos lá?
13: Bom dia, a Cristiane Ribeiro tá falando.
7: Oi, Cris.
13: Tô participando pela primeira vez aí agora. Gostaria de mandar um alô a todos os ouvintes, para a galera lá do Antônio Pereira, onde eu trabalho, especialmente para a Aninha. É isso aí. Um abraço para todos.
7: Valeu, Cris.
13: Ah, vou mandar um alô também para minha sobrinha Crislane. Ela sempre manda alô para mim, sempre tô ouvindo aí. Obrigada, viu, Crislane?
7: É verdade, Cris. A Crislane sempre ouvindo, né, a Rádio Pontal e sempre participando aqui junto com a gente. Cris, um abraço, viu, minha querida? Bom trabalho pra você aí. A Heroína Fernandes tá ligadinha na Pontal. Oi, Fátima, bom dia. Como é que tá, Fátima? Tudo bom aí? Pessoal de Julião, receba o nosso abraço, o nosso bom dia também, tá? Tem mais participações por aqui no nosso Zap Pontal. A Raimunda de Barrinha também tá ligada com a gente, ouvindo o nosso bom dia Pontal também. A Luciana do Alto da Colina, ó, tô ouvindo você. Ô, Lu, beijo, viu? Obrigada. aqui na nossa manhã tem áudio também. Fala comigo, solta a voz aí.
14: Oi, meus amores, bom dia. Um beijo no coração de cada um de vocês, meu povo querido. Oi, Tassi, sua linda, bom dia, minha princesa. Eu sou a Marilene Santos. Oi, Alivânia, Crislane, o Jair, o Tassi, da Bia. Bom dia, meus amores. Bom dia também para meu amiguinho Donzinho de Jesus, para sua esposa Marli. Bom dia, Edinalva, do Alto da Colina. Bom dia, Joaquim e Delmar, a Dominga da Lagoinha, Silva do Golvi, Alzira do Ramalho, Lena Brito, Lena do Bolo, Cida do Pequi, Corrinha do Pequi. Bom dia, meu povão querido. Bom dia também para essa menina maravilhosa, Alegria. Bom dia para todos vocês, meu povo querido. Um beijo no coração de cada um de vocês, tá? Para você, Tássia, e a equipe da Ponte FM. Bom dia, meus amores.
7: Bom dia, Má. Obrigada pela participação. Mais um áudio no ar. Solta a voz.
15: Bom dia, Tassiano.
7: Bom dia.
15: Aqui, aqui das casinhas do Yuyu aqui, mano.
7: E aí, meu amigo, tudo bom?
15: Vou mandar uma música para minha mãe aí, para Marinha, que mora em Ninho do Leão.
7: Uhum.
15: Para meu irmão que tá ficando em Mazela Ludeinha. E para toda minha irmã que mora aí no assentamento Bela Vista. E para todas minha, para todos meus parentes, a minha esposa Rodinei, e para minha filha Rosicreia, que está morando lá no Pindorama, entre o Rabo da Gata Falado. E para todos. E a música é Amado Batista, daquela mais velha.
7: Pronto, e maravilha.
15: É tudo isso. Passa aí pra nós, nós estamos aqui na ativa, aqui escutando.
7: Pronto, Galego, um abraço pra você e pra todos aí em Yuyu, ligados na Pontal.
16: Tudo bem com você?
7: Tudo jóia.
16: Tudo bem. Oi, Tassiana, agora eu vou mandar um alô para meu pai na Barrinha, minha irmã em Carinhanha, meu irmão em Carinhanha, minha irmã na Barrinha. Vou mandar um alô para meu filho em Brasília, vou mandar um alô para Naia de Vale, na Top e a família. Vou mandar um alô para Tiana Boacharé, a esposa. Vou mandar um alô para Cláudia na Larga e a esposa. Vou mandar um alô para todos na Barrinha, tá na Pontal, tá legal, tá?
7: Ok, um abraço, meu bem. Obrigada pela participação. Abraço e bom dia também para Juscelene Souza, em Baraúna, que tá ligada aqui na Pontal, quer curtir música com unha pintada. Quem mais ouvindo Bom Dia Pontal? Lá em Pouso Alto, tá nos ouvindo, né? Desde cedo tá ligadinha na Pontal. É a Vera de Pouso Alto. Valeu, Verinha. Beijo para você e

0: Pontal tá legal. Amado Batista, princesa. Gente, 11 horas 24 minutos aqui na nossa manhã. Você ouvindo e participando, continua a participação no nosso WhatsApp.
1: Bom dia, minha amiga Tassiana, tudo bem?
0: Tudo bom,
1: espero,
0: meu amor.
1: Espero que esteja bem. Eu gostaria que você mandasse uns parabéns aí pra minha tia Rose, Mary, e que Deus abençoe ela, que realize todo o seu sonho e objetivo. Manda a música de José Augusto aí pra ela, viu? Tá na Pontal, tá legal. Dá um abração aí pra todos aí.
0: Parabéns então pro aniversariante do dia! Tudo de bom hoje e sempre, felicidade, saúde, muita paz, tá bom? Muita prosperidade na vida. Deus abençoe a todos os aniversariantes do dia. Chay amiga, beijo pra você, daqui a pouco vai rolar o som do José Augusto também na sequência do nosso ouvinte.
2: Meu Deus, voz de ouro.
0: Oi, meu amor, bom dia.
2: Mensagem linda, viu, tá? Linda, linda essa mensagem.
0: Pura
2: verdade, realidade da vida.
0: Aham.
2: Deixa eu te falar, você manda alusão pra Rosane da Lagoa de Júlio e família, pra João Rocha Patinha e família do bairro São Francisco, pra todos do bairro São Francisco, pra todos os bairros do Rio, todos os bairros de Quequé, que tá ligadinho te ouvindo, pra meus filhos, Luísa, Raquel e do Jonathan, meu esposo Eugênio, pra meu primo Danda, pra Jair, que se da Pista 3, pra Alegria, pra Donzinho, Jesus e Marlene, na Rua Pará, na Rua São João, e pra Bia da Rua Pará, pra Edinalva, Cheiroso e a mãe dela, Josa. Pra todos que estiver ligadinho na Pontal, tá? Todos os meus vizinhos que estão ligadinhos aqui te ouvindo. E pra todos que estiver ligadinho, pra Dona Neuza, Mercadinho Bela Vista. E pra todos que estiver ligadinho, tá? Tá? A música você passa pra nós aí de Daniel, Estou Apaixonado. Passa pra nós aí de novo. E pra minha sogra Ana, e pra todos que estiver ligado na Pontal, tá? Se tá na Pontal, tá legal. Tenha um bom dia, minha linda. Tá mais do que sensacional. Pra Bia da Praça do Cristo também, pra Cleuzinha da Barrinha, Cesar da Barrinha, estão ligadinho te ouvindo. Tá na Pontal, tá legal. Tá mais do que sensacional. Tenha um bom dia, Livânia.
0: Maravilha, Livânia. Bom dia pra você. Obrigada, meu bem, pela participação aqui. Abraço pra Bia. Ô, Bia, aí na Praça do Cristo. Bom dia, Bia. Tudo bom? Quem mais comigo aqui na nossa manhã? Abração pra Marli. Marli tá no Angico, ouvindo o nosso Bom Dia Pontal. E vamos de música? Ah, sim, a Diana, lá de Canto do Riacho também, tá sintonizada na Pontal. Um beijo pra todo mundo aí de Canto do Riacho, ouvindo a nossa programação.
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11: Na Pontal 1136. Tá na Pontal, tá legal, amores. Bom dia, Pontal, e a sua participação por aqui, tá? Vamos trazendo aqui mais sucessos, porém, vou trazer antes a empresa que anuncia no nosso Bom Dia Pontal, hein? 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
12: Bom dia, Tassi.
11: Bom dia.
12: Tem dois atos, você não abre aí.
11: Eita, foi mesmo ontem, Tassi, não foi?
12: Quero ver uma música, especialmente meus familiares, Joel lá no Bairro da Lapa, minha amiga assim, na Carinana, Rosa lá na Ramalho, e Zélia lá no Vila Velha.
11: Aham.
12: Uhum. E Dora, Lourdinha, Ana, Santa Luz e todos, minhas amigas, minha irmã Raimundo, minha cunhada Maltilde, minha sobrinha lá em São Paulo, ama ela, Lena, e todos, meus familiares, minha cunhada Aparecida lá nos Carneiros, minha irmã Natália lá na Vada Laranja, queimada, todos. Pediu a mão do Gustavo Lima. Toca mesmo, tá? Passa. Você. Como é que você tá?
11: Eu tô bem, coração.
12: Tá,
11: e você?
12: Na Pontal, tá legal, tá?
11: Muito
12: valeu.
11: Bom.
12: Bom dia.
11: Valeu, Valdivina de Lagoa do Norte. Abração pra você e toda a família aí, viu, Valdivina?
13: Ô, Tassi, bom dia. Bom quem dia. Tá falando aqui é Maria de Vado e as Cachorras.
11: Ô, Maria.
13: Como é que
11: você
13: tá? Qualquer um que tiver na programação aí. Tá, Ione, lá em Canabrava. Falo pra você, Ione, que Deus te dá muitos anos de vida, muita saúde. É uma sobrinha que eu amo de coração. Tá na Pontal, tá legal. Bom dia, Tassi. Qualquer um louvor que tiver na programação.
11: Valeu, Maria Divá. Um abraço, minha querida, pra todo mundo aí em Riacho do Cachorro, ouvindo o nosso Bom Dia Pontal. E parabéns aí pra sua sobrinha, que é aniversariante do dia.
13: Bom dia, Tassi. A loja que tá fazendo no aniversário amanhã é a Gustavo Celurais.
11: Eita, já foi, já foi. Já foi, já saiu o brinde. Não vale mais, hein, gente? Ô, Tassiana, bom dia. Acabei de chegar no programa, que tá muito alegre. Agradecer a Deus por estar viva e mando um abraço aí pra minha família em Mocambo do Meio, pras minhas filhas Giovanna e Mirella e pra todos nós. Aqui é Darlene de Aguiais e também pras queridas cunhadas que eu adoro, Leila Magalhães e Luciana e também Thaís em Mocambo do Meio. Valeu, Darlene. Quem mais comigo neste dia lindo? Eliodoro Lopes. Ô, Eliodoro, bom dia. É, aí no Capinão, né, Eliodoro? Ouvindo sempre o Bom Dia Pontal, a programação da Rádio Pontal FM. A Simone tá nos ouvindo lá em Goiânia, Goiás, na cidade de na cidade de Nova Crixás. É isso? Manda um alô pra mim e pra toda a família em Carinhanha e em Guanambi. Eu sou ouvinte todo dia. Ô, Simone, que bom ter você conosco todas as manhãs. Tá em Goiás, mas tá aí com a Rádio Pontal FM, né? No aplicativo.
14: Oi, Tassi. Bom dia, nega. Aqui é Maria de Ju. Você tá? Passa uma música de Thiago Jonathan pra mim. Ofereço pra Graciele, pra Wagner, pra minha neta Isabelle, pra meu neto Isaac, pra minha nora Catiele, pra meu esposo Mark, Julião e minha sogra, pra Rodinha Margalego lá nas casinhas, pra minha amiga Marleide na Casa Armada e pra você.
11: Obrigada.
14: Tá na Pontal, tá legal. Thiago Jonathan, viu?
11: Ok, um abraço.
14: Não esquece de passar não, tá? Oh, essa música não.
11: Será que vai dar tempo? Não vai dar tempo pra passar aqui, hein, ó. 11h46 agora, vamos de música. Tem José Augusto. Aguenta.

0: Para apontar o Tá Legal, Thiago Jonathan, quero você, a penúltima do programa, hein? Não dá mais tempo de tocar músicas aqui, né? Vamos atender a participação do nosso ouvinte. Só o áudio aqui, para ficar legal, para você mandar o seu alô. Solta o áudio aí. Vamos conferindo?
1: Oi, Tati. Bom dia, minha linda.
0: Bom dia.
1: Bom dia para você, para todos da rádio, para todos os ouvintes. Ô, Tati, queria que você passasse uma música para mim, pode ser qualquer uma, de Eduardo Costa. E eu quero oferecer para meus amores lá nas Baraúnas, meu pai Sebastião, minha mãe Maria Lina, para minhas filhas Leide, Lane e Arielle, para meus sobrinhos e sobrinhas, para meus compadres, comadres, afilhado, afilhada, para todos os ouvintes, minha prima Wanda lá na Feira de Trocamento, minha amigona Valdivina lá na Lagoa do Norte, e para todos que estiver ouvindo nesse momento, tá? Quem está falando é Eunice. Valeu, tá? Fica com Deus, um abraço.
0: Amém, valeu, Eunice. Abraço. A Valdineia do Piquezeiro 1 também está ligada aqui na Pontal. Beijo, Valdineia. Obrigada, meu bem, pela audiência aí.
2: Bom dia, tá? Sou Gisele do bairro São João.
0: Oi, Gi.
2: Eu gostaria de pedir uma música com Maria Mendonça, Thierry, Hackearam-me. Só pra curtir mesmo, tá na Pontal, tá legal.
0: Um abraço, Gi.
3: Bom dia, Tassiana Lopes.
0: Bom dia.
3: Tudo bem?
0: Tudo ótimo.
3: Eu gosto de conversar com você. Eu queria mandar um alô.
0: Pode ficar à vontade, meu amor.
3: Pra você, seu amor. Toda minha família, minha amiga, Zezé.
0: Pronto, maravilha. Ilha de Zezé, um abraço para todos aí. É a Maria de Lourdes que mandou aqui esse áudio. Um abraço para o Dojão. Alô, Dojão, bom dia. Manda um alô aí para todos do Riachão Malhada. Ô, Tassi, bom dia. Manda aí música. Só para me curtir, a Lidiane do bairro São Francisco. Lidiane, um beijo para você, minha linda. Não vai dar tempo de tocar mais música, viu? Vou ficar devendo um bocado de música aí para amanhã, tá? Vamos trazer a nossa mensagem? A nossa mensagem de otimismo?
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0: Meus amores, nenhuma jornada ela vem com garantias. Há dias em que tudo se encaixa e há dias em que nada faz sentido. Há períodos de calmaria que restauram a alma e tempestades que exigem de nós uma força que nem sabíamos ter. Fugir disso é deixar de viver. Viver é abraçar as possibilidades, tanto as que aquecem quanto as que desafiam. É aceitar que a vida é movimento, é risco, é descoberta. E é saber que, diante de todas as incertezas, existe um segredo que tudo muda, que é a fé. Porque quando você coloca a fé nos seus passos, Deus se faz presente em cada detalhe da sua jornada, transformando o impossível em caminho e o incerto em propósito. Compartilho com você e com muita alegria essa mensagem da Kali Taquino para encerrar super bem o nosso programa de hoje, de quarta-feira. Daqui a pouco, Jota Pinheiro e o Jornal Café com... Aliás, o Jornal da Pontal, né? Jota Pinheiro e David Porto. A notícia levada para você com muita responsabilidade. Eu vou nessa, hein? Amanhã eu volto a partir das 8h30 da manhã com mais uma programação Bom Dia Pontal. Meus amores, beijo, fiquem todos com Deus e que você nunca se esqueça, meus amores. Que tudo passa e vai ficar tudo bem. Tchau, tchau e até amanhã.

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6: Muito boa tarde, senhoras e senhores. Quarta-feira, 26 de agosto, estamos chegando com o Jornal da Pontal. Olha, preço da gasolina assusta motoristas em Carinhanha e claro que a cobrança aumenta para os donos de postos de combustíveis para baixar o preço da gasolina. Eu acho que essa gasolina tá amarrada de corda. Deve estar no cadeado, tá trancafiada às sete chaves que o preço não cai. Ou será que se cair machuca? Pode ser isso aí também. 12:07 no Jornal da Pontal, você está acompanhando a gente, uma ótima tarde. Daqui a pouco falaremos também sobre um acidente registrado na 030 envolvendo animal solto na pista e carinhenses. 030, região de Feira da Mata. Prefeitura de Carinhanha realiza uma capacitação para produtores de leite. Eu sei quem produz leite é a vaquinha, abençoado, mas você que é produtor, você tem as vaquinhas, você é produtor, você produz junto com sua vaquinha.

0: e tem que ter qualidade. É uma alternativa para dinamizar a economia da região. Aqui com a gente também David Porto. Boa tarde, Porto.
1: Boa tarde, Pinheiro. Boa tarde, ouvintes.
0: Vamos de mais destaques?
1: Vamos lá, vamos falar também sobre uma motocicleta que foi furtada na zona rural do município de Malhada e posteriormente encontrada no meio de uma vegetação. Vamos falar sobre a cobrança da população. Pedem providências contra indivíduo que foi flagrado por câmera de segurança tendo fogo em lote. A população começou a cobrar e a gente vai falar o que disse a Secretaria de Meio Ambiente. Ainda sobre a Prefeitura de Carinhanha, que faz uma mudança na Secretaria de Comunicação, ou na verdade na Assessoria de Comunicação, e deve, a gente agora aguarda que deve ter uma melhoria na comunicação da gestão de Malhada, de Carinhanha.
0: Vamos nessa, minha gente, 12:09 no Jornal da Pontal, 12:09. Você que está com a gente, uma ótima tarde. Já está na hora do almoço e a gente também, a gente fazendo companhia. Vem para cá, Helder, gerente aí da Eletromóveis Carinhanha. Vamos lá, vem para cá, gerente, vamos lá. 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Por gentileza. 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
0: Tudo bem, fala sobre preços combustíveis. Aquele negócio, né? Todo centavo, ainda mais sendo direito, importa, né? Eu acho que todo comerciante tem direito de trabalhar do seu jeito, trabalhar com a sua estratégia, margem de lucro, calcular impostos, despesas, isso é normal do mercado. Agora, o que os consumidores cobram, e com razão, é quando há a redução de impostos, a redução do preço de combustível na Petrobras, na distribuidora. Além da Petrobras, também temos aqui a distribuidora coordenada pelos árabes aqui em... É de matar. Como é que é o nome da...
1: Selen.
0: Tem
1: a Selen.
0: Tem a distribuidora dos árabes também aqui, que é quem fornece para boa parte dos postos na Bahia. Essa já baixou o preço, nós falamos aqui. Eu que chamo a atenção que os preços dos combustíveis não estão sendo reduzidos em Carinhanha. Rapaz, Carinhanha hoje está com quase R$1 mais caro do que a região. Quase R$1 mais caro. Agora mesmo, a caminho da rádio deu uma conferida e o preço ainda está R$7,20. Eu olhei só no posto Léo do Luana, exposto aqui a caminho da rádio, deu para dar uma olhada. Se vai baixar o Léo do Luana, cadê o pessoal aí? Você vai reduzir o preço quando? Fala logo o nome, porque aqui não tem muita, não tem. Se é comerciante... tô falando como comerciante e como se brincar, o que mais vende aqui na cidade. E os outros também que estão ouvindo a gente, vocês vão baixar o preço quando da gasolina? Tô falando da gasolina porque a maioria usa. Tem o diesel também, tem o etanol, mas falando da gasolina. Você tem posto na Malhada lá no Julião que o preço tá dando de 10 a 0 em Carinhanha já. Você tem em Guanambi, tá R$6,39 a gasolina. E aqui tá R$7,20. Qual seria a justificativa? Eu repito, cada comerciante tem o seu produto, vende o preço que entende que é o preço praticável, entende que é o preço que tem que ser aplicado dentro da margem de lucro, despesas, enfim, impostos. Agora, o que o consumidor espera? Quando há a redução na Petrobras, nas distribuidoras, e aí espera-se que esse preço venha para o consumidor. Porque os consumidores estão aqui retados, já tem vários dias aqui chateados, bravos, porque só estão. O pessoal roda a região toda. Roda a região toda e não consegue ver essa redução em Carinhanha. O pessoal fica bravo e com razão. Eu não vou nem trazer o preço de Juvenilha de Minas, porque o preço lá já tá baixo há um tempo. Fala, Porto, fala aí que tem alguma novidade, vamos logo falar sobre a gasolina aí.
1: Então, vai baixar? Segundo o morador lá do povoado de Mucambo, ele nos informou que em Julião está R$6,79, né? Aí ontem a gente conversou com o proprietário de um outro posto de combustível, aquele Carinhanha, que fica mais na região da saída para Bom Jesus da Lapa. Na verdade, hoje tem três proprietário de posto aqui. Esse que fica na região
0: esse
1: de...
0: Esse é o de Negão, na saída para lá, perto de Negão. Fala logo o nome, porque...
1: Pra... Vai, isso. Pode falar. E aí ele nos informou o seguinte, que o preço não tinha baixado ainda, porque estava utilizando o estoque antigo. Guanambi já tinha baixado porque lá o consumo era maior, acabava percebendo mais rápido a redução. Como aqui ainda estava sendo vendida a gasolina anterior, comprada antes, estava no preço de R$7,20, mas que ele baixou para R$6,70.
0: Então depois, agora curioso, né? Porque já depois que a Petrobras aí já reduziu, que a distribuidora aqui da Bahia reduziu, já chegou carreta aí de combustível e não baixou o preço ainda. Bom, mas de qualquer forma... Tá feito o registro aqui, a cobrança tá feita, mas ainda tá acima do preço praticado na região, do preço médio praticado na região. Vamos baixar esse preço aí, porque quando vier o aumento, vocês vão querer aumentar novamente aí. Aí fica chato, né? Fica chato. Entendo a questão do mercado, a questão dos preços praticados, mas também é preciso ter bom senso, não só pensar no bolso. Tem que ter o outro B. Não é só bolso, não. É bom senso. Bom senso. Vamos ter essa consciência aí. O preço do combustível tem gerado muita cobrança, muitas reclamações aqui. O diesel a gente já sabe, né? O diesel é o veículo usado, é o mais para abastecer caminhonetes, caminhões. Se o diesel está caro, o preço do frete fica mais caro. Gasolina é o combustível mais democrático que tem. E sem falar que o que tem de gente migrando de carro a diesel para a gasolina, por conta do preço do diesel, que também está um absurdo, está aumentando demais e o consumo da gasolina aumenta. O curioso, e aqui vamos ficar de olho também, viu? Vamos ficar de olho também. Quando tiver aumento lá nas distribuidoras, eu quero saber se vocês vão usar o combustível antigo também para deixar o preço mais baixo, já vão aumentar na madrugada assim que sai o aumento. Isso é o que é curioso. Quando há redução, tem aquele discurso de estar usando combustível antigo. Aí não baixa o preço. Quando tem aumento, aí o preço aumenta instantaneamente. Mas se é o combustível antigo do mesmo jeito? Repito. Cada comerciante tem seu estabelecimento, bota o preço que quer, o preço que entende. Dentro do praticado, dentro do razoável. Agora, é preciso acompanhar essas flutuações do mercado com justiça. E com mais transparência. Eu não vejo muita transparência nisso aí, não. Essa desculpa aí, ou melhor, essa justificativa aí, precisa ser mais bem elaborada. Pessoal de Canabrava também está cobrando redução no preço da gasolina aí. Está R$7,40 em Canabrava. Opa! Aí pegou pesado, viu? Pessoal de Canabrava, senhores proprietários, vamos... Gente, aí o povo vai ter que abastecer na Malhada, abastecer no Julião. Aí vocês vão ficar no prejuízo. Vamos cuidar. Manda texto aí, Zé. Não manda áudio, não. Dá pra ouvir áudio aqui não. 12h21, vamos lá. Alô, Neto Guedes, boa tarde, Neto Guedes. Tá acompanhando a gente? Tá, já achou a chave? Ô, negócio é ligeiro, hein? Neta já achou a chave aí, graças a Deus. Pronto, agora pode acelera o Fiat Uno aí, Neta. Enche o tanque e acelera. 12h22, Jornal da Pontal, 12h22. Amanhã pela manhã tem a secretária de saúde, Rosânia Rabelo. Ó, tem notícia boa aí, viu? Pessoal que sofre com varizes, vai ter um mutirão das varizes aqui em Carianha, com angiologistas. Rosânia vai estar aqui amanhã para falar sobre esse mutirão. Já está sendo divulgado pelos agentes de saúde. Já vi algumas publicações também. E amanhã pela manhã, você que está sofrendo aí com varizes, problema de varizes, amanhã ela vai estar com a gente aqui, a Rosânia Rabelo vai estar com a gente aqui para falar sobre esse mutirão de varizes na cidade de Carianha. com médicos angiologistas. Esse é o especialista que trabalha nessa parte aí de varizes. 12h23, agora 12h23, Jornal da Pontal, 12h23 com a gente, grandes anunciantes conosco. 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Vai no médico também, o Wondercar. 12h28, vamos falar de um acidente na BR-030, Feira da Mata, mais uma vez animais soltos na pista. A gente sempre tem reclamado aqui, infelizmente, vez ou outra, acidentes dessa natureza acontecem. Feira da Mata, acidente envolvendo famílias, né? Pessoas aqui de Carinhanha e mais uma vez animais soltos na pista. Que absurdo, David Porto.
1: Sim, um absurdo, um grave acidente de trânsito registrado na noite de ontem, dia 25, reacende o alerta e a indignação dos motoristas sobre o perigo constante de animais soltos nas rodovias da região. Por volta de 20 horas e 23, um veículo de passeio com 4 ocupantes colidiu violentamente contra um bovino na BR-030, no trecho da zona rural de Feira da Mata, nas proximidades da entrada do balneário Águas Praiadas e do lixão municipal. Ali entre essas duas localidades, entre Cocos e Feira da Mata, o animal acabou morrendo na hora com o impacto da batida. De acordo com informações repassadas pela guarnição da 38ª CIPM, o motorista relatou que trafegava no sentido Feira da Mata quando foi surpreendido por vários bovinos soltos atravessando a pista na escuridão. O condutor ainda realizou manobras defensivas e conseguiu desviar de alguns animais do rebanho, mas não pôde evitar a colisão frontal com uma vaca. Com a força do choque, o veículo teve a frente e o para-brisa destruídos. Apesar do susto e do imenso impacto, apenas houve danos materiais e um dos 4 ocupantes do carro, o passageiro que viajava no banco da frente, ele foi identificado como Patrick dos Santos Santana, de 26 anos, que é residente no município de Carinhanha, mas que está morando em Feira da Mata, precisou ser socorrido. A equipe do Serviço de Atendimento Móvel de Urgência, SAMU, foi acionado e prestou os primeiros socorros à vítima, que estava consciente, mas apresentava trauma no ombro e no braço direito, além de dores agudas na região lombar e no lado esquerdo da cabeça. Patrick foi encaminhado rapidamente para o hospital vizinho, município de Cocos, para avaliação médica detalhada. Conforme apurado pela nossa reportagem, após a realização dos exames de raio-x na unidade hospitalar, foi constatado que, felizmente, o jovem carinhense não sofreu nenhuma fratura, permanecendo na unidade apenas em observação clínica. A guarnição da Polícia Militar continuou no local do acidente, realizando a sinalização da via para garantir a segurança dos demais motoristas até a remoção do veículo e também do animal morto. Em um desfecho que serve de exemplo para a responsabilização desse tipo de caso, a PM conseguiu localizar o proprietário do bovino. Após diálogo intermediado pelas autoridades, o dono do animal assumiu a responsabilidade e firmou um acordo, comprometendo-se a ressarcir todos os danos materiais causados aos proprietários do veículo.
0: Não tem outro jeito, né? Tem que assumir a bomba mesmo, assumir o problema. Tem que assumir o BO aí. Pagar o prejuízo é o mínimo que pode ser feito. Agora, a irresponsabilidade, né, desses criadores chama a atenção. Eu até já disse e repito: o animal fugir uma vez ou outra pode acontecer. Tem cerca. Até cerca boa, tem animal que não respeita não, mete o peito e passa pro outro lado mesmo. Você não sabe como é que isso acontece, mas tem animal que é desgramado, os bichos, você vacilar ali, ele pula, ele passa a cerca, parece que tem asa, e não tem um arranhão, bicho. Mas o que tá acontecendo é muito repetido. E esse trecho aí que você trouxe a informação, o lugar que tem animal solto. Quando era estrada de chão, o pessoal reclamava, agora é que passa também na região já, muito da região já tem asfalto, perigo aumenta, porque a velocidade é maior também. Francamente, vamos tomar cuidado aí, ter responsabilidade, porque a vida do outro não tem preço não, você não consegue pagar, vai pagar o conserto do carro, vai, mas e a vida das pessoas? Quem vai pagar? Quem vai levar na oficina? Aí não tem jeito não. Vem pra cá, Diego, vem pra cá, Superman. Gustavo Celulares está aniversariando. Chama o Superman. Ó o Superman chegando. E Diegão tá aqui também. Ele tá mais gordinho, acho que tá comendo, passando bem em Carinhanha.
3: Mas, matou mais ninguém. Ah, ele não tá.
0: É, o Superman.
3: Ele tá mais gordo agora, bicho.
0: Ele tá mais gordo, tá. Tá fortinho, tá fortinho. Tá fortinho. Agora, antes de vocês fazerem. Tá fortinho, né? Antes de vocês fazerem aqui o dar o recado, só registrar que eu acompanho a movimentação. A galera do marketing trabalha muito. Diego tá em casa, mas aqui o Superman. Agora, não sei o nome dele é segredo por enquanto, mas ele vai falar o nome dele já, mas. É um trabalho muito especial. Eu estou acompanhando seu trabalho, vejo a dedicação que você tem, o empenho que você tem com os resultados, com os seus parceiros comerciais também. É pela manhã, é à tarde, é à noite, é carro de som, é na rádio, é interagindo na frente da loja. Então é te parabenizar aqui de verdade, dizer que o trabalho que vocês fazem é um trabalho fantástico, maravilhoso, muita dedicação, muita entrega. A gente sabe que não é só vender, né? É, vocês fazem isso com muito amor. Diegão está aqui também, é da área do marketing e da música. Mas eu quero te parabenizar, porque estou te acompanhando aí, te observando a correria, e dizer que o trabalho que você está fazendo aqui também é diferenciado e merece o nosso reconhecimento enquanto, né, colega de imprensa, colega de mídia também, mas acima de tudo, um cidadão que está observando o esforço que você está trazendo para cá também, viu? Parabéns aí e Deus te abençoe. Boa tarde, Superman!
2: Boa tarde, Jotinha! Boa tarde aqui também, meu amigão. Como é teu nome, macho? Fala aí,
1: mano. É David Porto.
2: Olha, rapaz, nome de artista, hein? David Porto. Bom, Superman é o Jonas lá da cidade de Caetité. Quero agradecer muito por essa fala, isso aí deixa a gente com o alto astral lá em cima. Aí serve pra gente trabalhar mais ainda, né? E claro, não podia te agradecer também de não esquecer do meu amigo Diego, na Media Marketing. Ele que ligou pra mim e disse: rapaz, você vai trabalhar na minha agência. E Diego, quero aqui publicamente agradecer você, tá? Por essa oportunidade, tá? E o pessoal de Carinhanha por ter me abraçado, por ter mandado coraçãozinho às crianças. Gente, eu amo vocês, tá? Muito obrigado. Viu, por esse elogio, rapaz, eu tô aqui quase chorando, tô emocionado, viu?
0: Ô Superman, então enxugue, pega a sua capa, enxugue as lágrimas, que agora vamos dar um recadão aí da Gustavo Celulares, que está aniversariando e tem muita coisa boa vindo por aí. Vai, Diegão!
3: Boa tarde, Jota, boa tarde a David, boa tarde a Jonas, o nosso Superman. Gente, que prazer imenso, né? Estar aqui diante de grandes comunicadores, é recíproco, né? A admiração que vem de vocês para nós e da gente para vocês também. Eu costumo dizer que grandes profissionais transformam a cidade, né? E se não vem de vocês aqui a comunicar, a saber falar, até mesmo as notícias ruins, quem somos nós, né? Para parar e ouvir o rádio nesse momento, se a comunicação ela não vier de uma forma, né, responsável, totalmente aí. Como vocês dirigem esse programa. E eu quero dizer também, apontar também um abração ali o Roriz, esse grande profissional. E assim, a gente só tem a agradecer a parceria. 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
2: 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Diego Martins vai estar lá fazendo aquele show ao vivo também,
3: participação,
2: tá?
3: Tchucão da Rocha vai cantar também.
2: Tchucão da Rocha vai estar aí,
3: Tchucão, da Rocha amanhã, vai.
0: Tchucão!
2: Eita, maravilha. 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Beijo, Jotinha, beijo, tchau, tchau.
0: David, fui! Pô. Valeu, Jonas Superman! Valeu, Diego Jota, Martins! Valeu,
3: obrigado, tchau, tchau.
0: Diego também é da Esquema Light, Esquema Light. É ele mesmo. Vai ter, vai ter, vai ter.
1: E você
0: vai
1: pode
0: ter.
1: Ir lá trocar o seu, viu?
2: Ih, tá ruim, hein?
1: É, trocar o seu celular. E percebe o seu e você pega um novo. Diego mesmo já trocou o dele.
0: Já?
1: Já.
0: Foi mesmo? Esse troca-troca depende do dia, né? Rapaz. Vamos lá, minha gente, 12h38, vamos trabalhar que vocês ganham mais, um abraço. Vamos nessa, minha gente, 12h38 agora, vamos falar sobre fogo. Rapaz, eu tô acompanhando aqui um pouco do desdobramento de um grande incêndio que está acontecendo lá na cidade de Bom Jesus da Lapa. E a gente percebe que à medida que o tempo passa, o fogo, ele se espalha, as pessoas ficam mais desesperadas ainda. E eu trago essa informação, embora esteja um pouco longe da gente, esse fogo não vai chegar aqui, esse não vai chegar aqui, mas que sirva de alerta para todos nós, para todos nós. Esse fogo que começou numa área de assentamento, está invadindo outras comunidades, já dura vários dias, e não pense você que não tem bombeiro apagando fogo, não. Tem bombeiro, tem carro-pipa, tem brigadistas, mas não estão dando conta. Não estão dando conta. É muito fogo. Cada vez que eles apagam, contém umas chamas aqui, aparecem outras e mais outras e mais outras. E eles pedem o quê? Reforço urgente no combate a esses incêndios. Estão querendo mais carros-pipas, caminhões-pipa e, se possível, até aviões, aeronaves, o que pode ajudar a conter o fogo também em algumas áreas. Temos que pensar nessas opções também. Percebam que, por mais que já exista um trabalho na região, eu estou vendo algumas imagens aqui, o fogo está devastando áreas. E não é só mata fechada, não. Está invadindo comunidades também. Prejuízo aqui é muito grande, muito grande. E sirva de alerta, né, para que você que está aí, ó, acompanhando o jornal, vai mexer com fogo, cuidado, atenção redobrada. E que criminosos também não se aproveitem desse momento seco, clima seco, para colocar fogo em áreas, porque tem muito criminoso aí colocando fogo de forma propositada, forma proposital, intencional, maldosa. Tá nem ligando se vai queimar roça, queimar madeira, se vai matar bicho. Tá nem aí. Vamos lá, gente. Ó, lembrando da palestra do clima, Dr. Francisco de Assis Diniz estará em Malhada dia 19, aliás, dia 1º de setembro, às 19 horas. Na Câmara de Vereadores de Malhada. Então, você que é de Iuiú, você que é de Carinhanha, de Malhada também, todo mundo junto nessa palestra sobre o clima. Vai chover na região, gente? Vai chover na região? Vai ter o impacto do El Niño? Quanto vai ser esse impacto? Quando? Doutor Francisco vai responder. Quais as expectativas de volumes de chuva? Quais os meses mais propícios a chover forte? E estiagem, o veranico tem? É dia 1º de setembro. Doutor Francisco de Assis Diniz, lá na Câmara de Malhada. Esse evento tem organização aí. Organização aí de DEL, de Geraldo Pedro. Fruticultura São Geraldo, tio DEL. Tio Geraldo. DEL de Geraldo Pedro. Tio Geraldo é uma das empresas e também Fruticultura São Geraldo. Anselmo Boa Sorte, Aras Lamarca e Bananas Lamarca. Zé Castor na organização aí também, esse meio de campo. A Rádio Pontal FM e o jornal Café com Notícias pela manhã, como pioneiros nesse trabalho de informação sobre clima. Vamos estar junto, todo mundo está convidado. O Porto, por falar em malhada, parabenizar aqui o presidente da Câmara, Lula, aniversariante de hoje. Alô, presidente! Parabenizar o presidente da Câmara do Legislativo malhadense, Lula de Geraldo Pedro. Um abraço, felicidades e muitos anos de vida. Hoje deve ter churrasco aí, deve ter uma festinha animada aí para homenagear o presidente da Câmara, Lula de Geraldo Pedro, vereador aí do Avante. Um abraço. 12h44, fogo na malhada. Você trouxe um destaque aí, estão, já identificaram quem está colocando fogo nos lotes? Já tem alguma informação, Porto, se já vai ter um diálogo com essa pessoa? Conseguiu identificar? Conseguiu ter mais alguma informação, se alguém mandou ele colocar, se foi de vontade própria? Tem essa atualização, repórter?
1: Vários populares estão compartilhando os vídeos nas suas redes sociais, nos seus status, stories, e pedindo providências da Secretaria de Meio Ambiente, assim como também a imprensa endossa esse pedido. E ao receber os arquivos, o secretário afirmou que não se tratava de um servidor da prefeitura, esse homem. Apesar da população, a imprensa também aguarda o desfecho, e a gente reforça aqui a situação e saber qual a medida que será tomada pela Secretaria de Meio Ambiente com relação a isso, porque a imagem está aí. O vídeo, você dá para ver que é o mesmo indivíduo que estava durante o dia, populares disseram que sim, mostra ele durante o dia na mesma rua fazendo a limpeza. Agora é saber se de fato o dono do lote também pediu. Eu acredito que nesse caso cabe uma notificação tanto para o executor quanto também para quem solicitou a execução, se no caso o dono do lote seja também punido. Nós vamos aguardar. Não é possível que a Secretaria de Meio Ambiente vai ser omissa diante de um crime como esse. Você viu a fumaça, e assim como esse aí que foi filmado, outros certamente aconteceram que não foram filmados e precisa de providência. É um assunto emergente aí que vem sendo falado todos os dias. Hoje praticamente é o gargalo da principal crítica na Câmara de Vereadores, esse fogo, essa fumaça que vem perturbando a população de Malhada.
0: E uma das imagens divulgadas, você vê o fogo num lote, de um lado casa, do outro lado casa, no fundo casa. Coitado desse povo, hein? Como é que ficou esse povo aí? A altura desse fogo, rapaz, é falta de juízo um negócio desse. Não tem cabimento, não. Não tem cabimento. Você vê a casa do lado e o fogo praticamente tomando conta da casa, já invadindo o telhado, pegando fogo na casa do povo. Rapaz, que situação, hein? Que situação. Depois da denúncia parou, né?
1: Rapaz, eu acredito que sim, viu? Porque não é possível que ele ainda está colocando fogo depois dessas publicações.
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0: Vamos lá, 12h46. Moradores da Barrinha estão curiosos, querendo saber quem são os novos visitantes que estão na comunidade, estão preocupados se... Pode falar isso aqui, será que pode falar, gente? O que é que o pessoal mandou mensagem pra gente? Vou falar aqui, mas de qualquer forma, isso tem... Né? Isso tem que ser.
1: Tem que minimizar,
0: né? tem que ser apurado. Eu até perguntei, mas será que não é Mercado Livre, gente? Vocês estão assustados aí? Será que não é alguém? Vocês sabem que a Barrinha ficou famosa. A Barrinha ficou famosa. Eu vou falar isso bem tranquilamente, mas vamos trazer informação. O pedido do povo aí. Isso aqui não é nada demais, não. A Barrinha ficou famosa, né, por aquela mega descoberta das autoridades, uma grande plantação de maconha, tal, isso aí virou notícia nacional. e não descobriu de quem é a área, de quem é o lote, quem foi que mandou plantar, tal, tal. Aí começou a aparecer um povo na barrinha por lá e o pessoal já preocupado, mas será que é o pessoal que tava plantando maconha por aqui, não sei o quê, não sei o quê? Será que é isso, Porto? Acredito que não, né? Mas o povo tá assustado, o povo tá preocupado aí. Ô, gente, enfim.
1: Possa ser que não, só que o povo, eles conhecem, né? Quem estava naquele período fazendo aquele cultivo e se essa pessoa ou essas pessoas estão retornando à localidade. Haja vista que a providência policial foi pouca. O que que aconteceu? A supressão do material que foi localizado, mas ninguém foi preso. E aí, será que essas pessoas estão retornando para montar uma outra área em outro lugar? Eu sei que a população está um pouco apreensiva e diz que encontraram aí alguns personagens de uma novela anterior rondando pela região, né?
0: Ué, então tá fácil de resolver. Liga para a polícia, 190. Liga para a polícia aí e a polícia vai. Se forem elementos suspeitos, compatíveis com os suspeitos de outrora, avisa a polícia vai. Qual o telefone da polícia? Vamos passar o telefone da polícia então? Pode ligar para a polícia fazer aí de repente a averiguação.
1: Você quer da Polícia Militar?
0: É, Polícia Militar. Passe o telefone da Polícia Militar, por gentileza.
1: 779-9816-8690.
0: E tem um 90 também, 190.
1: É, o 90 é...
0: 190, 190.
1: Isso, 190 é o serviço de comunicação, onde você sempre vai conseguir a polícia mais próxima. Mesmo em situações como Feira da Mata, porque eu tive a informação, Pedro, de que Feira da Mata tem dias sem plantão de polícia, sem polícia na segurança lá de Feira da Mata. E aí, o que acontece? Se você ligar para o pelotão, você não vai ter uma guarnição de plantão. O que acontece, você tem que fazer é ligar para o 190, que aí uma viatura daqui de Malhada ou também de Carinhanha, que estiverem em melhor deslocamento, melhor função no momento, vai atender Feira da Mata. Mas hoje o governo do estado da Bahia precisa até mesmo rever isso. Nós temos município sem guarnição policial durante alguns dias da semana.
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0: 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Agora 12:53, 12:53. Vamos dar sequência ao nosso programa. Você que está acompanhando a gente, uma ótima tarde. Obrigado pela sua audiência. Você que está acompanhando o nosso programa, tem uma nota de agradecimento aqui. Nota de agradecimento. É de Nice, filha de João de Agripino. Gostaria de agradecer de coração a todos que tornaram a nossa festa possível. Um agradecimento especial aos colaboradores Pedrinho da Viola, Missinho, Márcio Costa, Cristiano e Lorival Araújo pelo apoio fundamental. Muito obrigada também a todos que compareceram e contribuíram, direto ou indiretamente, para esse momento tão especial, a festa em prol ao meu tratamento de saúde. Com carinho, Nice, filha de João de Agripino. Edital de convocação, Assembleia Geral Ordinária de Prestação de Contas, Colônia Z33, o presidente da Colônia de Pescadores e Aquicultores Z33 de Carinhã, convocando todos os pescadores associados para a Assembleia Geral Ordinária de Prestação de Contas, que será realizada no dia 29 de agosto. Dia 29 de agosto, às 7 horas da manhã, começa no Fala Garoto Social Clube, bairro São Francisco, Rua Bahia. 7 horas, primeira convocação, 8 horas, segunda convocação, e às 9, em terceira convocação, com mínimo de 10% do número de associados kits com suas obrigações na Colônia Z33. Ordem do dia, a Assembleia Geral Ordinária de Prestação de Contas de janeiro a dezembro de 2025, acompanhando de balanço, balancetes, documentos contábeis, relatório anual. Quórum de instalação, 2/3 do número de associados aptos a votarem em primeira convocação. Não havendo quórum, a Assembleia permanecerá em sessão permanente, podendo deliberar em segunda convocação com metade mais um dos sócios, ou terceira convocação com o mínimo de 10% dos associados no mesmo local, com intervalo de 1 hora. A Assembleia só delibera sobre o assunto constante na ordem do dia. Carinhanha, Bahia, 29 de julho, Cosme Deir Conceição da Silva, presidente da Colônia Z33. Vamos lá, né? 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Vamos trabalhar, repórter.
1: Vamos sim, um caso diferente, mas a gente já teve um desfecho bom. Uma motocicleta que havia sido furtada no povoado de Pau d'Arco, na zona rural de Malhada, no sudoeste da Bahia, ela foi localizada, escondida em uma área de matagal. Segundo informações apuradas pela nossa reportagem, a motocicleta, uma Honda CG Fan de cor preta, ela foi furtada durante a madrugada do último sábado, dia 22 de agosto. O proprietário, identificado como Raimundo de Aristela, havia deixado o veículo nas proximidades de um estabelecimento identificado como Bar de Celso e, ao retornar, percebeu que a moto havia sido levada. A motocicleta era utilizada, né, pelo proprietário para o trabalho, é utilizada ainda, já que localizou. Após o furto, ele passou a procurar pelo veículo. A localização ocorreu quando um primo dele encontrou a moto escondida no meio de uma jurema, lá na localidade próxima, chamada de Rede Alta. Então, esse veículo ele foi devolvido ao proprietário e moradores questionam como foi, por que pegaram essa motocicleta e depois deixaram no meio do mato. Mas que bom que o Raimundo não perdeu a motocicleta, e deixa aí o alerta para as pessoas tomarem cuidado com seus veículos.
0: Deixado para esfriar, né, para esfriar, depois que esfriasse ia tirar. Mas é porque faz o furto, pá, aí depois esfriou, carrega. Vamos lá, 12:59, 12:59, nosso Jornal da Pontal. 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Pois é. Ó, tem umas mensagens aqui, as pessoas às vezes mandam mensagem pra gente, vai compartilhando, mas tem que apurar, gente, pelo amor de Deus. Dizendo que tem onça aparecendo não sei aonde aí. Deve ter onça mesmo, mas calma, agora mesmo. Né, diz que tem umas informações de umas onças pro lado das cabacinhas. Perguntei ao povo das cabacinhas, ninguém confirmou não. Tem nada de onça aparecendo por aí não. Mas que tem onça por aí deve ter mesmo. O pessoal já viu, tá com medo. Né? A gente sabe que tem. Já comeram, né, um monte de bode aí no ano passado, especialmente nesse período mais seco. Mas por enquanto o povo das cabacinhas não confirma não. Por enquanto, ninguém das cabacinhas confirmou que viu onça por aí, não. Mas que tem, sabe que tem. O ano passado elas fizeram uma rasa aí na região. Então vem mensagem aqui para a rádio, tem que apurar. E fizemos certo, perguntamos aqui, três pessoas das cabacinhas, ninguém confirmou, não. Então ninguém falou que viu onça por lá, não. Vamos lá, 1 em ponto. 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Porto, vamos embora, David Porto, algum recado mais?
1: Não, indo embora mesmo, um forte abraço a você que nos acompanhou e até amanhã.

0: 13h11. É o programa de Bem com a Vida, entrando no ar na sua tarde. E estamos hoje uma tarde especial, uma tarde abençoada de quarta-feira, 26 de agosto de 2026. Estamos na melhor, estamos na mais completa rádio do Brasil, Rádio Pontal FM 91,5. Mais uma programação do De Bem com a Vida. Isso mesmo, hoje, um dia muito especial que o Senhor escolheu, que o Senhor criou, que o Senhor santificou para a sua glória. E o salmista vai dizer que todos, independente, todos que têm fôlego de vida, louve ao Senhor.
1: Deus é Espírito.
0: O nosso Deus, Ele está à procura. À procura dos verdadeiros adoradores que adorem ao Pai em espírito e em verdade. O Pai é Espírito. E importa que aqueles que o adorem em espírito e em verdade. Glória a Deus. Programa de Bem com a Vida é uma programação mantida pela Igreja Evangélica Assembleia de Deus, localizada na Avenida Santos Dumont, na presidência do pastor Manuel Messias. E para você que ainda não me conhece, eu sou Daniel Júnior e vamos juntos até às 14 horas. Então, aonde você estiver, seja em casa, trabalho, fazenda, sítio, ou nos acompanhando pela internet ou pelo aplicativo da Rádio Pontal, sejam todos muito bem-vindos ao nosso De Bem com a Vida. Vamos orar? Vamos falar com o nosso Deus. Então, onde você estiver, ore comigo. Se possível for, feche os teus olhos e abra o teu coração. Apocalipse capítulo 3, versículo 20, está escrito assim: eis que estou à porta e bato. Se alguém ouvir a minha voz e abrir a porta, eu entrarei em sua casa, cearei com ele e ele comigo. Então, nessa tarde, você que está ouvindo o Senhor batendo na porta, ele está, o Senhor lhe está dizendo para você: eu estou aqui, mas é você que abre a porta. É você que abre a porta para que eu possa entrar. Então, você que está me ouvindo, meu amigo, meu ouvinte, não deixe mais o Senhor do lado de fora da sua vida. Não deixe o Senhor mais do outro lado, do lado de fora da sua vida, mas convide Ele a entrar. Diga: Senhor Jesus, entre em minha casa, entre na minha vida. Tu és bem-vindo aqui. Amém? Glória a Deus. Oremos. Pai, no nome de Jesus, o teu filho amado, eu quero te agradecer. Pai, eu quero te agradecer pelo dia, pela vida. Pai, eu quero te agradecer porque até aqui o Senhor tem nos ajudado, tem nos abençoado. E eu creio que o Senhor continuará, porque o Senhor não muda. O Senhor é o mesmo ontem, é o mesmo hoje e é o mesmo eternamente. Foi o Senhor que nos criou e o Senhor não foi criado. O Senhor é Criador e não criatura. Nós somos criaturas, somos feituras do Senhor. Nós somos a obra-prima, a coroa da criação. E quando o Senhor foi nos criar, o Senhor convidou Jesus, o Espírito Santo. E o Senhor então vai dizer: façamos o homem à nossa imagem, conforme a nossa semelhança. E o Senhor nos criou. E esta tarde, Pai, é uma tarde de que vidas possam reconhecer o Senhor como o único e suficiente Salvador, Criador. Que o Senhor nessa tarde, Pai, venha fazer mudança, transformação, que o Senhor venha operar milagres e maravilhas em nosso meio. Eu creio que todo empecilho, impedimento, que o Senhor venha jogar por terra e que vidas, meu Deus, venham ter, meu Deus amado, a oportunidade de ouvir a Tua voz. Em nome de Jesus é o que nós Te pedimos e Te agradecemos. Amém. Glória a Deus. E a gente começa o nosso programa de hoje com muito louvor. Esse louvor, ele vai especialmente para você que está aí ligadinho na nossa programação. Isso mesmo. Vamos ouvir esse hino que tem como título É Bonita, com J. Neto. Ele adora e a gente adora também. Esse hino vai especialmente aos nossos ouvintes aí do norte de Minas, né? Nos ouvindo pela internet, você pelo aplicativo. Muito obrigado pelo carinho da sua audiência. Tá aí pra vocês, J. Neto, É Bonita. Daniel, o que é bonita? A cidade que Jesus preparou pra mim e pra você. Glória a Deus. Daqui a pouquinho, ministrando a poderosa palavra, ele, nosso querido irmão diácono Ju.

Agora nós vamos ouvir Jota Neto, É Bonita, aqui no nosso programa. Primeiro, já ouvimos aí Jota Neto, Não Tente Sozinho, muito lindo esse louvor. E agora vamos com Jota Neto, É Bonita, aqui no nosso programa.

0: Glória a Deus, 13 horas e 24 minutinhos aqui no nosso De Bem com a Vida. João 14, versículo 1, que diz assim, ó, não se turbe o vosso coração, credes em Deus, credes também em mim. Na casa do meu pai há muitas moradas, se não fosse assim, eu não vos teriam dito, eu vou preparar-vos lugar. E quando eu voltar e vos preparar lugar, eu virei outra vez, para que onde estiveres vós, onde eu estiver, estejais vós também. Amém? 13 horas e 25 minutinhos aqui no nosso programa. Deixa eu trazer aqui logo os nossos convites. Hoje, quarta-feira, temos culto nos bairros e você é o nosso convidado especial. Venha, traga a família, convide mais um. Olha, o nosso culto hoje na congregação da Assembleia de Deus no bairro São Francisco, viu? Na direção do presbítero Sivaldo Cordeiro e também o presbítero Divino. Você que mora no bairro São Francisco, você é o nosso convidado. Venha, traga a família, convide mais um e venha adorar, venha celebrar, venha ouvir a preciosa Palavra de Deus. Hoje também temos aquele culto lá no Conjunto Habitacional, viu? Pique 01, na direção do nosso irmão missionário, diácono Gilmarês e também a missionária Tauíra. Você que mora aí no Conjunto Habitacional Pique 01, você é o nosso convidado. Venha, traga a família, convide mais um e venha celebrar, venha adorar. Porque somente Jesus tem palavras de vida eterna para nos dar. Hoje também temos aquele culto abençoado no bairro Alto da Colina, nossa congregação da Assembleia de Deus, na direção do evangelista Nilson Lopes e o presbítero Sócrates Santos. Hoje estará ministrando a palavra o diácono Luan Messias. Então você que mora aí no bairro Alto da Colina, você é o nosso convidado. Venha, traga a família, convide mais um e venha ouvir a palavra de Deus. A fé vem pelo ouvir e o ouvir a palavra de Deus. E você? Vamos agora com os nossos melhores ouvintes. Vamos lá então, olha conosco o nosso ouvinte Marcinho, Marcinho lá na Grovila 23, viu? Ele não perde o nosso programa, junto com a sua família, eles estão sempre de bem com a vida. Deus abençoe você, Marcinho, e todo mundo aí na Grovila 23, Marcinho da Borracharia.
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0: Olha conosco também o Max, Max Montalvão. Ele diz assim, Daniel, boa tarde. Manda um alô aqui pra Dona Azul. Ela está aqui na comunidade do Frota, viu? E ela não perde o programa, viu? Todo dia tá com o rádio ligado, coração aberto, ouvindo a palavra. Deus abençoe a nossa ouvinte, Dona Azul. Obrigado, Max, pela participação e pela audiência. Deus abençoe toda a família aí, né? No Frota Família Montalvão. Deus abençoe. Olha conosco também o Josa Viana. Alô, Josa. Deus abençoe sua vida. Muito obrigado pelo carinho. Alô, irmão Pedro. Irmão Pedro lá no sítio Boa Vista, viu? Não perde o programa. Toda a família, Deus abençoe de uma forma muito especial.
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0: Alô, meu querido irmão. Ele não perde, viu? É o Silvanei Alves lá no Capinão. Eu aproveito, Silvanei, e mando um alô para a irmã Jovita, né? Ah, irmã Jovita não perde, é bênção de Deus. Irmão Ediron, Deus abençoe todos os irmãos aí, a sua esposa, a irmã Cleane. E final de semana, Capinão vai estar em festa, viu? É isso mesmo, a Igreja Assembleia de Deus, na direção do pastor presidente, pastor Manuel Messias, e também o dirigente local, diácono Ediron. Queremos aí, então, convidar todos vocês aí da comunidade, todas as comunidades circunvizinhas, todo o povo de Carinhã e região, venha participar conosco do 5º Congresso de Senhoras Lírio dos Vales, com o tema Mulheres que Florescem na Presença de Deus, viu? Então não perca, dias 29 e 30 de agosto, é este final de semana, viu? Local AD Capinão. Você é o nosso convidado. Deus tem uma palavra para a nossa edificação. Vai ser poder de Deus, Deus vai fazer maravilhas e milagres no meio do seu povo. E você é o nosso convidado especial.

Maravilha! E a gente vai seguindo a nossa programação, viu? Olha só a nossa ouvinte Genilda de Porto Agrário, mandando um alô para a família, para todos os ouvintes do programa. Também vai aqui para sua comadre Luísa em Manga, para sua irmã Jandira, para Negujeira, para Tâmara Thaísa, sua sobrinha e seu pai Cazuza, como é conhecido, né? O nome dele é José. E todos que estão na escuta do De Bem com a Vida. Deus abençoe, irmã Genilda, e todo mundo aí do norte de Minas Gerais. O nosso ouvinte também, ela não perde, viu? Lá no Poço do Imbuzeiro. O Poço do Imbuzeiro é famoso, né? Um abraço para todo mundo aí. A nossa irmã Maria Filgueira, que diz assim: Daniel, a paz do Senhor, estamos aqui na escuta. Então vai um alô para a nossa irmã Maria Filgueira, toda a família e todos os ouvintes da nossa programação. Bom, a gente vai agora com mais um louvor, né? E logo após, né, vamos aí de Palavra de Deus. Esse louvor vai especialmente para você que tá ligadinho na programação, viu? Vamos ouvir agora hino louvor abençoado na voz de Daniel e Samuel. Daniel e Samuel adora e a gente adora também. Este hino, ele tem como título Carpinteiro, é esse aqui mesmo. Carpinteiro, é um hino muito lindo e eu tenho certeza que vai falar contigo nessa tarde abençoado. Carpinteiro pregador, Jesus, ele é poderoso, especialista em transformar a vida do homem. Então nessa tarde, você que está me ouvindo, se entregue, se coloque nas mãos de Jesus. Ele é poderoso para restaurar, para transformar a sua vida.

0: Glória a Deus, que maravilha, né? Lindo louvor para nossa edificação espiritual com eles, Daniel e Samuel, carpinteiro, pregador. E a gente vai seguindo a nossa programação, daqui a pouquinho, palavra, diácono Juarez Nobre, viu? É, palavra quentinha, pãozinho quentinho do céu para nossa edificação espiritual. 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
0: Maravilha! 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
0: 13 horas e 39 minutinhos aqui no nosso programa. Deixa eu aqui trazer mais uma participação antes da gente trazer aqui a palavra, né? Passar a palavra para o nosso irmão diácono Juarez. Deixa eu aqui mandar um alô especial ao nosso ouvinte João Rocha, né? Acompanhando o nosso programa. Deus abençoe aí no bairro São Francisco e toda a família. Deus abençoe. A nossa irmã Cleuzinha também mandando aquele alô especial para toda a família, para todos os irmãos e ouvintes do programa. Deus abençoe a nossa querida ouvinte Cleuzinha, aí no bairro São Francisco. Também a nossa Maída, Maída também não perde o programa aí no Angico de Cima, né? Deus abençoe Maída, Deus abençoe toda a família, Rosa, né? Tá aí na sua casa, Deus abençoe a irmã Leda, sua irmã, Deus abençoe todo mundo aí no Angico de Cima, acompanhando a nossa programação. Alô também para o Demi, né? A nossa querida irmã, né? Que Deus possa abençoar de forma muito especial. Todo mundo aí no Angico de Cima. Vamos de palavra conosco, o nosso irmão diácono Juarez Nobre. E eu quero nessa oportunidade cumprimentá-lo com uma boa tarde e a paz do Senhor Jesus.
3: Glória a Deus. A paz do Senhor, Daniel. Maravilha, né? estar aqui mais uma vez para adorar e bendizer o nome do Senhor. E quanto Ele é amado, né? O nosso Deus, Ele é um Deus paciente conosco, um Deus que vê as nossas necessidades, um Deus que cura, que liberta, que salva e dá uma liberdade espiritual para que nós possamos andar na presença dEle. Queridos amados irmãos, eu quero neste momento mandar um forte abraço ali para a Dona Azul, né, ali do Frota, que é uma pessoa tão querida, que está sempre ao escuta do De Bem com a Vida. O meu abraço, Dona Azul, que Deus continue abençoando a senhora e toda a sua família, tá bom? Que Deus abençoe. Quero também ali uma Alipe, que tem Alipe ali no Frota, né? A Marli, que Deus abençoe. A Rosa, né? Seu Osvaldo, que Deus continue abençoando essa família maravilhosa. Quero mandar um forte abraço aqui também no, na Sudene, né? Que tem nossos queridos amigos, vizinho, né? Que é a Ginalda e seus filhos, que Deus abençoe. Tem também ali o Luquinha e a Andréia, que Deus abençoe, seu filhinho. O Marquinho, que Deus abençoe a todos vocês aí que está à escuta do De Bem com a Vida. Quero mandar um forte abraço para também para a Fátima, professora, né? Fátima Dias, que está ali também na sua chácara. Ela disse que não perde o De Bem com a Vida, ela está ouvindo a palavra de Deus. E a Bíblia diz que quem é de Deus ouve a palavra de Deus. Continue sempre ouvindo, dando ouvido à voz de Deus. Quero mandar, meu Deus, meu amado, querido, para a Lequi, ali da praia, a irmã Neide, que Deus abençoe a todos vocês aí, que está sempre ligado no De Bem com a Vida. Na Ilha das Melancia, tem também ali Marlene, né, seu esposo, a Nicole, a sua mãe, que Deus abençoe, continue sempre ouvindo a palavra de Deus e seja assim ouvinte do De Bem com a Vida. Deus disse na sua palavra: eu amo os que me amam, os que de madrugada me buscam. Se você busca Deus através do louvor, da palavra, e coloca Deus no seu coração, que Ele está pronto para te ouvir. Também a Sueli, né, de senhora, seus filhos, Orlando, que Deus abençoe. Continue sempre ouvindo a palavra de Deus. Ali no, também no Julião, tem Elisete, João, né, suas filhas, seus filhos. Que Deus continue abençoando a cada um de vocês aí no Julião. Todos vocês aí estão ouvindo a palavra de Deus. Queridos amados irmãos, eu quero ler a palavra de Deus que se encontra no livro de Atos. João capítulo 3. Aleluia. Versículo 1, que diz, fala aqui sobre um homem que se chama Nicodemo. Aleluia. Então a palavra de Deus diz assim, meus amados ouvintes da palavra de Deus: havia entre os judeus, entre os fariseus, um homem chamado Nicodemo, príncipe dos judeus. E este foi ter de noite com Jesus e disse: Rabi, bem sabemos que eis mestre vindo da parte de Deus, porque ninguém pode fazer estes sinais que tu faz se Deus não estiver com ele. Louvado seja o nome do Senhor. Jesus respondeu e disse-lhe: na verdade te digo que qualquer que não vos nascer de novo, não pode ver o reino de Deus. Louvado seja o nome do Senhor. Queridos amados irmãos, a palavra de Deus diz que esse homem Nicodemo, conhecedor da lei, príncipe dos judeus, mas ele teve ali um encontro com Jesus. Ele foi ter de noite ali com Jesus e conversaram ali a respeito uns ao outro ali, conversando. Mas Jesus começou a falar ao lado espiritual e Nicodemos não entendia, estava olhando o lado carnal. Mas Jesus disse: ó, Nicodemo, aquele que não nascer de novo não pode entrar no reino do céu. Nicodemo olha e faz essa pergunta ao Senhor Jesus: Senhor, como pode, aleluia, um homem nascer de novo sendo velho? Aleluia, louvado seja o nome do Senhor. E ele disse ali que nascer de novo, ele pensou ao lado carnal, mas Jesus estava falando espiritual. Mas ele disse: Senhor, como pode um homem nascer de novo, já sendo velho, torna a entrar no ventre materno da sua mãe e tornar a nascer? Mas Jesus disse: em verdade te digo, aquele que não nascer da água e do Espírito não pode entrar no reino do céu. Aleluia! Meu amado e queridos irmãos, Nicodemo, ele ficou ali observando a conversa do Senhor. Aí falou: Senhor, aí Jesus disse para ele: você é um homem da lei, um homem conhecedor, mas não entende ao lado espiritual. E a Bíblia fala, meu amado, queridos irmãos, assim tem muitos como Nicodemos que não entende a palavra de Deus. A palavra de Deus é loucura para aqueles que perecem, mas para nós que somos salvos é poder de Deus. A palavra de Deus, ela é autoridade no céu e na terra. Nós temos que valorizar a palavra de Deus e viver a palavra do Senhor. Louvado seja o nome do Senhor. Jesus respondeu e disse-lhe: na verdade te digo, que aquele que não nascer de novo não entra no reino do céu. E disse-lhe Nicodemo: como pode, Senhor, acontecer isso? Louvado seja o nome de Jesus. Mas nós observamos, querido, quantas vezes você tem evangelizado para as pessoas, falado do amor de Deus, e as pessoas levam em brincadeira a palavra do Senhor. Muitos estão adorando e servindo a criatura no lugar do Criador, que é Deus e Santo. A palavra de Deus disse: seja santo como vosso Pai é santo. É difícil para o homem ser um santo homem de Deus, como a palavra de Deus tem dito, mas precisa, para que nós possamos deixar o pecado, deixar os nossos erros, deixar os nossos desejos da carne, a vaidade, a bebedice, jogo, tudo enrola o homem e vive uma vida separada da presença de Deus. A palavra de Deus diz: achegai-vos a Deus e Deus achegará a vós. É isso que nós temos que fazer, achegar a Deus, buscar a presença de Deus, que Ele possa fazer morada no nosso coração. Louvado seja o nome do Senhor. Jesus disse para Nicodemo: olha, Nicodemo, o que é nascido da carne é carne, e o que é nascido do Espírito é Espírito. Quando o homem está, meu amado, queridos ouvintes da palavra de Deus, quando o homem está na carne, o que é o desejo da carne? Prostituição, bebedice, muitas coisas, semelhança, né? Que separa o homem de Deus. Mas quando o homem está na presença de Deus, ele está no Espírito. E as coisas do Espírito, que vai nos ensinando, vai modelando a nossa vida, e nós aprendemos mais e mais da palavra de Deus. A palavra de Deus disse: aprender de mim, que eu sou manso, humilde de coração. Aleluia! E achará ainda descanso para vossas almas. É no Senhor que nós alcançamos a vitória. É no Senhor que nós alcançamos a bênção, o milagre, a cura. É Deus que faz isso na nossa vida, porque nós estamos no Espírito. Mas quando nós estamos na carne, a carne, ela destrói o homem da presença de Deus. É por isso que a Bíblia diz que a carne e o sangue não herdarão o reino do céu, porque ela é pecadora. Nós observamos, querido, que quando Jesus veio à terra, ele se fez ali homem, 100% de homem. Ele não pecou, ele não blasfemou. Jesus, ele veio como o Salvador do mundo, para dar vida e vida com abundância para aqueles que o amam e guardam os seus mandamentos. E muitas das vezes, querido, aleluia, nós temos abandonado a fé. E a Bíblia fala que sem fé é impossível agradar a Deus. Sem fé é impossível você encontrar o algo que você necessita. Creia somente em Deus. Viva somente na palavra de Deus. A palavra de Deus era autoridade no céu e na terra. Ela tem poder para governar o homem, transformar o homem do que ele é. A Bíblia mesmo fala que tira o homem do pó da terra ali, dos seus pecados, seus erros, e faz sentar no meio dos príncipes. Porque Deus tem poder para fazer isso. Mas o homem ali, ele fica tempo mais tempo e deseja voltar para a mesma lama, para o mesmo erro, para o pecado. E a Bíblia fala, meu amado, queridos irmãos, orai e vigiai para que não entres em tentação. Na verdade, a carne está fraca, mas o espírito, ele está pronto para servir a Deus. Deixe essa carne, essa matéria sofrer. Matéria sofrer significa abandonar o pecado. Não é você estar doente e deixar a doença te comer, não. É cuidar, a saúde. Cuide da sua vida, né? Da tua carne, que sua carne também, seu corpo, é templo e morada de Deus. Ela tem que estar preparada, limpa. Mas se nosso corpo estiver cheio do pecado, de erro, o Espírito Santo, ele não habita em coisas imundas. Aleluia! Louvado seja o nome do Senhor. É como diz a palavra de Deus, que quando o homem aceita Jesus, ele tem sim um acusador. E esse acusador tem que sair, porque ele aceitou Jesus. O acusador, ele tem que abandonar esse corpo para que o Espírito Santo more na vida dele. Mas um dia, se ele sair, diz a palavra de Deus que aquele espírito que estava de mal, ele volta. Voltarei para minha casa, da onde saí. Mas se eu chegar e achar adornada ali, sem ninguém, ele entra de novo. E a Bíblia diz que leva 7 espíritos pior do que estava. Meu queridos amados irmãos, permaneça na presença de Deus. Permaneça na presença do Pai, do Filho e do Espírito Santo, que ele é a solução para nossas vidas. Este Jesus tão maravilhoso, tão grande, tão poderoso, que se fez homem aqui na terra, morreu pelos nossos pecados, pelos nossos erros. Nós não merecemos isso, mas ele fez para salvar o homem, para libertar o homem da escravidão dos seus pecados. Então permaneça com o Senhor, permaneça dando ouvido à voz de Deus. E a Bíblia diz, quando ouvir a voz do Senhor, não endurecei o vosso coração. É isso que nós temos que fazer, abrir a porta do nosso coração e aceitar Jesus como Salvador da nossa vida. É Ele que nos leva ao céu. É Ele que nos leva à direção de Deus. Ele disse na sua palavra, eu sou o caminho, a verdade e a vida. Ninguém vem ao Pai se não for por mim. Olha que palavra maravilhosa. Ninguém vai ao céu se não aceitar Jesus como Salvador da tua vida. Porque foi Ele que veio do céu, abriu o caminho, a separação do pecado do homem para a salvação. Ele liberou a salvação para você, para mim, para que nós possamos encontrar com Ele nos ares. Esse Jesus é maravilhoso. Esse Jesus é bendito. Esse Jesus é quem nos salva, que cura, que liberta. Então dê uma chance para Ele. Vai, visita uma igreja mais próxima da tua casa que prega o Evangelho. O Evangelho é esse que fala a verdade, doa que deixe de doer. Casa rebelde são a quem não ouvem. Mas a palavra de Deus está escrita e ela se cumpre. porque a Bíblia diz que passa o céu, a terra, o mar e tudo o que nela há, mas as minhas palavras permanecem eternamente. Amém? Que Deus possa te abençoar poderosamente, a sua família, a tua casa, o teu lar, em nome de Jesus. Eu te agradeço em nome do Pai, do Filho e do Espírito Santo. Amém.

Glória a Deus. Vamos orar ao Senhor. Espírito Santo de Deus, Pai Todo-Poderoso, Criador do céu e da terra. Mais uma vez, meu Deus, eu quero te agradecer por essa oportunidade de estar aqui na tua presença e falar, meu Deus, aquilo que o Senhor tem, Pai, nos posto no coração de cada um. Ó Espírito Santo, visita a cada vida, cada pessoa necessitada. Visita o hospital, meu Deus, onde estão os enfermos, sofrendo, chorando. Que o Senhor entre com a providência, com a cura, com a medicina, Pai. Porque a tua palavra diz que o Senhor é o Deus da cura, o Deus da libertação. Eu te apresento que o Senhor possa visitar. Também apresento ali, meu Deus, ali a delegacia, os presos que estão ali, Pai, preso porque errou, porque fez coisa, algo que não era para fazer, fizeram, Pai. Se cumpre ali. Mas quando sair, meu Deus, lembra da tua presença. Visita cada um no poder da tua palavra, Senhor. Guarda cada um debaixo das tuas mãos, em nome de Jesus. Amém.

Glória a Deus, palavra abençoada para nossa edificação espiritual com nosso querido irmão diácono Juarez Nobre. Deus abençoe a sua vida, meu irmão, a sua família, seu ministério, poderosamente. E você que ouviu, toma posse da sua bênção no nome de Jesus. Glória a Deus. E a gente vai seguindo a programação, viu? Temos aí ainda alguns minutinhos, né? E a gente vai aproveitando essas oportunidades e vamos ouvir aqui mais um louvor. E agora com eles, ele na verdade, né? Gerson Rufino. Esse hino que tem como título Eu Só Quero Adorar.

Glória a Deus, que maravilha, hein? Gerson Rufino, eu só quero adorar. Amém? Glória a Deus, que louvor lindo, né? Que nos edifica, que acrescenta-nos a fé. Bom, hoje, quarta-feira, temos aí culto nos bairros e você é o nosso convidado especial. Bairro São Francisco, a nossa congregação da Assembleia de Deus, direção presbítero Sivaldo Cordeiro e o presbítero Divino. Você que mora no bairro São Francisco, você é o nosso convidado. Hoje também temos aqui

Hoje estará ministrando a palavra o diácono Luan Messias. Então venha, você e sua família, ouvir a palavra, adorar a Deus e sair dali com posse de vitória.

0: tá ficando por aqui. Quero aqui mandar um alô ainda, né, para finalizar a programação, para o nosso ouvinte Máquina Quente. Alô, Máquina, um abraço para você, viu, e para toda a família acompanhando o nosso programa. Deus abençoe todo mundo aí na Rua de Baixo, bairro Sudene. Muito obrigado a todos vocês pela audiência. Também um alô para Joselina e Bruna, viu? Não perdem o programa, então vai um alô para vocês aí, tá bom? Um alô também nessa tarde vai para João do Brejo, um alô para você, João, para toda a família, Manuel Marques, Zé Justiliane, todo mundo no tabuleirinho próximo a Montalvânia. Deus abençoe todo mundo aí, viu? Um alô também para a Cleidinha, também aí, aqui na rua, né? Na rua de baixo também, né? Que Deus possa abençoar todo mundo aí na sintonia. O programa tá ficando por aqui. Quero agradecer a todos vocês pelo carinho. 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Um abraço para todos vocês, fiquem todos com Deus e até amanhã. Amanhã, nesse mesmo horário, nesse mesmo local, se o nosso bom Deus nos permitir. Deus abençoe e até amanhã. Tchau, tchau.
1: Aleluia.

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9: 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Opa, chegamos. 2h16.
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9: Oi, gente, boa tarde.
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12: Olá você, e aí, tudo bem? Boa tarde, estamos chegando para te fazer companhia, tarde bacana. Hoje é quarta-feira, meio da semana, nem para lá e nem para cá, ao vivo e ativo, dia 26 de agosto. E aí, como é que tá a sua tarde quente, hein? Tá, a sua tarde tá quente, né? Tá demais, né, gente? 2h17 aqui no Boa Tarde Pontal, e a gente vai juntos aqui até as 5 da tarde com muita alegria. Você pode estar participando a partir de agora, pedir sua música e oferecer para quem você bem entender. Fique bem à vontade, tá? Para participar, pedir sua música, oferecer para quem você bem entender aqui na melhor e mais completa rádio. Daqui a pouquinho vou trazer resumo de novelas, Pontal Notícias, a sua participação, dose dupla, tem muita interatividade por aqui. Então tá recheado de coisa boa o nosso Boa Tarde Pontal de hoje. Para você que não me conhece, muito prazer. Eu sou Mário Sérgio, prazer muito grande estar junto contigo. Tarde maravilhosa, vamos seguindo.
13: Boa tarde,

0: 93.1 tá na Pontal, tá legal. Zeneto e Cristiano, cadeira cativa aqui no Boa Tarde, Pontal.
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0: 26 de agosto de 2026, é hora do resumo da sua novela A Nobreza do Amor, capítulo 131. Tunho e Alica descobrem que nasceram no mesmo dia. Eles acreditam que seu encontro estava no destino dos dois. Marta, afirmadora, que admira a coragem de Maria Helena em fugir com Murilo. Ainda Kênia se revolta contra Gendal e Binta, e o rei ordena que Chinua se afaste da princesa. Chega o dia do aniversário de Tonho e Alica. Mirim provoca Tonho ao apresentar Lúcia a Alica, e Omar registra. Salma consola Omar. O Nildo beija Niara. Virgínia confessa a Marta que se entregou a Mirim. Sebastião entrega a foto de Alica para Virgínia. Tudo isso vai ao ar no 131º capítulo de sua novela A Nobreza do Amor, tá bom? Daqui a pouquinho teremos resumo para sua novela, né? Por você. 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
0: 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Beleza, então, 2:30. 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
0: 2:31, daqui a pouquinho a gente traz notícias pra você. Volto já.

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3: Vamos lá, de volta, bora de informação aqui no Boa Tarde Pontal, tá? Muitas regiões está, né, como aqui no Nordeste, quente, muito quente, calorzão. E outras, diferentes. Chuvas e tempestades atingem três regiões nesta quarta e quinta-feira. A reportagem...
4: Chuvas, trovoadas e tempestades atingem áreas do Centro-Oeste, Sudeste e Sul nesta quarta e quinta-feira. A atuação de uma área de baixa pressão favorece instabilidades, principalmente em Mato Grosso do Sul, Paraná, São Paulo, Rio de Janeiro, Minas Gerais e Espírito Santo. Na região norte, a chuva se concentra no Amazonas, Roraima, Amapá e Pará. No Nordeste, a umidade favorece muitas nuvens e possibilidade de chuva isolada na faixa litorânea. Pode chover também no leste de Goiás e no Distrito Federal. A partir de quinta-feira, tempestades atingem partes do Rio Grande do Sul, Santa Catarina e Paraná. Mas o calor continua forte no centro do país. O IMET emitiu alerta de baixa umidade para 17 estados e o Distrito Federal. No Maranhão, Minas Gerais, Rio de Janeiro, Bahia, Goiás, Piauí e Tocantins, a umidade relativa do ar varia entre 20% e 12%. As temperaturas podem superar os 40 graus em cidades de Mato Grosso e Mato Grosso do Sul. Da Rádio Nacional em Brasília, Renato Ribeiro.
3: Ok, obrigado, Renato, pelas informações. A gente vai acompanhar daqui a pouquinho mais edição do Pontal Notícias aqui no Boa Tarde, Pontal.
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0: FM tá na Pontal, tá legal. João Bosco e Gabriel, peraí, tá? Peraí, segura um pouquinho aí. Deixa eu ver como é o Ulisses, eu quero ir. Ai, gente, agora 2h52, a gente prossegue ao vivo. Deixa eu mandar um abraço aqui pra Maria em Canabrava Malhada, tá ligadinha ouvindo a gente. Ótima tarde, Maria. A miúda no assentamento Marregas também tá acompanhando nós. Boa tarde, Pontal.
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0: conhecedores do Espiritismo no Brasil.
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6: Gente, hora certa, agora são 3:08. Estamos de volta. 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
6: Vamos lá, nosso ouvinte Crislane, na sintonia. Vamos lá no Zap Zap.
8: Oi, boa tarde. Meu nome é Crislane, falo do bairro São Francisco. Gostaria de pedir uma música com Nathson Ferinho, oferecer pro meu esposo Carlinho, meus filhos João, Luca, Lais, Davi, minha irmã Tuca, meu cunhado Jó, minha irmã Alane, para Araíra das Casinhas, os filhos dela, para Chiquinho, para Gui, para Dona Maria em família, João Paulo, Ana Luísa, para minha amiga Marilene Santos, família, para minha amiga Isaura em família, para minha tia Bia em família, para minha tia Cristiana em família, para minha prima Meire em família, para minha prima Alcilene em família, sim, para minha prima Fabiana em família, para minha amiga Auricéria em família, para minha amiga Dulce em família, para minha comadinha em família, para minha amiga Dona Dalcia em família, para minha amiga Socorro em família, para Marota em família, para Sandro Vaqueira em família, para minha amiga Lina em família, para todos meus sobrinhos, para todos na escuta, para você estar apontado.
6: Ok, valeu, Crislane, obrigado pela companhia.

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1: Muito bem, vamos lá para o resumo da novela Por Você, para o capítulo que vai amar nesta quarta-feira. É o capítulo 9, né? Hoje, ali, quarta-feira, dia 26. Bela visita Peixe, Glorinha, Ítalo e Samuca. Conhece Carmela. Vera explica às crianças sobre as regras da casa de acolhimento. Dalila estranha a ausência de Peixe na escola. Ricardo diz a Gabriel... Diz, né, para Gabriel ficar em seu flat. Ainda Vanessa segue Gabriel e flagra o ex-marido com Bela. Tudo isso vai ao ar no capítulo de hoje de sua novela Por Você. Daqui a pouquinho tem resumo para a novela Quem Ama Cuida. E claro, você vai acompanhar aqui no nosso Boa Tarde Pontal. Deixa eu falar aqui para você, né? 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Supermercado e Padaria El San. 3h24, aqui tem mais participação. Você que está participando, obrigado pela companhia. Você que está em casa, está ouvindo a gente também, muito obrigado pelo carinho. Você no seu carro, no seu trabalho, você está na rua, está ouvindo a gente no seu celular. Muito obrigado pela audiência. Aqui tem mais sucessos. Tá, vamos atender mais uma participação?
2: Boa tarde, meu amigo Mauro Sérgio. Opa. Como você tá aí, garoto? Tudo
1: boa
2: bem?
1: Tarde,
2: Mauro,
1: tudo bem.
2: Se você pudesse, me manda aí. Ciano Nis, vou sumir daqui. Ei. Desilusão, uma decepção. Coração partido, lágrima que cai, uma dor que não sai.
1: Pássaro
2: ferido. Me manda essa música aí, Mauro. Felicito toda a minha família, vocês da rádio, Marlene Santos. Tarsila Lopes, você e todos, locutor dessa rádio da Carinhanha. Que Deus abençoe a todos. Sem vocês aí, a rádio de Carinhanha não é rádio. E Itarapontal tá legal, que é Domingo da Lagoinha,
1: uma pessoa
2: da
1: Torre
2: Bahia. Manda essa música aí, Mauro, só pra curtir mesmo, meu amigo de Rocha.
1: Muito
2: é nós, e depois de nós,
1: você,
2: é nós de novo, e Deus no controle de tudo. E uma boa tarde,
1: tá
2: tchau, pra todos meus amigos que gostaram, que
1: não gostaram do mesmo coisa.
2: Se não quer ouvir, só desligar o rádio, com o meu não desliga, eu preciso ver a música. É isso aí, meu amigo. Eu tenho certeza que vocês vão amar, vão gostar. E tchau, Itarapontal tá legal de novo, viu? Tchau, tchau.
1: Valeu, Domingos.
2: Boa tarde. É nóis.
1: Conta pra mim que felicidade é essa. Conta esse algo, é uma coisa boa aí, hein? 3h26, a gente prossegue aqui ao vivo. Tem Ceia Muniz canta. Alusão pra Dona Elenice em Poço de Pedras, Yuyu, acompanhando a gente. A Edith em Morrinhos. Abraço, Edith. Boa tarde.
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2: Estamos de volta, é hora do Pontal Notícias, mais uma edição. Incêndio em hospital deixa 14 recém-nascidos mortos no Paquistão. Meu Deus, a reportagem...
3: Tragédia em um hospital público no Paquistão. Uma explosão em um aparelho de ar-condicionado na ala de saúde materno-infantil teria iniciado um incêndio que resultou em pelo menos 14 vítimas fatais. Era por volta das 7 da manhã na capital, Islamabad, quando aconteceu a explosão na ala de neonatologia, no terceiro andar do Instituto de Ciências Médicas do Paquistão, segundo a agência Reuters. 16 recém-nascidos estavam na ala quando o incêndio começou. Pelo menos 14 bebês morreram, segundo informações passadas pelo primeiro-ministro do país. De acordo com o ministro da Saúde, Mustafa Kamal, as chamas se espalharam rapidamente por causa da grande quantidade de oxigênio na ala. O ministro negou as acusações de que não havia funcionários ou médicos no momento do incêndio e disse que os responsáveis serão punidos. Ainda de acordo com a Reuters, a tragédia está entre os incêndios hospitalares mais letais dos últimos anos do país. O Instituto de Ciências Médicas é o mesmo para onde o ex-primeiro-ministro Imran Khan, hoje preso, foi levado para realizar exames médicos na semana passada e é um dos principais hospitais públicos da capital paquistanesa. Da Rádio Nacional em São Luís, Gabriel Correa.
2: Ok, obrigado Gabriel pelas informações. Você vai acompanhar mais edição do Pontal Notícias daqui a pouquinho às 4h30.
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2: 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Muito bem, deixa eu falar para você também aqui, né? Mais um recadinho do Sindicato Emalhada. Portanto, atenção, o Sindicato dos Trabalhadores Rurais, Agricultores e Agricultoras Familiares de Malhada informa que as inscrições do Garantia Safra 2026-2027 se encontram abertas, tá bom? Locais de inscrição e vai até dia 21 de novembro, aliás, dia 21 de setembro, ok? As inscrições até dia 21 de setembro. Locais de inscrição, sede do sindicato na rua Manuel Pedro em Malhada, delegacia sindical do povoado de Canabrava e delegacia sindical do Quilombo de Pau d'Arco. Então participe, garanta seus direitos e fortaleça quem trabalha e produz no campo. Documentos necessários, xerox dos documentos, do CAF ativo, RG e CPF do representante, pela UFPA declarante. A documentação deve estar legível e atualizada. E atenção, a inscrição só será realizada com a entrega de todos os documentos solicitados, ok? Tá aí comunicando o Sindicato de Malhada. 3h43, a gente segue ao vivo com muito mais.

0: eu acho que você tem que mandar aquela mensagem. Mas manda o que tá no seu coração.
1: Porque se fosse eu falaria mais ou menos assim.
2: Ei, boa noite. Antes de te bloquear, eu só vim te dizer que a partir de hoje pode tocar o terror, fazer o que quiser fazer. A boca é sua, curte sua farra, sinto mais nada.
0: Não, apaga.

0: Agora 3h56, você ouviu Danilo e Davi, Apaga, Apaga, Apaga, aqui no Boa Tarde Pontal.
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0: Vamos lá trazer o resumo da sua novela Quem Ama Cuida para o capítulo de hoje, né? Hoje é quarta-feira, meio da semana, capítulo 86. Carmita conta a Tiago que Bruna irá separar de Pedro. Adriana prevê que Bruna possa usar sua doença para evitar separação. André avisa Dora que saiu a data do julgamento de Ademir. Bruna sente o golpe quando Adriana a acusa de ter tentado destruir o amor de Pedro por ela. Pedro nega a Pilar que esteja com Adriana. Dora e André declaram seu amor. Liris aconselha Ulisses a procurar ajuda para se livrar do vício do jogo. Adriana e Nancy descobrem que Ulisses é viciado em jogo e está afundando em dívidas. Tudo isso vai lá no capítulo 86 de Quem Ama Cuida, tá? Gente, na íntegra, eu já vou falar com o gerente Helder, portanto, deixa eu falar aqui pra você do Beira Rio Supermercado. 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
0: Vamos lá, gente, agora 3 horas mais 58 minutos, né? 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
0: Certinho, então, agora 4 horas mais 3 minutos. Eu trago um intervalo. Daqui a pouco tem a dose dupla pra você curtir aqui no Boa Tarde Pontal. Beleza?

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0: 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Pra vocês, Henrique e Gabriel, na dose dupla de hoje, aqui no Boa Tarde, Pontal. 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Legal demais, 4 horas 16 minutos. Aqui tem mais participação chegando no Zap Zap da Pontal e a gente solta o zap aí, vai.
1: Boa tarde, Mauro. Aqui é Maristela da Notícia.
0: Oi, Maristela. Tá tudo jóia?
1: Tem uma música de Amado Batista, Palena do Povo, Elisete. Pra minha comadre em Cachoeirinha, passida no Piqui, pra meus filhos, pra tudo. Tá na Pontal, tá legal. Fique com Deus, meu amigão. Beijo.
0: Valeu, Maristela. Maristela, a Lena do Bolo, a Elisete, a Lena do Tipo. Deixa eu mandar um abraço também pra Helenita, lá em Veredinha, Miravânia. Tá ligadinha, curtindo a 91. Seja bem-vinda. 4h17.

0: Fim, tá na Pontal, tá legal pra você, Dilcinho. Péssimo negócio aqui no Boa Tarde, Pontal. 4h29, a gente prossegue nesta tarde gostosa, tarde bacana, né? Tarde quente também, mas estamos aqui pra levar alegria, descontração pra você nesta tarde, dia 26 de agosto. 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
3: Estamos de volta, vamos lá para a informação Pontal Notícias, a última edição nesta tarde. O e-título passa por atualização e fica indisponível no final de semana. A reportagem...
4: O aplicativo e-título vai passar por uma atualização programada neste sábado, dia 29, e domingo, dia 30 de agosto. A informação é do TSE, o Tribunal Superior Eleitoral. A manutenção começa às 8h30 da manhã e vai até às 6 horas da tarde do domingo, 30 de agosto. Nesse período, o aplicativo ficará indisponível para os usuários e podem ocorrer impactos em outros sistemas da Justiça que usam autenticação em dois fatores. De acordo com a Corte Eleitoral, o acesso ao aplicativo continuará disponível pelo gov.br. Mas a orientação é que os eleitores se planejem previamente para evitar transtornos durante a janela de manutenção. O objetivo da atualização, segundo o TSE, é preparar a plataforma para as eleições gerais de 2026, nos dias 4, primeiro turno, e 25 de outubro, onde houver segundo turno. A ação prevê a migração do e-título para um ambiente em nuvem e a realização de testes que simulam falhas em componentes essenciais da infraestrutura tecnológica. Além disso, o procedimento vai permitir validar processos de recuperação de serviços e treinar equipes para atuar em eventual indisponibilidade durante o período eleitoral. Da Rádio Nacional em Brasília, Oussama El Ghauri.
3: Ok, obrigado, Oussama, pelas informações. E a gente vai acompanhar mais edição do Pontal Notícias amanhã no Bom Dia Pontal com Tassiano Lopes. E também, gente, lembrando que às 7h já vem informação no jornal Primeira Hora.
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3: Hora certa, agora são 4 horas 43 minutos, ao vivo nesta quarta-feira, dia 26 de agosto, pomada Santo Gel. 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Portanto, Santo Gel, esta é a pomada. 16h44, faltando 16 minutos para as 5. Ótima tarde. Abraço para todos que estão acompanhando o nosso programa lá em Boqueirão, Iuiu. Pessoal ligadinho aí. Ótima tarde para vocês. A Valdirene tá lá em Boqueirão. Todo mundo acompanhando o nosso programa. Pessoal de Coqueiro, Mestre Campo, todo mundo ouvindo a gente. Ótima tarde. Vamos juntos.

Ponto FM tá na Pontal, tá legal. Marília Mendonça em passe aqui no seu Boa Tarde Pontal. Gente, nosso programa já tá na reta final, chegando ao finalzinho. Agradeço a sua companhia. Amanhã tem mais a partir das 2. Valeu? Forte abraço pra você. Fique com Deus.

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1: Dia 24 de agosto de 2026, sob a proteção de Deus e havendo número legal de vereadores presentes, declaro aberta a terceira sessão ordinária do segundo período legislativo de 2026. Solicito ao vereador Antônio Carlos fazer a leitura do versículo da Bíblia.
2: Boa noite a todos. Romanos capítulo 8, a partir do versículo 37, nos diz a palavra de Deus: mas em todas essas coisas somos mais do que vencedores que por aquele que nos amou. Porque estou certo que nem a morte, nem a vida, nem os anjos, nem os principados, nem a potestade, nem o presente, nem o porvir, nem a altura, nem a profundidade, nem alguma outra criatura nos poderá separar do amor de Deus que está em Cristo Jesus, nosso Senhor.
1: Solicito que faça a leitura da ata da sessão anterior.
3: Ata da segunda sessão ordinária da Câmara Municipal de Carinhanha, Bahia, realizada no segundo período legislativo de 2006. Aos 11 dias do mês de agosto de 2026, reuniram-se sob a presidência do vereador Costa Alves dos Santos, os vereadores do país, Nilson Martins de Souza, Tiago Moreira Gonçalves, Juan Leite de Brito, Euvaldo de Castro Moraes Filho, Antônio Pereira de José Ricardo Pereira da Costa, Danilo dos Santos da Mata e Adilan Mudou. Não compareceu o vereador Edivaldo Moreira de Melo. Aberta a sessão, foi realizada a leitura da ata da sessão anterior, que, após colocada em discussão e votação, foi aprovada por unanimidade. No expediente que ditou o parecer número 2026 da Comissão de Finanças e Orçamento, referente ao projeto de lei número 9/2026 do Executivo. Na sequência, foi tranqueada a palavra do vereador. O vereador Nilson reforçou a manifestação do colega Antônio Carlos quanto à necessidade de implantação de uma casa de apoio em Vitória da Conquista, destacando a importância desse serviço para a população. Ressaltou ainda que é preciso solicitar à gestão municipal um ponto de apoio também neste município, considerando as dificuldades enfrentadas pela população. Em seguida, solicitou ao secretário de obras melhorias nas estradas, pontuando as dificuldades da comunidade, especialmente durante o período chuvoso. Solicitou ainda melhorias na iluminação pública. O vereador Luan cobrou providências quanto a um problema que está causando transtorno na entrada da cidade, devido à quantidade de buracos no trecho entre Porto Cajueiro, que dá acesso à BR-030. Informou que já realizou alguns pedidos ao Executivo e ao Governo do Estado. Relatou visita à comunidade Anzica, onde foi cobrado acerca da iluminação pública, já tendo conversado com o secretário de obras sobre a necessidade de reposição de lâmpadas. Falou sobre uma conquista dos servidores relacionada ao direito à redução de carga horária para os que possuem dependentes com deficiência. Ressaltou a necessidade de atualização do estatuto de servidores públicos. Na sequência, solicitou providências para o calçamento da rua da pista de vaquejada da Agrovila 23. Relatou que esteve em Guanambi realizando cobranças, apresentando pedidos de energia. Registrou cobrança ao secretário de obras sobre a necessidade de melhorias na estrada da Água Ruim. O vereador Antônio Carlos afirmou ser gratificante ações em benefício da sociedade. Mencionou sobre a Semana Nacional da Pessoa com Deficiência Intelectual e Múltipla, destacando o projeto que se tornou lei e vem contribuindo para a comunidade. Citou que nesta semana a APAE desenvolve diversas atividades. Fez cobranças referentes às Cabacinha e Moreira e Cari. Forçou cobranças quanto à necessidade de, pelo menos, encaixalhar a rua da pista de vaquejada da Agrovila 23. Citou que a malha é extensa e está deteriorada, sendo necessário que o poder público atenda essa demanda. O vereador Danilo fez cobranças referentes às ruas da Associação, do Iraque e das Missões na comunidade Marriqueiro. Mencionou ainda problemas relacionados à iluminação pública com a existência de muitos postes apagados, situação que se estende à Agrovila 15 e Feirinha São João. Agradeceu pela melhoria na iluminação da comunidade Estreito. Falou ainda que foi iniciado um serviço nas estradas vicinais, mas não concluiu. Chegou somente à comunidade Estreito, faltando alcançar as comunidades São João da Boa Vista e Duas Irmãs. Mencionou também a conquista da energia elétrica para a comunidade Potim. O vereador José Ricardo informou sobre duas reuniões realizadas nas comunidades da Grovila 16, Aguado do Meio e Morrinhos, ocasião em que discutiram a possibilidade de levar água doce aos lotes rurais. Relatou que Duas Irmãs estão sendo concluídos e posteriormente Morrinhos. Registrou outra pauta que começou a levantar referente ao asfaltamento trecho entre as agrovilas 15 e 23 e entre a agrovila 16 e Marrequeiros. Falou sobre a luta pela estadualização e cobrou a recuperação do Dicinai, solicitando que o secretário de obras realize um levantamento. Destacou o empenho na busca por energia elétrica para as comunidades e que várias já foram beneficiadas. Finalizou cobrando a retomada da realização de cirurgias no Hospital do Menino. O vereador Evaldo fez menção à presença de jovens da Ordem de Moleiros e o Dr. Vilânio pela cerimônia realizada, a qual é importante para combater paradigmas e conceitos de cidade relacionados à maçonaria. Destacou que a instituição prepara os jovens para serem grandes líderes. Falou sobre a implantação do sistema de água doce no município. Ressaltou a importância dos benefícios, mas que não sejam acompanhados de prejuízos às comunidades, pois em alguns locais a estrada já não estava boa e agora está ficando pior. Solicitou ao secretário de obras que fiscalize e cobre da empresa. O vereador Adilão salientou que as sobrantes dos colegas são as mesmas. É cobrada a prefeita. Questionou a situação da cidade, citando as condições da entrada da cidade e a iluminação pública na Avenida Santo Antônio. Na Avenida Santo Antônio, há um poste sem funcionar há vários meses. Da mesma forma, acontece nos povoados. Citou o acidente com o carro da prefeitura e relatou a situação dos pacientes que aguardam cirurgia e não conseguem. Questionou as condições da saúde, sendo um absurdo o que acontece. Expôs a situação precária da estrada da localidade Duas Irmãs. Questionou que o veículo que transporta os pacientes para Salvador conta com apenas um motorista. Na ordem do dia, foi colocado em votação o parecer número 3, 2026, da Comissão de Finanças e Orçamento ao projeto de lei número 9, 2026, sendo aprovado por unanimidade. Na sequência, projeto de lei número 9, 2026, o qual autoriza o Poder Executivo Municipal a indenizar benfeitorias em área desapropriada para a construção do Parque de Vaquejada do povoado de Vila São João, foi colocado em discussão, sendo aprovado por unanimidade. Nada mais havendo, senhor presidente encerrou a sessão. Foi lavrada a presente ata, que após lida e aprovada, segue por todos assinada.
1: Em discussão, a ata da sessão anterior.

cumprimentar todos os nobres vereadores, cumprimentar o público presente, cumprimentar os servidores da casa e também a imprensa em nome de João Miguel e a todos os amigos e amigas ouvintes da Pontal FM, também aqueles que nos acompanham pelas redes sociais e pelas também nossas redes sociais. Senhor presidente, eu quero começar falando aqui de uma solicitação que nós vereadores, eu, colega Ricardinho dos Teclados, colega Danilo e colega Antônio Carlos, fizemos no dia 20 de junho, né? A gente entregou, né, a CEINFRA no dia 20 de junho, solicitando o serviço de roçagem das margens da pista, né, da BA-161. Graças a Deus esse serviço foi feito. E também, essa semana, colega, recebi, através do nosso e-mail, né, pessoal, que a CEINFRA vai estar realizando os serviços de tapa-buraco também naquela pista. Então a gente fica feliz, né, de estar conquistando, né, esses serviços tão importantes, inclusive nós, da Comissão de Obras, e também, junto com o colega Danilo, fomos ao local que tem uma ponte entre a Agrovila 15 e o Marrequeiro, e vimos as condições lá da pista. Eu, o colega Danilo, o colega Ricardinho, o colega Antônio Carlos, e vimos todas as questões fotográficas e também de ponto de localização via satélite, mandamos para a CEINFRA, e ela disse que em meados de setembro vai estar começando o serviço. Recebi através de e-mail essa notícia. Quero deixar aqui também registrado, né, nossas cobranças, não só minha, mas dos colegas vereadores, a questão da iluminação pública, tanto na sede quanto na zona rural. E eu quero deixar aqui em especial a cobrança da comunidade do Angico, colega Tiaguinho. O pessoal vem cobrando bastante da gente, né? Do Angico está muito escuro, com mais de 50 lâmpadas apagadas. E a gente já fez essa solicitação ao Poder Executivo e fica aqui registrada a nossa cobrança. E também aqui do Cidade Jardim, aqui já na sede do nosso município, Cidade Jardim, bairro São João, bairro Cipriano, São Francisco e Alto da Colina, e também no centro da cidade. Outra cobrança que a gente vem recebendo mensagem, eu até, antes de sair aqui, estava dando uma olhada no, nas minhas redes sociais, e teve várias pessoas fazendo esses comentários, pedindo, né, encarecidamente aqui, nós vereadores, junto com a gestão, a Secretaria de Obras, para cobrar a questão da estrada da Água Ruim. Lá está uma situação crítica, caótica. Assim que começar as chuvas, né, não vai ter como passar. O pessoal fez até um belo trabalho lá agora de enlarguecer, né, afastar um pouco as cercas. E aí a prefeitura tem que tomar as medidas cabíveis urgente sobre a estrada da Água Ruim e também a estrada das Cabacinhas. Eu quero deixar registrado aqui também, já conversei com o secretário de obras, conversei também com a equipe da engenharia do município, sobre a questão que começou uma obra lá, colega Jutaí, no Alto da Colina, na rua do nosso amigo Petro, mototáxi, começou uma obra de drenagem, né, tão aguardada pelaquela população, e até hoje parou. Parou a obra e até hoje o pessoal está lá, esperando que seja concluído. Então fica aqui a nossa cobrança, né, conversei com o secretário Raimundo Primo, ele disse que vai fazer a licitação, só que a gente precisa disso aí para ontem, fazendo igual o ditado popular, né? Também, senhor presidente, deixar registrado aqui a nossa felicidade de ter, na semana passada, acompanhado a chegada, né, de mais uma etapa da energia lá da comunidade Lagoa Grande, ali onde mora nosso amigo Zé Milton, lá da Rua de Baixo. A gente fica feliz de estar chegando mais essa importante obra, mais esse importante investimento para os nossos amigos. A comunidade Lagoa Grande é, já fala o nome, né? Lagoa Grande é bem extensa, né? E a gente está fazendo serviço, já conseguimos uma parte através da justiça e vamos lutar para que 100% dos moradores tenham o seu direito básico ao acesso à energia elétrica garantido. Também deixar registrado aqui, a gente já falou na sessão passada, mas volto a cobrar, porque passei por lá hoje, passo quase todos os dias e também recebo demandas e cobranças todos os dias, que é sobre a entrada da nossa cidade, né? Recebi, fiz um

0: uma ligação para o pessoal da Senifra. O pessoal da Senifra já falou que essa demanda já está lá. A gente também já fez alguns pedidos, tanto para a Senifra como para o município, para dar uma solução urgente da entrada da nossa cidade. Nossa cidade é tão bela e eu tenho certeza que merece uma entrada digna, porque tem muita gente que transita por lá e também as pessoas que gostam de fazer caminhada. Então, fica aqui meu apelo, minha cobrança sobre a entrada da cidade. Também, seu presidente, falar aqui sobre a questão da retomada, né, do calçamento da Agrovila 23. Vários colegas cobraram, a gente também tem ofícios aqui na casa, tem indicação, né, cobrando essa questão da retomada do calçamento que retomou e também está faltando da Agrovila 15. Inclusive na Agrovila 15, já fiz uma visita lá também com o colega Antônio Carlos, colega Ricardinho, e já, né, protocolamos ofícios cobrando também essa questão da retomada o mais urgente possível do calçamento da Agrovila 15, né? E aí a gente está sempre cobrando aqui da empresa a questão da agilidade, né? Também deixar registrado aqui a questão da iluminação, tem que o colega Tiaguinho também cobra, a iluminação da ponte, colega, da ponte Guimarães Rosa, passamos por lá hoje e praticamente a metade da iluminação está apagada. Então, né, fica aqui a nossa cobrança para que seja retomado, né, esses serviços de reposição de lâmpadas, né, pela prefeitura. Falar também de outro ponto bem sensível aqui, de cobranças da comunidade do Angico, que é sobre a questão da drenagem lá da rua, né, chamado Lagoa do Sapo. O pessoal sempre vem cobrando essa questão há muito tempo. A prefeita já fez a reunião lá. E aí fica o meu pedido, fica o meu apelo para a questão do Angico, que a gente tem esse carinho, mora tantos amigos da gente lá, né? E fica essa cobrança para que seja feito esse estudo de viabilidade para a drenagem lá da Lagoa do Sapo, e como é conhecido lá algumas ruas, né? E também falar de um momento muito importante que nós tivemos hoje, que foi o café da manhã com a APAE, né, promovida pela APAE de Carinhanha, um café da manhã muito especial. Diversos colegas vereadores estavam presentes, colega Ricardinho Sequado, colega Antônio Carlos, colega Pedro Luana, também esteve a prefeita Francisco Alves Ribeiro, Chica do PT, com os secretariados, a doutora promotora Michele também. Então, assim, parabenizar a APAE, né, em nome da presidente Fátima, toda essa equipe que desenvolve um trabalho excepcional no nosso município, nesse cuidado, nessa atenção das pessoas que precisam, né, dos direitos ser resguardados. Então, fica aqui meu parabéns à APAE e pode contar, né, com o nosso mandato aí para estar fortalecendo. Seu presidente, por hoje é só. Agradecer a Deus por mais uma oportunidade de vida e mandar um abraço a todos os amigos e amigas ouvintes da Pontal FM e até amanhã com mais demandas, com mais cobranças. Tamo junto, é nóis.
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2: Boa noite a todos. Gostaria de cumprimentar o presidente Edivaldo, demais colegas vereadores, cumprimentar o Ilânio, nosso assessor Gurite, representando a imprensa, João Miguel, Bazini, assessores, todos os servidores dessa casa. Senhor presidente, também poderia aqui deixar de não trazer as cobranças do nosso município. Queria aqui colocar aqui hoje aquela cobrança, o pessoal tem nos cobrado incessantemente aquele calçamento da Agrovila 16, já tem bastante tempo, e que precisa fazer a conclusão daquele calçamento. Já a gente está vindo cobrando há bastante tempo, porque as pessoas sempre nos cobram, e vai ser ruim mais um ano chegar a chuva sem aquele calçamento estar concluído. Tem o da 15, da Agrovila 15 também, que precisa ser concluído. A gente fica alegre quando a gente vai na Agrovila 15 e vê concluindo aquele calçamento da Agrovila 15. Nós ficamos felizes porque realmente aquela parte da Agrovila 23 era uma das partes mais caóticas no período da chuva. Daí a gente fica feliz. Só que também tem outros calçamentos que precisam ser finalizados. O período da chuva está se aproximando e a gente precisa concluir, o executivo precisa terminar o mais rápido possível. Queria aqui também, meu presidente, falar aquela praça da igreja da Agrovila 36, que é uma praça que, pessoal, temos cobrado muito a construção daquela praça. Queria também falar aqui das estradas vicinais, do entorno da Agrovila 16, da Agrovila 15, ali próximo a 23 também. Precisa ser feita aquela recuperação daquelas estradas. Queria aqui também falar da Praça da Santa Helena, com a quadra que o povo tem nos cobrado incessantemente. Sempre que eu vou naquela comunidade, sempre que eu vou lá, tem um, tem outro, que sempre nos cobram a construção daquela praça, a construção daquela quadra. É uma comunidade que tem muitos jovens que gostam de praticar esporte, tanto o feminino quanto o masculino. E o município precisa fazer uma construção ali para dar uma dignidade melhor para aquela comunidade. Queria aqui também falar, como o colega Luan falou aqui há pouco instante, eu estive com o doutor Rafael, que é o superintendente da CEINFRA, ele nos garantiu, colega Luan, que vai estar fazendo a recuperação dessa estrada que liga de Carinhanha até Serra do Ramalho. Tive com Edmar, que é o engenheiro da CEINFRA, que ele teve aí poucos dias, e nos garantiu que vai sair de Iuiú. Quando sair de Iuiú, vem para cá para fazer esse tapa-buraco nessa estrada que liga de Carinhanha até Serra do Ramalho, e passando pela Avenida Vila São João, Marriqueira, Agrovila 15 e as demais comunidades. Gostaria também aqui, senhor presidente, de estar cobrando aquela estrada que liga a BA 161 até o Baixão do Frigo, passando lá pelo Barreiro da Porta. Se não me engano, o colega Tony da TPI trouxe essa demanda também para cá, foi o colega Danilo. Então, para sair ali na Terra Nova, aquela estrada precisa ser recuperada. Queria também cobrar aquela estrada, que é uma estrada que tem muito tempo que passou uma máquina lá no Kitongongo. Era uma estrada, eu lembro, que eu me recordo muito bem, que o colega, atual presidente da Câmara, já tinha feito algumas cobranças aqui nessa casa, daquela estrada, e precisa ser recuperada. É uma estrada que mora muitos moradores, é uma comunidade que mora muitos moradores, e é uma estrada que tem muito tempo que passou uma patroa e precisa ser recuperada. Estive há poucos dias também no Angico, e lá as pessoas nos cobraram muito a questão daquela drenagem das águas. O pessoal lá fica preocupado quando chega o período da chuva, porque realmente é uma comunidade que alaga uma boa parte dela, e precisa ser feita uma drenagem com o calçamento daquela comunidade. É uma comunidade muito importante para o nosso município, é uma comunidade que ajuda muito a sede desse município. Então é uma comunidade que precisa ter uma atenção especial. Sempre também eu trago aqui uma demanda, que é aquela, às vezes a gente acha que é uma demanda pequena, mas é uma demanda que pode salvar a vida, que é aquele semáforo que já tem muitos e muitos tempo que a gente tem cobrado aqui, eu e outros colegas vereadores já cobraram, eu lembro que o colega Pita também já trouxe essa demanda, aquele semáforo ali próximo News da lanchonete. É um semáforo que só serve para o transporte, só para não serve para o pedestre. O pedestre não está sendo colocado ali em primeiro lugar. A gente vê as leis de trânsito sempre priorizando o pedestre. E aquele semáforo ali não tem prioridade nenhuma para o pedestre. Quando deixa para um lado, há para o outro. Então é só para transporte. O pedestre fica olhando para um lado para ver se não vem carro, olha para o outro para ver se não vem carro e sai correndo, passa correndo. Então ali tem que fazer a faixa, tem que fazer a faixa de ali três partes ali da faixa, tanto uma parte de lá quanto lá de cá, e ali onde vai para ir isso comece. Tem que ser feito, porque será que a gente vai consertar aquele semáforo ali só depois que aconteceu um acidente? Talvez depois que morrer alguém ali, vai consertar aqui. Sendo que pode consertar antes de acontecer um acidente. Também aqui, senhor presidente, quem poderia deixar de cobrar aquela estrada do Mariano, o pessoal sempre tem nos cobrado, e aquela estrada da Pingueira. Como vai chegar, aproximando o período da chuva, o pessoal fica preocupado, sempre nos cobra. E cobramos da Secretaria de Obras para comprar, para arrumar mais carros, ou para alugar mais patrol, alugar mais caçamba, alugar mais carro FIPA para estar resolvendo a situação desse nosso município. Muito obrigado, senhor presidente. Até amanhã, se Deus permitir.
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3: Em primeiro lugar, quero aqui agradecer a Deus, né, por mais uma vez nessa Rosa Casa. Quero dar uma boa noite ao senhor presidente, em nome dele, cumprimento e toda a mesa, de novos colegas. Quero também cumprimentar nossa assessoria, doutor Ilane, que em nome dele cumprimento todos os assessores dessa casa e a todos que estão presentes nessa sessão. Quero aqui, senhor presidente, hoje falar, né, um pouco agradecer, mas um pouco cobrar também sobre a poda das árvores que aconteceu na comunidade de Marriqueiro, nessa semana que passou agora. Se não me engano, quarta-feira, alguma coisa assim. Assim, senhor presidente, há tempos que eu venho cobrando, acho que todos aqui já viu essa cobrança, e também falar que assim, foi podado só em frente o antigo colégio, né, que é o Francisco Marcelino da Silva, que hoje é usado para ser postinho de saúde, e vai ser demolido para construir a nova UBS, assim esperamos. E aí só podou lá na frente, e aí ficou faltando a rua, que é a rua principal, né, que é a rua da
2: colega, colega Danilo. Gostaria de parabenizar a Vossa Excelência pelo travestema aí. Agora à noite mesmo eu fui cobrado da comunidade lá do Marriqueiro, o pessoal cobrando a outros lugares lá, das outras ruas, né, que fez pouca poda lá, e o pessoal cobrando para dar continuidade. Era isso.
3: Sim, colega, obrigado.
2: Obrigado.
3: Então, como eu ia dizendo, aí falta também, como eu já falei aqui, alguns locais lá que tem, né, o poste, a luz está acesa até, mas não está iluminando nada por conta, né, das árvores, que está muito grande. Fica aí a cobrança, né, também ali em redor do campo, inclusive voluntariamente a gente podamos algumas lá, e aí tem necessidade que realmente os pessoais capacitados para isso. O secretário tive uma conversa com ele, né, mas que ele torna a colocar lá esse pessoal para estar indo, porque a necessidade é grande dessas podagens dessas árvores. Também, senhor presidente, quero aqui deixar registrado mais uma vez as cobranças do espaçamento, né? As chuvas se aproximam, e aí a comunidade, né, o pessoal sempre cobra, que é o calçamento ali da Rua do Iraque, né, da Rua da Associação, Rua das Missões, e a rua também da Igreja Congregação do Brasil. Também tem outras ruas lá que a gente sabe que tem necessidade, mas a gente sabe que não é tudo de uma vez, mas tem que começar, porque se não começar, aí agora entrando, saindo, aí fica difícil. Também tem a necessidade, né, como já foi colocado uma indicação, mandei também ofício para o secretário, da necessidade, né, de estar colocando água no cemitério e energia elétrica, né, que o pessoal tem cobrado bastante. Falando de água, também o pessoal tem cobrado muito a questão da caixa d'água, né, e desde a outra gestão, quebrou e nunca mais foi colocada. Por que essa cobrança do pessoal? Porque não é todo mundo que tem caixa d'água em casa, né? Então, aí é onde ocasiona estourando os canos, né? E acaba interrompendo, né, o abastecimento de água por conta dessa situação. E quando tem um problema, né, que ali na ponte da Gravilha de Vicente, que é o colega Ricardinho Edivaldo Sado, que sempre tem aquele problema ali, interrompe a água e o pessoal, aqueles que não tem caixa, fica, né, não tem água para beber em casa. Então, que o senhor secretário, né, e também o presidente do SAI, Damião, que tomem providência sobre essa situação lá na comunidade do Marriqueiro. Queremos aqui também falar das estradas, né, do estreito, que foram feitas até o estreito, mas com a ajuda da Boa Vista, né, comunidade, as duas irmãs, e ninguém está até o município de Serra do Ramalho, não foi feito. E assim, é uma estrada que carrega os alunos, né? Ou seja, os alunos passam lá, ônibus, vans e também o caminhão do leite. As chuvas, né, os períodos da chuva se aproxima e é perigoso a estrada ficar interditada, perigosa de passar nessas estradas de lá. Também fazer aqui uma cobrança para o vicinal Joel Batista, né? O vicinal também de Silvano Boca Branca. E também, senhor presidente, uma cobrança aqui que foi uma promessa, né? Até da prefeita, né? Lá na comunidade do Estreito, né? Para fazer uma praça para aquele povo, né? Na comunidade quilombola do Estreito. E aí o pessoal vem sempre cobrando e a gente também tem que trazer essas cobranças, que a gente foi eleito para isso. E o pessoal fica falando que às vezes é a gente que está com má vontade, que não vem, que não cobra, né? Que não pede, mas não é isso. O pessoal tem que entender, como a gente fala, o município é grande, mas fica aí a cobrança para que Deus abençoe que o secretário de obra, juntamente com a prefeita, possa estar olhando para esse povo, né? E está fazendo lá que o pessoal agradece muito. Também aqui, senhor presidente, como o colega Edivaldo citou ali, né? As estradas ali do Baixão do Frigo, né? Até a Terra Nova, passando ali pelo Barreiro da Porta. Então, bastante complicada, né? E no período da chuva vai ficar intransitado, que nem a gente está cobrando aqui, é porque o pessoal realmente cobra. A gente precisa trazer para essa casa para que as medidas, né, possíveis serão tomadas e fazer o patrulhamento dessa estrada e também jogar o material, só para patrolar. Aí não joga o material, que é o cascalho, o morrinho bem pertinho, né? E aí agora, no tempo da chuva, vira atoleiro de novo. E é complicada essa situação. Quero aqui também mandar um abraço aqui para o seu Cali, né, seu Antônio Supriano, lá da comunidade Estreito, Dona Alice, minha. E falar também sobre um pedido, né? Que o colega Dil também sempre traz aqui, ali do vicinal de Elson, ali próximo ao morrinho. É, bem complicada aquela estrada também, que o secretário possa estar olhando com bons olhos e fazendo esse patrulhamento para essas famílias que moram lá. Também, senhor presidente, uma coisa importante, inclusive estava aí o colega Ricardinho, o colega Tiaguinho, aonde nós fomos cobrados para colocar a câmara no mercado municipal, dentro do mercado municipal, porque o pessoal tem falado já de relato e confusões lá, e até mesmo pequenos furtos. Então, da senhora prefeita, né, como providência dessa situação aí, para colocar a câmara de segurança dentro do municipal daqui da nossa amada Cariane. Também quero mandar um abraço aqui para o pessoal que nos acompanha pelo Facebook, pela Pontal FM, e todos fiquem com Deus, até a próxima sessão.
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3: Senhor presidente, colegas vereadores, em nome dessa casa quero cumprimentar toda a plenária que se faz aqui presente, aos servidores, aos colegas vereadores, as pessoas que nos acompanham aí pelas redes sociais, a Pontal FM, né? E na minha fala de hoje, senhor presidente, como em outras sessões, eu quero aqui iniciar fazendo algumas cobranças, a gente aí que sempre está na zona rural, visitando as comunidades, e a gente é cobrado. E nós somos a voz do povo, não é isso? Aproveitar o momento também, mandar um abraço para meu amigo Marcinho da Borracharia lá na Agrovila 23, meu irmão Jânio lá na Agrovila 15, todo o grupo Ricardinho dos Teclados também, que me acompanha aí, e o pessoal lá da Agrovila 16, meu tio Rosal e seu tio Amaral. Senhor presidente, na minha fala de hoje eu queria começar aqui cobrando, falando sobre as estradas, né? Assim como os outros colegas vereadores, os períodos da chuva aí estão iniciando e é importante, né? Que a Secretaria de Obra olhe com bons olhos, né? A gente sabe que não dá conta de fazer a restauração de tantas estradas, mas pelo menos aquelas estradas das linhas de aluno, onde o produtor de leite também precisa para deslocar seu produto até o tanque. Eu queria aqui registrar, né, algumas comunidades que estão precisando passar a máquina. Fui cobrado lá com o pessoal da comunidade de Água Ruim, onde a Luiz e até mesmo teve uma reunião com o pessoal e prometeu que ia passar a máquina lá esses dois dias. Eu até hoje liguei para o seu Raimundo, né? Cobrando, porque o pessoal tirou a cerca lá e está esperando. Lá é uma restauração simples, só para enlarguecer a estrada e tirar um pouco de areia, né? Porque ali tem muita areia. Então fica aqui essa cobrança aí pro pessoal lá da Água Ruim. E tome providência o mais rápido possível, né? Isso, o pessoal tá sofrendo lá por causa da estrada. Eu queria, na oportunidade também, falar daquela estrada ali que liga a Empoeira. Tem muito tempo que foi restaurado, foi passado uma marca ali na época de Paulo da Ionara. É uma comunidade que tem muitos moradores, muitos alunos, tem até produtor de maracujá, né? Lá tem mais de 40 hectares de maracujá plantado, onde nosso amigo Fabinho, Luca do Maracujá também, tem grande investimento lá e precisa daquela estrada para estar trazendo escola na sua produção e também para estar dando suporte aos alunos e os produtores de leite ali daquele vicinal em Poeira ali que liga até Foi Mineiro. Fica aqui registrado nessa casa, essa cobrança. Quero dizer também que estive na Agrovila 23, né? E quando a gente vai ali para 23, a gente costuma passar muito aí por dentro, porque diminui a quilometragem, onde são de 13 a 14 quilômetros, e por fora é 18. É uma estrada que era muito usada, né, pelo pessoal aí, a escoação, de compra de bezerro, de gado, e muitos moradores, muitas pessoas aí, muitos vaqueiros, estão cobrando ali também o patrulhamento daquela estrada. O mato fechou a estrada, eu até fiz um vídeo. Fechou, não está dando nem para o carro passar. Então, eu queria aqui registrar nessa casa, pedir aí ao secretário de obra que disponibilizasse a máquina, né, para estar, pelo menos, abrindo variante ali, aquela estrada ali que liga a Agrovila 16 ali por dentro, até Vitalina, a Agrovila 23. Também, na oportunidade, iria pedir aqui um cascalhamento, né, daquela estrada ali que liga também a rua ali da Agrovila 16 até o Tancão, lá em Dona Antônia, também é um vicinal muito importante, onde tem vários produtores de leite, é linha de aluno, e eu queria aqui fazer essa cobrança. Senhor presidente, eu também não poderia deixar, né, de falar sobre a reforma de algumas quadras poliesportivas, né, do nosso município. Eu queria pedir aqui, encarecidamente, a reforma ali da quadra da Agrovila 16, é uma quadra, né, que tem muito evento, é a diversão da nossa comunidade, também cobra aqui a reforma da quadra lá da Agrovila 23, a gente teve lá essa semana, muitas pessoas nos cobrou, inclusive, até os alombrados da quadra tá tudo caído no chão. A gente pede aqui para a Secretaria de Obras estar fazendo um levantamento. Na oportunidade também peço que dá uma olhada e inicia a cobertura daquela quadra ali da Vila São João também, que a gente é muito cobrado. Queria registrar aqui nessa casa. Eu também, senhor presidente, na oportunidade, assim como eu sou cobrado, outros colegas aqui, colega Danilo e outros colegas aqui, que sempre andam na região, é sobre a praça lá do Estreito. Sempre que a gente vai lá no Estreito, o pessoal tem cobrado, eu tenho certeza que tem cobrado dos outros colegas vereadores. É uma comunidade quilombola e que merece aquele respeito, né, de ter uma praça ali, o pessoal tirar um lazer, entendeu? A gente é sempre que vai lá, é cobrado. Queria, na oportunidade também, cobrar uma praça ou uma quadra, a gente já fez vários requerimentos aqui, que a prefeita olhe com bons olhos ali para a comunidade de Núcleo de Upi. É uma comunidade aí que, hoje, uma comunidade com muitos moradores. Lá só tinha a escola que funcionava, que era a atração da comunidade. Hoje fechou. Lá não tem uma praça, não tem mais escola, não tem uma quadra, então fica aqui essa cobrança. Vamos olhar com bons olhos, vamos fazer alguma coisa ali pelaquela comunidade do Núcleo do Pi. Fica aqui registrado nessa casa, essa cobrança, senhora prefeita. Eu também não poderia deixar, né, de cobrar uma emenda, né, da minha autoria, que é sobre a Praça da Agrovila de Trecei. Com a emenda que a gente colocou aqui nessa casa, foi aprovada, e agora a gente aguarda aí, e a prefeita olha com bons olhos e faça a realização daquela praça, né, que foi a emenda do PPA, que está aprovada no PPA do nosso município. Na oportunidade também, eu queria falar sobre os calçamentos ali, né, da Agrovila 16, o calçamento da Rua D, e lá virou motivo assim até de chacota, nos grupos, as pessoas nos cobrando e por fato dos vereadores na comunidade, a gente fica constrangido. Tanta cobrança. É, a empresa que pegou lá para fazer, jogou assim, não tivesse iniciado, aí eu não estava aqui cobrando, mas iniciou a obra e parou lá. Aí virou a bagunça da rua, a rua era toda planinha, sequinha, o carro transitava, o pessoal, aí jogou as pedras, fez os meio-fios e está lá abandonado. Então, ou a empresa responsável aí, ou a secretaria de obra, ou a prefeita, olha com bons olhos para a gente estar resolvendo o problema ali daquela rua dentro da Agrovila 16. Na oportunidade, eu peço também que faça a restauração dos calçamentos ali daquela rua, tanto da Agrovila 16 como da Agrovila 15 e na Agrovila 23. Os meio-fios estão tudo deteriorados. A água não corre em cima mais do calçamento, corre dos lados, entendeu? A água chove, por isso que vira lama. Então fica aqui essa cobrança importante. Eu queria também registrar, assim como o colega Luan falou, né? Em nossa comissão de obra, eu, o colega Antônio Carlos, Luan, colega dele, estivemos averiguando nessa estrada aí que liga aqui Carinhanha até Serra do Ramalho, sobre o tampa-buraco, fizemos vários registros, fotos, inclusive fizemos uma vistoria na ponte lá que está entre o Marriqueiro e a Agrovila 15, e foi feita essa cobrança aqui, a gente já teve uma resposta, né, por e-mail, foi registrado lá na FEINFRA. Primeiro foi registrado também a roçagem, já está sendo quase toda concluída, e agora começou o buraco, e graças a Deus ele nos confirmou que vai vir terminar, né, fazer uma restauração ali naquela ponte ali da Agrovila 15, entre a Agrovila 15, que está muito perigoso ali, muito buraco, só quem vai lá, que olha, desce do carro, que olha e vê o perigo que está lá. Então, desde já agradeço a todos pela presença, e até amanhã, se Deus quiser, na próxima sessão. Boa noite a todos.
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4: Uns confiam em carro e outros em cavalo, mas nós faremos menção no nome do Senhor nosso Deus. Senhor presidente, senhores vereadores, assessores da casa, senhor Jurito, senhor Lindo, doutor Gislandes, a imprensa na pessoa de Dom Miguel, nosso amigo Barbinho Sonda Clara, quem nos ouve pela Rádio Chantal, quem nos ouve sociais, nosso boa, meu amigo. Senhor presidente, olhando a matéria aqui da Folha do Vale, propaganda melhor para mim, e vendo que o pessoal ali na Malhada deu um passo muito importante, trazendo o meteorologista, o doutor Francisco de Assis de Lim, para fazer uma palestra sobre a previsão climática, né? E um fenômeno é o Niño, vai ser no dia 1º de setembro, ali na Câmara de Malhada, né, onde corresponde aí, é muito importante essa palestra, devido à safra de 2026, 2027, e a gente, com esse fenômeno aí que está aí, falando que está parando por aí, então é muito bom a gente estar informado do Sr. Francisco, meteorologista. Claro, melhor coisa que tem, né, a gente ter a precaução, isso serve para os produtores, para a região, para que não venha sofrer tanto, mas com o fenômeno climático. Também, senhor presidente, a gente aqui faz hoje menção na Secretaria de Agricultura e procurar qual a ação que a Secretaria de Agricultura em termos de política pública, tem para o setor leiteiro, para a bacia leiteira aqui no nosso município, onde nós temos muitos produtores de leite, mas sabemos que é tudo praticamente no setor privado. O setor público, eu acho que não sabe nem quantos mil litros de leite produz no município de Carinhanha por mês, outra semana ou por dia. Então precisa incentivar, precisa trazer política, isso sim que é política pública, que dá sustentação a quem está no campo, a quem vive aí do seu gado, no setor leiteiro, né? E às vezes ter um passo mais ambicioso de trazer uma cooperativa, um laticínio, para dar um suporte, para que não venha tirar só o leite, mas que possa produzir outro derivado do leite que venha ter um valor maior e valorizar mais a quem trabalha, a quem produz no nosso município. E o setor leiteiro aí está descontando, mas pela força do produtor, pela força privada, pelo poder público, não. Então a gente precisa ter as ações que venha contemplar para sanar algumas demandas e ajudar, às vezes, quem queira iniciar ou quem está começando, para poder começar da maneira certa, para poder ter o incentivo correto para que venha melhorar mais no nosso município. Também, senhor presidente, eu aqui referente à Lei 1334 de novembro de 2021, de 9 de novembro de 2021, onde instituiu a Semana Municipal da Pessoa com Deficiência Intelectual e Múltipla no âmbito do município de Carinhanha. Essa semana agora que estamos passando, hoje tivemos o privilégio de estar ali na APAE, onde participamos ali e faz parte da semana também do café ali com o pessoal da APAE, onde também mostrou as dificuldades, mostrou como está o prédio, pedindo também para que venha ter política pública voltada para a inclusão, né, para que venha incluir os nossos, quem realmente precisa, né, da instituição, para que venha fortalecer. Quero aqui parabenizar a dona Fátima Maria de Castro, a professora Fátima Maria de Castro, e todos os servidores, a Sandra Rocha Viana também, que faz parte, e o Raimundinho, que é conhecido como Raimundinho da Capoeira, e todo o que faz parte da família apaiana, né, que luta por essa causa nobre que tem aí no nosso município, que desde 94 foi instituída a APAE em Carinhanha, está aí 32 anos sobrevivendo aí e mostrando e dando oportunidade a quem necessita dos cuidados da APAE. Então, só fica aqui os nossos aplausos a todo servidor, a todo mundo, a toda a família, aos alunos da APAE, que essa semana é voltada para eles. Também, senhor presidente, eu quero aqui só fazer sobre a fala de cada um dos colegas. Os colegas colocaram muito bem, fizeram as cobranças, fizeram tudo, né, na área da iluminação, nas estradas, né, nas demais, nos calçamentos. Então, eu quero só fazer uma pergunta e deixar no ar. Esse município está bom? Esse município vai bem? Não tem estrada, não tem iluminação pública, não tem as obras que começam não terminam. E a gente pode falar que está bem? A iluminação pública, eu podia aqui relatar, mas talvez pode até complicar algum colega, mas não, a gente não está aqui para complicar ninguém. Para onde está indo o dinheiro do tipo da arrecadação que é pago, todo consumidor paga todo mês na taxa, no talão de luz? Se a prefeitura não está fazendo, se a prefeitura não está repondo as lâmpadas, se a prefeitura não está dando conta do recado, precisa. Aqui eu tinha que falar, mas eu não posso falar porque às vezes pode complicar. E é o errado, quem tem que fazer é o poder público. Está aí, a lei foi aprovada aqui anos atrás para que o consumidor pague a taxa de iluminação pública e tenha o serviço, tenha a sua iluminação. Não tem na sede, não tem no povoado, não tem nas fazendas, não tem lugar nenhum. E às vezes, outro precisando fazer o que o município está omitindo de ser feito. Conversei com a promotora hoje, ficamos de voltar lá em uma audiência, para a gente poder saber, indagar das coisas direito, para ver o que está acontecendo no nosso município. Acontecendo, então,
5: das causas é a iluminação pública. Eu não preciso me aparecer trocando uma lâmpada. Eu não preciso me aparecer em rede social mostrando o que está fazendo. Isso é obrigação do município, isso é obrigação da prefeitura. E ainda vai lá que está bem. As contas chegam, ninguém dá, ninguém mostra, ninguém procura ver. Só faz aprovar. E aí, onde é que a gente vai parar? Então fica essa pergunta no ar aos nobres colegas. A gente precisa de uma carinha melhor. A gente precisa que o serviço possa chegar. Estão aí falando da água doce. Maravilha, ninguém é contra a água doce. Mas, para se ter água doce, tem que preservar o que já tem. Não é justificado, colega, você fazer uma coisa desmanchando o outro. E o patrimônio público que já tinha feito ali. E o gasto que já tinha feito em calçamento, em estrada, isso e aquilo. As firmas, às vezes, vai embora e deixa aí o que aconteceu nas agrovilas. O que aconteceu aqui na época do esgoto. O esgotamento sanitário é bom, é muito bom. Precisa. Mas danificaram o estacionamento todinho. Que não coloca o asfalto aí. A gente não tinha possibilidade de andar no estacionamento de Carianha. Porque estava tudo danificado. Assim aconteceu na Água Doce lá. Nas agrovilas. E está acontecendo e vai acontecer aqui. Se não tiver uma fiscalização séria. Tem que ter? Tem. Mas está feito e continue feito. Não é justificável fazer uma e acabar a outra. Isso não pode acontecer. As estradas da Cabacinha, ninguém passa. Ali nas Caraíbas, do mesmo jeito. Se achar que é em verdade o que eu estou falando, vou pegar o carro aqui. A Câmara tem carro, é para isso. É para ver esse tipo de coisa. Não é para outras coisas, não. Vão pegar e vão mudar para ver. A gente conhece, mano. Está ali na Santa Helena, né, deve ter, o colega de volta sabe melhor que eu, deve, de 7 a 8 anos, o aniversário daquelas pedras. Antes da campanha, pegaram candidato, perguntando o que, é que a população claro queria, se queria coração, se queria calçamento, as pedras continuam lá. É aniversário, é 7 ou 8 aniversário, elas estão mituadas no mesmo canto. Não render, porque as pedras não vão render, pode ter diminuído se alguém vai, né? Então, é isso aí que está acontecendo no município de Carinhão. Então, você, a gente precisa saber, a gente não está aqui para querer uma Carinhão, quanto mais pior, melhor não. A gente precisa de um município melhor para todos que aqui habitam, para os nossos municípios e para as nossas famílias. No mais, seu presidente, que Deus abençoe a todos e que Deus possa ter misericórdia da nossa cidade. Que Deus possa ter misericórdia do nosso povo. Um forte abraço do amigo e irmão Antônio Carlos. Sempre servo à disposição de vocês. E até a próxima, se Deus assim nos permitir, né?
1: A palavra continua franca. Pois bem, não havendo mais nada a se tratar, e sob a proteção de Deus, declaro encerrada a sessão. Meu muito obrigado e boa noite a todos.
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7: Gente bacana do ar, o Good Night Pontal, nesta linda quarta-feira, 26 de agosto do ano de 2026. 20 horas e 6 minutos. faculdade para vocês em casa, dever cumprido, um ótimo descanso, muita gente na estrada voltando para casa, um ótimo retorno. Você aí no seu trabalho noturno, em qualquer lugar que vocês estejam, alcançando o nosso sinal. Obrigado pela sintonia. E hoje nós comemoramos Dia da Declaração dos Direitos do Homem e do Cidadão. Hoje também é uma data muito especial para você, que está completando mais uma primavera. Parabéns, felicidades mil. Tudo aqui, o Manuel França, juntinho com vocês, até às 23 horas, com o nosso Good Night Pontal. Lembramos que daqui a pouquinho, a partir das 20h30, você irá ficar com a Voz do Brasil. E peça que Deus renove, cure, liberte e modifique seus pensamentos para que coisas boas aconteçam em sua vida. Chegando aí a primeiríssima do nosso Good Night Pontal, ao seu Valença, Tomá.

0: Reis Pontal tocando as mais belas canções de todos os tempos. 20:31. Aí, seja gente bacana, a partir desse momento você irá ficar com a voz do Brasil. Após a voz do Brasil, voltaremos com o nosso
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2: Está no ar a Voz do Brasil. As notícias do governo federal que movimentaram o país no dia de hoje.
3: Olá, boa noite.
2: Boa noite para você que nos acompanha em todo o país.
3: Quarta-feira, 26 de agosto de 2026.
2: Vamos aos destaques do dia.
3: Defesa de crianças, adolescentes e mulheres no ambiente digital.
2: Discord é acionado na justiça por falhas na proteção de menores.
3: Ação civil pública foi apresentada pela Advocacia Geral da União. Graziele Bezerra.
2: A ação civil pública cobra que a plataforma Discord adote medidas efetivas para a proteção de crianças, adolescentes e mulheres no ambiente digital. O combate a crimes cibernéticos e as ameaças no ambiente digital contam com o apoio do CyberLab, Laboratório de Operações Cibernéticas.
3: Quem conversou com a gente sobre o assunto foi o coordenador, delegado Alessandro Barreto.
4: O CyberLab está ajudando as polícias estaduais a identificar a pessoa se achava acima de qualquer suspeita e se escondia por detrás de conexões de internet.
2: Atenção, diretores e professores de escolas públicas.
3: Está na hora de escolher os livros didáticos que serão utilizados em sala de aula a partir do ano que vem. Thaís de Araújo.
5: A seleção deve ser feita com a participação da equipe escolar, levando em consideração a proposta pedagógica, as características e as necessidades da comunidade.
2: Hoje, na apresentação da Voz do Brasil, eu, Luciana Vasconcelos e Luciano Seixas.
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2: A arrecadação do governo federal chegou a 289 bilhões e 300 milhões de reais no mês de julho.
3: Um aumento de quase 9% em relação a julho de 2025.
2: O mês foi marcado pelo desempenho favorável de setores como indústria, serviços e arrecadação de impostos.
6: Na comparação com julho do ano passado, o resultado representa crescimento real de quase 9%, já descontada a inflação. Entre os fatores que contribuíram para o resultado estão o aumento da arrecadação da Previdência Social e o crescimento das receitas com PIS e COFINS associado ao aumento das vendas. Destaca Claudemir Malaquias, chefe do Centro de Estudos Tributários e Aduaneiros da Receita Federal.
7: Os fatores que contribuíram para o resultado do mês de julho, na comparação com o mesmo período do ano passado, foram os seguintes: o desempenho da indústria, um crescimento de 1,05%. A venda de bens, um crescimento de 4,93%. A venda de serviços, um crescimento de 2%. A massa salarial teve um crescimento nominal de 10,19% em relação ao ano passado. E o valor em dólar das importações, um crescimento de 12,16%.
6: O desempenho também é positivo no acumulado do ano. De janeiro a julho, a arrecadação chegou a 1,876 bilhões de reais. Em valores corrigidos pela inflação, o crescimento foi de quase 7% em relação ao mesmo período de 2025. Reportagem Pablo Mundim.
3: O Índice Nacional de Preços ao Consumidor Amplo 15, o IPCA 15, considerado uma prévia da inflação oficial do país, ficou em menos 0,4% no mês de agosto.
2: Contribuíram para o resultado os setores de habitação, com queda de 1,41% nos preços, transportes com redução de menos 1% e alimentos e bebidas com queda de 0,57%.
3: No setor habitação, o destaque foi para a redução no valor da conta de luz. E nos transportes, a queda no preço da gasolina.
2: Já no setor de alimentos e bebidas, os destaques ficaram por conta do tomate, batata inglesa, cenoura e café moído, que ficaram mais baratos no período.
3: Crianças e adolescentes estão no centro de uma ação civil pública contra a plataforma de comunicação Discord.
2: O motivo são possíveis falhas na proteção desse público, que teriam resultado em crimes e situações de violência.
3: A ação prevê obrigações para que a empresa aprimore mecanismos de prevenção e proteção.
2: A Ação Civil Pública cobra que a plataforma Discord adote medidas efetivas para a proteção de crianças, adolescentes e mulheres no ambiente digital. Voltada inicialmente para as comunidades de games, hoje a ferramenta é usada por públicos variados e permite o compartilhamento de textos, arquivos de voz e vídeo e transmissões de modo público ou privado. Porém, segundo o governo, tem apresentado falhas na segurança e mecanismos de proteção a menores, como explica o advogado-geral da União, Jorge Messias.
1: Não há, por parte da plataforma, a adoção de requisitos mínimos estabelecidos na legislação brasileira, em especial no ECA Digital, e a ausência dessa rede de proteção tem levado a situações de ordem absolutamente criminal, envolvendo crianças, adolescentes, mulheres e animais. Tentamos, por 2 semanas, construir um termo de ajustamento de conduta. A empresa, num primeiro momento, demonstrou o interesse de assumir compromissos significativos com o Estado brasileiro, mas, infelizmente, recusou a assinatura do termo no último momento.
2: O fato mais grave e recente envolvendo a plataforma foi a morte de uma adolescente de 13 anos no Mato Grosso do Sul, que tirou a própria vida durante uma transmissão ao vivo pelo Discord. O secretário nacional de Direitos Digitais, Vitor Fernandes, diz que a plataforma demorou a agir, mesmo quando foi notificada.
8: Essa live durou mais de 2 horas, ela começa por volta de 2h20 da manhã, 4h15 da manhã, já completando quase 2 horas, servidor foi derrubado. As contas dos investigados envolvidos só foram banidas da plataforma 24 horas do ocorrido.
2: O ministro da Justiça e Segurança Pública, Wellington César Lima e Silva, lembrou que as plataformas digitais devem se adequar ao país.
9: É uma resposta que busca fazer valer que qualquer plataforma nacional ou estrangeira não venha a descuidar dos limites impostos pela lei.
2: A ação pede que a plataforma reforce os mecanismos de controle parental, amplie a cooperação com autoridades brasileiras e implante sistemas que identifiquem situações de riscos para menores. É exigida ainda a criação de mecanismos específicos de detecção e moderação de conteúdos com práticas de maus tratos, violência, mutilação e crueldade contra animais. A plataforma tem até 15 dias para se adequar, sob pena diária de R$500 mil. Também é pedida a condenação da empresa em R$500 milhões por dano moral coletivo, valor que poderá ser revertido ao Fundo de Defesa de Direitos Difusos. Reportagem Graziele Bezerra.
10: Crianças e adolescentes devem ser orientados sobre os riscos existentes na internet e estimulados a conversar com adultos de confiança sempre que sentirem desconfortáveis durante interações online.
3: Caso alguém solicite sigilo sobre conversas, fotos ou qualquer outro conteúdo, o fato deve ser comunicado imediatamente aos pais ou responsáveis.
10: São orientações do delegado Alessandro Barreto, coordenador do CyberLab, o laboratório de operações cibernéticas ligado ao Ministério da Justiça e Segurança Pública.
3: Em entrevista à Voz do Brasil, o delegado falou comigo e com a Mariana Jungmann sobre a atuação do CyberLab no combate a crimes cibernéticos e ameaças no ambiente digital. Vamos ouvir.
11: Delegado Alessandro Barreto, bem-vindo à Voz do Brasil, um prazer ter o senhor conosco aqui. Vamos falar então sobre o CyberLab, o trabalho de inteligência que ficou concentrado nele a partir da sua criação. Explica para o nosso ouvinte que trabalho é esse.
4: Bom, bom estar aqui com vocês, obrigado pelo convite. Bom, o que o CyberLab faz? O CyberLab é uma unidade da Secretaria Nacional de Segurança Pública, e ele é um laboratório de operações cibernéticas. O pessoal acha que é até um super laboratório, estilo Matrix, mas não, nós temos lá policiais capacitados, a grande parte do time são de meninas cybergirls, então assim, são as meninas que fazem um trabalho espetacular nessa área, e essa unidade ela apoia as polícias estaduais, trazendo informação qualificada para ajudar em diversos contextos, como, por exemplo, no enfrentamento a fraudes eletrônicas, em ameaças contra escolas. Então, se tem esse trabalho qualificado, que ajuda certamente a salvar vidas e a evitar tragédias.
3: Quais são os crimes mais identificados pelo laboratório e, nesse contexto, o que tem chamado mais atenção?
4: Bom, o que a gente tem visto aí nos últimos anos e principalmente pós-pandemia? A migração do crime do espaço físico para o espaço virtual. Então, a gente tem visto um aumento considerável de crimes, principalmente envolvendo fraudes e golpes online, como invasão de conta de WhatsApp, de redes sociais, falsa central. A gente tem visto isso muito. Nós temos visto também vários problemas, principalmente o extremismo digital, crimes de ódio. Eu fico indignado como policial e principalmente como cidadão. Muita misoginia, um ódio contra mulheres e meninas que dá nojo, que dá asco dessas pessoas. Então, a gente tem visto muito esse contexto também. E, de maneira geral, a gente tem visto o crime migrar da rua para a internet. E, nesse contexto, o CyberLab está ajudando as polícias estaduais a identificar pessoas que se achavam, a pessoa se achava acima de qualquer suspeita e se escondia por detrás de conexões de internet.
11: Bom, o senhor mencionou crimes como fraudes, né, estelionatos e tal. Esses a gente já imagina quem são as pessoas por trás, são os bandidos comuns, vamos dizer assim. Mas o senhor mencionou também crimes de ódio, crimes de misoginia. Quem são as pessoas por trás desses crimes e qual é o perfil dos criminosos e das vítimas, delegado?
4: Isso, bom, o perfil das vítimas, boa parte, principalmente relacionada a crimes de ódio, a gente encontra de mulheres, meninas, entendeu? Às vezes até meninas novas, adolescentes. E o criminoso, o que a gente tem visto? Antigamente, que eu falo, há pouquíssimos anos, porque muda muito rápido na internet, a gente via maiores aliciando menores para cometer delitos. Hoje a gente já está vendo menores aliciando menores para cometer delitos. Quando se fala de internet, de uma maneira geral, quando vai se tratar de vítimas de fraudes, antes falava que o pessoal idoso, pessoal com a idade um pouco mais avançada, estava mais suscetível para isso. Hoje é todo mundo, ele pode ser vítima de um golpe. Crimes de ódio, a gente tem visto muitos adolescentes, até crianças com 11, 12 anos, fazendo parte de grupos, e isso tem chamado muita atenção, que nós precisamos reforçar o trabalho para identificar ainda mais rápido, e principalmente aqueles que estão por trás do processo de radicalização dos menores.
11: Sim, porque uma criança de 11 anos, ela não chega ao ponto de praticar um crime de ódio na internet sozinha, eu suponho, né?
4: A gente tem visto pessoas desvirtuar redes e serviços que são utilizados. Então, assim, qual é o nosso papel? Identificar essas pessoas. Então, elas utilizam mídias sociais de uma maneira geral, utilizam plataforma para encontrar esses garotos e radicalizar. Então, nosso papel é antecipar cada vez mais, identificar esses grupos e evitar que crianças de 11 anos sejam atraídas para um caminho terrível como esse.
3: A partir do monitoramento, o CyberLab dá um alerta e colabora para o desencadeamento de operações importantes de combate ao crime nesses ambientes digitais. Quais são as operações dessas que contaram com a colaboração do laboratório? Que operações o senhor destacaria, por exemplo?
4: Tem algumas, principalmente a proteção de crianças e adolescentes. Eu vejo pessoas falando, salvamos tantas vidas. Para mim é impossível mensurar isso. Eu só tenho certeza que tragédias foram evitadas, meninas que estavam sendo abusadas online foram libertadas. Aí essas operações, elas nos orgulham muito em fazer parte de um time e a gente trazer ter resultados como estamos salvando vidas. Isso é muito gratificante para mim.
11: Delegado, o senhor mencionou, né, que é um trabalho conjunto com as polícias civis dos estados. Se alguém quiser fazer um alerta para o CyberLab, fazer uma denúncia, como é que essa pessoa pode proceder? De repente, um pai, uma mãe que identificou ali com seus filhos uma situação desse tipo? Enfim, pessoas que queiram fazer algum tipo de alerta para o CyberLab, como é que pode proceder?
4: Eu recomendo que procurem no teu estado canais de denúncia online, é a própria delegacia mais próxima, que quando chegar a informação qualificada, a gente está conversando com as polícias e consegue desencadear essas grandes operações. E um ponto relevante que você falou é o pai e a mãe. O que a gente tem visto? O pai e a mãe deixa o filho passar 10, 12, 15 horas na internet, não acompanha, e a internet tem muita gente má por trás das conexões. E a criança ou adolescente, ela dá sinais. E o pai e a mãe, eles conseguem entender e trazer essas informações para a polícia. Então, quanto mais informação, quanto mais dados chegar, mais pessoas vão ser identificadas e vão ser responsabilizadas. Até porque tem-se aquela impressão que a internet é algo que você fez algo lá e fica impune, não vai ocorrer nada. Muito pelo contrário. Tá? As polícias estão cada vez mais preparadas para identificar essas pessoas e responsabilizá-las.
3: Muito bem, nós conversamos com o delegado Alessandro Barreto, coordenador do Laboratório de Operações Cibernéticas, CyberLab. Muito obrigado, delegado, pela entrevista à Voz do Brasil.
4: Eu que agradeço.
10: O Ministério das Relações Exteriores emitiu nota de pesar pelas vítimas dos deslizamentos e inundações que atingiram o Nepal e o Tibete após o terremoto desta quarta-feira.
3: Equipes de resgate continuam as buscas por sobreviventes.
10: Até o momento, não há registros de brasileiros entre as vítimas.
3: A Embaixada do Brasil em Katmandu, no Nepal, e em Pequim acompanham com atenção os desdobramentos da situação.
10: Em caso de assistência consular, o telefone do plantão geral do Itamaraty é 61, código de Brasília, 98260-0610.
3: Está aberto o período de escolha dos livros do Programa Nacional do Livro e do Material Didático, o PNLD, que serão usados por alunos do primeiro ao quinto ano do ensino fundamental no período de 2027 a 2030.
10: O prazo vai até 8 de setembro e a seleção deve ser feita de forma coletiva por professores e gestores. Confira na reportagem.
12: O período de seleção dos livros didáticos que serão utilizados por estudantes e professores do primeiro ao quinto ano do ensino fundamental já está aberto. As escolas públicas têm até 8 de setembro para selecionar os materiais que serão utilizados no triênio 2027-2030. A seleção deve ser feita com a participação da equipe escolar, levando em consideração a proposta pedagógica, as características e as necessidades da comunidade. O programa conta com 3 categorias, como explica a coordenadora-geral de materiais didáticos da Secretaria de Educação Básica do Ministério da Educação, Jaqueline dos Santos Melo.
13: Na categoria 1, as obras são voltadas para estudantes e professores do primeiro e do segundo ano com foco na alfabetização. Na categoria 2, as obras são voltadas para o terceiro, quarto e quinto ano com foco no desenvolvimento do letramento e da escrita. Nesse ano, nós temos novidades como o livro regionalizado de história e geografia, a obra de produção de texto e livros voltados para educação digital e midiática. A categoria 3, ela é optativa para as redes e a seleção dela é para obras de língua espanhola e língua inglesa.
12: Antes de registrar a decisão, professores e gestores devem consultar o Guia Digital do Programa Nacional do Livro e do Material Didático PNLD, que reúne informações sobre as obras aprovadas, como resenhas, metodologias, organização dos conteúdos e orientações para a escolha. Depois, a seleção precisa ser formalizada em ata e registrada no sistema PNLD Gestão, com acesso pela conta gov.br. O preenchimento da ata sozinho não conclui o processo. Após o registro, a ata e o comprovante de escolha devem ficar disponíveis em local visível na escola. Em caso de dúvidas ou problemas no acesso, as escolas podem entrar em contato com o FNDE pelo e-mail livrodidático@fnde.com.br.
14: www.ufsc.gov.br. Reportagem Thaís de Araújo.
3: Instituições públicas do ensino superior e tecnológico que adotam práticas de prevenção e enfrentamento à violência de gênero vão ser reconhecidas com o selo de ambiente acadêmico seguro.
10: A iniciativa do Ministério da Educação vai conceder o título nas categorias ouro, prata e bronze.
3: Podem aderir ao programa instituições federais que atendam aos requisitos do MEC.
10: A diretora de desenvolvimento acadêmico da Secretaria de Educação Superior do Ministério, Lúcia Pelanda, fala sobre a iniciativa.
15: As mulheres já são maioria no ensino superior, então é muito importante criar ambientes cada vez mais seguros e livres de violência. Nesse sentido, o selo é um estímulo para que cada vez mais instituições se juntem a esse movimento de ter instituições verdadeiramente livres de violência.
3: Para mais informações, acesse gov.br/MEC.
10: Estamos no mês da gestante. Nós já falamos aqui sobre a importância de cuidados com a saúde, como tomar vacinas e fazer o pré-natal direitinho para cuidar da mãe e do bebê.
3: Hoje nós vamos falar dos direitos assegurados por lei às gestantes.
10: Estabilidade no emprego, atendimento médico gratuito pelo SUS, prioridade em filas e serviços, intervalo para a amamentação, além da licença maternidade.
3: Está tudo explicado na reportagem de Luciana Colares de Holanda, que ouviremos agora.
16: Maria Selma Pereira é empregada doméstica em Brasília. Grávida de 8 meses, ela espera a bebê para setembro. E junto com a chegada da filha, vem a licença maternidade de 4 meses, garantida pela carteira assinada. Um direito que Selma não teve nas outras 4 gestações, quando trabalhou na informalidade.
17: Vai ser bem melhor, porque eu vou acordar, cuidar da neném, né? Ficar os 4 meses em casa. Agora, porque carteira assinada tá bem melhor agora, porque aí quando você ganhar o bebê, você vai receber, né?
16: No Brasil, as gestantes têm direitos fundamentais garantidos por lei, que se estendem até alguns meses após o nascimento da criança. É proibida a dispensa arbitrária ou sem justa causa da empregada gestante, por exemplo, desde a confirmação da gravidez até 5 meses após o parto. Por meio da licença maternidade, fica garantido o afastamento remunerado de 120 dias para trabalhadoras formais, empregadas domésticas e seguradas do INSS. Elas também têm acesso ao salário maternidade, benefício previdenciário que substitui a renda durante esse período, como explica Márcio Lima, coordenador do Programa de Educação Previdenciária do INSS.
18: O valor pago por esse benefício vai variar do salário mínimo, que é R$ 1.621,00 atualmente, até o teto do INSS, que vai estar no valor de R$ 8.475,55, a depender da categoria da trabalhadora.
16: Entre as garantias previstas na legislação brasileira para gestantes e mães, também está previsto o direito à liberação do trabalho para realizar consultas médicas e exames. E elas podem ser transferidas temporariamente de função quando a saúde exigir. Os direitos podem ser acessados pelo telefone ou pela internet, de acordo com Márcio Lima, do INSS.
18: Os direitos são acessados através da central telefônica 135, que funciona de segunda-feira a sábado, das 7 da manhã até as 22 horas no horário de Brasília, sendo que recebe ligação gratuita ou ainda através do aplicativo Meu INSS.
16: Além dos direitos trabalhistas, as gestantes contam com atendimento prioritário e acompanhante no parto pelo SUS. Após o retorno ao trabalho, a mãe tem direito a 2 intervalos diários de 30 minutos para a amamentação até o bebê completar 6 meses. Reportagem Luciana Colares de Holanda.
10: E essas foram as notícias do governo federal.
3: Uma realização da Secretaria de Comunicação Social da Presidência da República.
10: Com produção da empresa Brasil de Comunicação.
3: Fique agora com o Minuto do TCU. Em seguida, as notícias do Poder Judiciário e do Congresso Nacional. Boa noite.
10: Boa noite para você e até amanhã.
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21: Você vai ouvir agora notícias do Poder Judiciário.
22: Supremo julga a ação sobre o poder de requisição do Ministério Público da União a órgãos da administração pública.
23: Para o STJ, acesso a sistema com dados contábeis não dispensa dever de prestação de contas de bens em condomínio.
22: Justiça determina que o governo federal e o estado de Sergipe implantem serviço especializado em doenças raras.
23: Boa noite, eu sou Arthur Filho.
22: E eu sou Walter Lima.
23: Supremo Tribunal Federal julga ação sobre o poder de requisição do Ministério Público da União a órgãos da administração pública.
22: O julgamento busca definir até onde vai essa prerrogativa do Ministério Público da União e em quais situações ela pode ser exercida, delimitando se a administração pública é obrigada a atender integralmente ao pedido ou se pode recusá-lo.
23: Administrador de bens em condomínio, ou seja, em copropriedade, deve prestar contas ao outro condômino, mesmo que dados contábeis estejam disponíveis em sistema eletrônico.
22: Essa decisão é do Superior Tribunal de Justiça, o STJ. Fátima Uchoa.
24: Um irmão ajuizou ação contra o outro pedindo a prestação de contas da administração dos imóveis de propriedade comum. A Justiça de Mato Grosso decidiu que o administrador tem o dever de apresentar as contas e a terceira turma do STJ manteve esse entendimento. Segundo a relatora ministra Nancy Andrighi, o interesse de agir pressupõe a existência de controvérsia sobre a prestação das contas e, nesse caso, mesmo havendo sistema que permita o compartilhamento de informações, o administrador deve apresentar as contas de forma especificada e completa.
23: TST manteve condenação em caso de caseiro baleado durante assalto.
22: O empregador terá de pagar indenização por danos morais e materiais. Mila Amaral.
25: Um caseiro levou 3 tiros durante um assalto na fazenda onde ele trabalhava e morava em Cruz Alta, no interior do Rio Grande do Sul. Ele ficou com sequelas e capacidade de trabalho reduzida. O trabalhador entrou na justiça e contou que não foi a primeira vez que a fazenda foi assaltada. E a justiça deu razão a ele. O Tribunal Regional do Trabalho condenou o proprietário a pagar R$30 mil por danos morais e R$70 mil por danos materiais. A fazenda recorreu, dizendo que a culpa era de terceiros, mas a primeira turma do TST manteve a condenação e destacou que o dono sabia dos assaltos anteriores e mesmo assim não tomou nenhuma providência para aumentar a segurança dos trabalhadores. A decisão foi unânime.
23: Justiça Federal determina que União e o Estado de Sergipe implantem serviço de atenção especializada em doenças raras.
22: Decisão atende a pedidos do Ministério Público Federal em ação. Sabrine Menezes.
26: De acordo com o inquérito civil instaurado pelo MPF, Sergipe possui cerca de 120 mil pessoas acometidas por doenças raras. Dessas, aproximadamente 36 mil apenas em Aracaju e a maioria delas crianças. Com a decisão, o Estado e o município devem organizar e pactuar a linha de cuidado da rede de forma imediata e em até 4 meses. Além disso, Sergipe e Aracaju, junto com a União, têm até 8 meses para habilitar e implementar pelo menos um serviço de atenção especializada em doenças raras, além de estruturar a rede de atenção integral para pessoas com doenças raras. Em caso de descumprimento, foi fixada multa de R$5 mil.
23: O Tribunal Superior Eleitoral recebeu um grupo de criadores de conteúdos digitais para uma iniciativa voltada a combater a desinformação sobre as urnas eletrônicas.
22: O encontro se estendeu por toda a tarde dessa terça-feira e foi viabilizado por meio de uma parceria do TSE com a organização Redes Cordiais. Vitor Struck.
0: Juntos, os influenciadores somam 45 milhões de seguidores nas redes sociais. O encontro fez parte da iniciativa Confirma, 30 anos de urna eletrônica, e foi promovido pela organização Redes Cordiais, em parceria com o TSE e com o apoio do YouTube e do TikTok. A programação contou com visitas a espaços importantes do tribunal, como o local onde as urnas ficam armazenadas, o Museu do Voto, e também incluiu uma demonstração detalhada sobre o funcionamento dos equipamentos usados nas eleições. Ao final, os influenciadores participaram de uma roda de conversa com o presidente do TSE, o ministro Cássio Nunes Marques.
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23: A você, uma boa noite.
22: E até amanhã.
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1: Eu sou Paula Groba.
2: E eu sou Humberto Pinheiro.
1: E estes são os destaques de hoje do Jornal do Senado, que começa agora.
2: Governo e Congresso anunciam um acordo para votações prioritárias. Fim da escala 6x1, taxa das cozinhas, terras raras e PEC da segurança pública.
1: Congresso vai analisar duas medidas provisórias para reduzir impactos das tarifas americanas e alta do petróleo.
2: Projeto cria política nacional para apoiar adolescentes nos anos finais do ensino fundamental.
1: Boa noite.
2: Boa noite.
1: Após encontro com o presidente Lula e o presidente da Câmara dos Deputados, Hugo Mota, o presidente do Senado, Davi Alcolumbre, anunciou as prioridades do Congresso nos próximos dias. Entre os temas citados estão a votação da MP que acaba com a taxa sobre compras internacionais acima de $50. Alcolumbre afirmou que a MP da chamada taxa das blusinhas será votada na próxima semana.
2: Também terão prioridade de votação as propostas de emenda à Constituição, que acaba com a escala 6x1, e a PEC da Segurança Pública, que devem ser analisadas pela Comissão de Constituição e Justiça na semana de esforço concentrado do Congresso, a partir da próxima segunda-feira. Mais informações com o repórter Pedro Pincer.
3: O presidente do Senado, Davi Alcolumbre, afirmou que votará na próxima semana a medida provisória que acabou com a chamada taxa das blusinhas, imposto de importação de 20% sobre compras internacionais de até $50. O texto, segundo o senador, será analisado na Câmara e no Senado antes de perder a validade. Caso a votação não ocorra, o imposto voltará a ser cobrado em 9 de setembro. Alcolumbre reafirmou que a medida será pautada no esforço concentrado previsto para ocorrer entre 31 de agosto e 4 de setembro.
4: Nós vamos deliberar e ela virá lei para proteger milhões de brasileiros que usam desse instrumento para adquirir produtos muito baratos e terem qualidade de vida melhor.
3: Alcolumbre também disse que a Comissão de Constituição e Justiça vai analisar na próxima semana as propostas de emenda à Constituição que tratam da segurança pública e do fim da escala 6x1. Davi afirmou estar em contato frequente com o relator da mudança na escala de trabalho, senador Omar Aziz, do PSD do Amazonas.
4: Tenha compreensão da importância da matéria. Me disse que já está construindo um relatório para ser apresentado na próxima quarta-feira.